0: Ministério da Fazenda.
1: Para conter a alta dos combustíveis provocada pela guerra no Oriente Médio, o governo do Brasil anunciou nesta quarta-feira uma subvenção aos produtores e importadores de gasolina. A expectativa é que essa subvenção reduza em até 62 centavos o preço do litro da gasolina ao consumidor após a mistura obrigatória de etanol. De acordo com Alexandre Silveira, ministro de Minas e Energia, o objetivo é tentar uma ação imediata sobre os preços dos combustíveis com resultados efetivos.
2: Nenhum outro país do mundo teve menor impacto do que o Brasil, exatamente porque nós fomos rápidos, proativos.
1: A nova subvenção começa pela gasolina, mas poderá ser estendida ao óleo diesel a partir de junho. Segundo o ministro do Planejamento, Bruno Moretti, a subvenção funcionará como um cashback do tributo fiscal. Isso significa que quando o importador ou produtor pagar o imposto, o valor será devolvido em forma de subvenção.
3: O que nós estamos colocando é que a gente devolve esse tributo como uma subvenção, e essa devolução é uma espécie de cashback desse tributo, capaz de amortecer eventuais choques de preço, eventuais aumentos de preço de combustível.
1: Segundo o governo, a medida atenta uma sinergia entre o setor público e o setor privado. Apesar do impacto da guerra no aumento do preço do petróleo, o Brasil ocupa a posição favorável em comparação com outros países. De acordo com o ministro do Planejamento, Bruno Moretti, a estratégia de mitigação reflete a preocupação do governo do Brasil com a situação financeira das famílias.
3: O que a gente pretende aqui fazer é converter parcela dessa arrecadação adicional em medidas de mitigação dos impactos de preço, sempre resguardada a premissa da neutralidade fiscal.
1: As medidas utilizarão recursos do Orçamento Geral da União. A despesa mensal estimada é de 272 milhões de reais para cada 10 centavos de subvenção no litro de gasolina e de 492 milhões para cada 10 centavos de subvenção no litro do diesel. O secretário executivo do Ministério da Fazenda, Rogério Seron, explica que a medida será neutra do ponto de vista fiscal, porque a arrecadação com a receita do petróleo subiu.
4: É impossível neutralizar 100%, mas é possível sim atuar de forma rápida, eficiente, com inteligência e ter um bom desempenho, reduzir o impacto para a população.
1: A nova subvenção faz parte de uma série de medidas que o governo do Brasil tem adotado para conter a alta dos combustíveis provocada pela guerra no Oriente Médio. Em março, o governo zerou a tributação de PIS e COFINS sobre óleo diesel, além de aumentar a tributação sobre as exportações do combustível. Reportagem Gabriela Noronha.
5: Brasil contra o crime organizado. Um dos objetivos do plano anunciado pelo governo federal é fechar as fontes de financiamento das organizações criminosas no país.
0: E também quer impedir que os presídios brasileiros continuem servindo como centros de comando e recrutamento para facções criminosas.
5: Em entrevista ao programa Bom Dia Ministro, transmitido pela empresa Brasil de Comunicação, o ministro da Justiça e Segurança Pública, Wellington Lima, afirmou que a ideia é atuar contra o planejamento das organizações criminosas.
6: Nós vamos tirar da cadeia esta característica de escritório do crime. Realmente instituir padrões de excelência, como acontece no sistema prisional federal. E esse padrão de excelência envolve treinamento do pessoal, equipamento de raio-x, drones, equipamentos tecnológicos que aumentarão o padrão de segurança.
0: O programa tem foco ainda no combate ao tráfico de armas e ampliação das taxas de esclarecimento de homicídios.
5: A estratégia prevê investimentos que ultrapassam os 11 bilhões de reais.
0: Pois é, mas antes mesmo do lançamento do plano, o Brasil registrou o menor número de homicídios da década no primeiro trimestre, com uma redução de 25% frente a 2022.
5: Os latrocínios também caíram 48% e os roubos de veículos 42,3% nos primeiros três meses de 2026.
0: Hoje a gente conversa com o secretário nacional de Segurança Pública, Chico Lucas, para saber mais sobre os dados de segurança e o que foi feito pelo governo para alcançar esses resultados. Boa noite, secretário.
7: Boa noite, Mariana. Boa noite, Nazi. Boa noite a todos os ouvintes do Brasil.
0: Secretário, vamos começar então falando sobre os dados de homicídios. Eles caíram 25% e essa queda ocorreu em todo o país ou ela foi concentrada mais em algumas regiões do que outras?
7: Todas as regiões apresentaram queda no número de homicídios, principalmente os estados do Nordeste. em razão também de números anteriores, nos períodos anteriores de avaliação, mais altos. Então a gente tem essa redução, fruto muito de uma política em que há um maior cumprimento dos mandados de prisão, maior investimento por parte do governo federal. E, na nossa visão, uma das principais políticas, que é a restrição ao uso de armas. Quanto menos armas em circulação, há uma causalidade óbvia entre armas em circulação e homicídios. Principalmente esses homicídios de proximidade, onde você está num contexto de uma disputa ou de uma briga. Então, esse tipo de crime, ele é muito decorrente da facilidade das pessoas em ter acesso a armas. Então, todas essas combinações com outros fatores, como o próprio envelhecimento da população, tem feito com que os índices estejam reduzindo, e nós apresentamos nesse primeiro trimestre o menor número da série histórica da última década. Então é um importante índice que reforça o papel de articulação do governo federal, mas também da atuação das forças de segurança estaduais.
5: Secretário, como a gente disse no começo, outros crimes como latrocínio e roubos de veículos também tiveram redução acentuada, né? A que se deve essas reduções?
7: Olha, são vários fatores. O fenômeno da segurança pública, ele é multidimensional. Então, além do trabalho das polícias, que têm sido cada vez mais atuantes, por exemplo, com o uso de ferramentas como o vídeo monitoramento, onde você tem a tecnologia do OCR, da leitura de placas, que fiscalizam cada vez mais em tempo real os veículos que são roubados. O compartilhamento de informações e de dados, que tem sido a tônica, inclusive, é essa a nossa intenção com a PEC da Segurança Pública, fazer com essa integração seja efetiva. Você tem o maior investimento por parte do governo federal com o Fundo Nacional de Segurança Pública. Isso tem combinado, trazido esses números. Então, menos ocorrências de roubo e furto de veículos, de celulares, em alguns estados, como a gente vinha falando aqui sobre as políticas de recuperação de celular, somados, tem diminuído o latrocínio. E também outros aspectos são negativos, que a gente também tem que colocar, que é a mudança do perfil do criminoso. Tem muito criminoso migrando para o mundo digital. Então, tudo isso combinado faz com que menos crimes sejam cometidos no ambiente real, né? Fora do mundo das redes sociais e da internet.
0: E a gente teve também um aumento do cumprimento dos mandados de prisão, apreensão de armas e de munições. Como que a integração maior das polícias, o senhor até já mencionou isso agora na sua última resposta, essa integração das polícias federais com as polícias estaduais, isso ajudou a melhorar esses índices?
7: Olha, esse é um dos fatores que são diretamente afetados pela integração dos dados que nós implementamos no Ministério da Justiça e Segurança Pública e nas gestões anteriores, porque nós temos um Banco Nacional de Mandados de Prisão, que são os mandados conferidos pela Justiça e que ficam num banco. Muitas vezes os foragidos, eles fogem dos estados da federação e cada estado cuida do seu banco. O que é que o Ministério da Justiça fez? Ele cruzou esses dados com vários bancos de endereços para atualizar a localização dos foragidos. Fizemos isso tanto no Centro Integrado Mulher Segura, para cumprir os mandados de prisão no mês de março, e a gente vai fazer isso continuamente, das pessoas que cometeram crimes contra a vida das mulheres, como também nos crimes violentos. Esse aumento do cumprimento de mandados de prisão, combinado também com a RENARME, que é a Rede de Enfrentamento ao Tráfico de Armas, fez com que essas duas coisas, que é o cumprimento de mandado de prisão e a apreensão de armas, aumentasse. Ora, menos armas em circulação, menos pessoas violentas que cometeram crimes anteriores foragidas, fazem com que o número de crimes violentos, no caso os homicídios, tenham diminuído. Então, essa integração é fundamental para a gente chegar nesses bons números.
5: Secretário, o senhor citou que esses dados aí refletem o fortalecimento das forças de segurança com investimentos em equipamentos e inteligência. São eixo que o governo também aposta no novo programa Brasil contra o Crime Organizado, que foi lançado ontem. O senhor pode falar mais pra gente sobre como será esse trabalho a partir de agora?
7: O Brasil contra o Crime Organizado é a executoriedade da lei antifacção, a lei que foi aprovada, encaminhada pelo presidente Lula, e que traz um tipo penal, que é o domínio social estruturado feito por organizações criminosas ultraviolentas. A gente vai combater essas organizações, primeiro, pela asfixia financeira. Elas querem dinheiro. O dinheiro é o objetivo e é o fundamento de tudo. Nós vamos asfixiá-las, evitar o fluxo de armas, combatendo o tráfico de armas, elucidar os homicídios e, principalmente, estabelecer um padrão de segurança máxima nos presídios estaduais. Isso tudo para que a gente possa devolver os territórios às populações que são seus verdadeiros donos.
0: A ideia é cercar essas organizações por todos os lados, né?
7: O objetivo é esse. com uma cooperação interfederativa entre estados, União, com recursos provenientes do orçamento e principalmente com integração. Nós temos várias instituições funcionando, mas nós precisamos agora trabalhar em conjunto para atacar esse crime organizado.
5: Bom, nós conversamos com o Chico Lucas, secretário nacional de segurança pública. Secretário, muito obrigado pela presença aqui na Voz do Brasil.
7: Eu que agradeço o espaço.
0: O estoque de empregos formais no Brasil chegou a quase 60 milhões.
5: É o que mostrou a RAIS, a Relação Anual de Informações Sociais, divulgada hoje.
0: O resultado foi positivo em todos os grupos econômicos e em todos os estados do país, além do Distrito Federal.
8: O número de empregos formais no país alcançou 59.970.000 vínculos em 2025, um crescimento de 5% em relação ao ano anterior. É o que mostra os dados da RAIS, Relação Anual de Informações Sociais, divulgada nesta quarta-feira pelo Ministério do Trabalho e Emprego. O setor privado segue como o principal empregador, mas o setor público teve um crescimento mais intenso no período da pesquisa. Para o concursado Patrick Acker, foi a segurança de um salário fixo, os benefícios e a estabilidade que o fizeram optar pela carreira pública.
9: Ter a segurança de um plano de saúde, ter a segurança de uma previdência privada, um vale-refeição, um salário fixo ali todo mês. Isso é um benefício que eu acho que, assim, não tem preço, né?
8: Todos os grupos de atividades econômicas apresentaram variação positiva no ano passado. O destaque foi o setor de serviços, que cresceu 7,2%, seguido pelos setores do comércio, indústria, construção civil e agropecuária. Seu Damião Epaminondas de Souza é amador de ferragem de uma obra de Brasília. Com carteira assinada há mais de 17 anos, o operário sabe bem dos benefícios da conquista.
10: Em 2022, eu sofri um acidente. E nesse acidente, eu fiz valer o apoio do INSS, né, ter tido o apoio da empresa. É um benefício, assim, incomparável, inenarrável a questão da gente ser um CLT.
8: O número de estabelecimentos com empregados também cresceu, passando de 4.700.000 para 4.800.000, com variação de 2,1%. A RAIS consolida de forma automática as informações do E-Social, enviadas por empregadores. Por meio desse sistema, o processo tornou-se mais rápido, seguro e preciso, avalia o analista de recursos humanos Alan Rogério de Souza.
11: A mesma informação que eu passei para o Ministério do Trabalho, eu passei para a Caixa, eu passei para todos os órgãos, o INSS, todo mundo está sabendo dessa informação. Então é muito mais rápida, muito menos burocrática para a gente acaba diminuindo muito nossos problemas.
8: Nos últimos três anos, foram mais de 7.800.000 novos vínculos registrados. O resultado confirma a continuidade da expansão do emprego formal no país, afirmou o ministro do Trabalho e Emprego, Luiz Marinho.
12: O país, ele continua num processo de crescimento consistente, de forma sustentável, gerando emprego de qualidade. Nós estamos num momento de menor taxa de desemprego da nossa história, momento muito bom, apesar dos juros altos, né?
8: Do ponto de vista regional, Norte e Nordeste apresentaram o maior crescimento no ano passado, com alta de 10%, o dobro da média nacional. Entre as unidades da federação, todas apresentaram variação absoluta positiva no estoque de vínculos formais. Reportagem Pablo Mundim.
0: E a redução da jornada de trabalho está sendo implantada para os servidores terceirizados do governo federal.
5: A medida deve alcançar 40 mil trabalhadores que passam a cumprir 40 horas semanais.
0: A ação vai de encontro à proposta, vai ao encontro da proposta do governo de pôr fim à escala 6x1, ou seja, 6 dias de trabalho e 1 de descanso.
13: No Serviço Federal de Processamento de Dados, SERPRO, a rotina dos trabalhadores terceirizados está passando por mudanças. O órgão aprovou a redução gradual da jornada de trabalho de 44 horas para 40 horas semanais, sem mudança no salário. Cecília Beatriz trabalha como recepcionista no SERPRO e também está no quinto semestre da Faculdade de Enfermagem. Para ela, o tempo extra vai melhorar a qualidade de vida.
14: Eu saí daqui e vou para a faculdade. Né? Se eu sair daqui e vou para a faculdade, eu chego em casa tarde, acordo cedo para vir para o SERPRO. Para mim, é mais questão de descanso, eu tenho uma hora mais para estudar, eu tenho uma hora mais para descansar.
13: A superintendente de logística do SERPRO, Elaine Dalcol, defende que a mudança é benéfica e não afeta a produtividade.
15: A produtividade ela não se mede pela quantidade de horas, mas pela qualidade do trabalho, porque reduz a sobrecarga e eleva o engajamento.
13: Entre as medidas adotadas pelo governo federal para os terceirizados da administração pública estão a redução da jornada de trabalho de 44 horas para 40 horas semanais, sem prejuízo de salário. Mais de 40 mil terceirizados serão beneficiados. As ações fazem parte de um conjunto de medidas tomadas pelo governo do Brasil em defesa dos trabalhadores. Entre elas está o projeto de lei que propõe o fim da escala 6x1. O ministro da Secretaria-Geral da Presidência da República, Guilherme Boulos, destacou que a

0: é o trabalhador, as empresas têm condições de precificar e de se adaptar a isso.
1: O governo do Brasil enviou ao Congresso Nacional, em abril, um projeto de lei que propõe o fim da escala 6x1. O texto foi enviado com pedido de urgência constitucional e está sendo analisado na Câmara dos Deputados. O projeto propõe a redução da jornada para 40 horas semanais e a garantia de 2 dias de descanso remunerado por semana, sem redução de salário. Reportagem Márcia Fernandes.
2: A venda no comércio está aumentando.
3: Uma pesquisa divulgada hoje pelo IBGE mostra que a venda no varejo cresceu 4% em março, quando comparado ao mesmo mês do ano passado.
2: E essa expansão tem sido contínua nos últimos 6 meses.
4: Ano de Copa do Mundo e muita gente quer garantir a melhor imagem para assistir aos jogos. O Luiz Salles, de São Luís, no Maranhão, comprou uma televisão novinha e maior.
5: Acredito que tenha sido uma boa compra, porque quanto maior a tela para ver o jogo e numa resolução de alta definição, tem uma sensação diferente.
4: E foi justamente a compra de novos televisores e celulares uma das responsáveis pelo aumento do volume de vendas do comércio varejista no mês de março. Quando comparado a fevereiro, o índice cresceu 0,5%. Esses aparelhos fazem parte do grupo de equipamentos e material para escritório, informática e comunicação, que teve um aumento na venda de 5,7% em relação ao mês anterior. Os dados da pesquisa mensal de comércio foram divulgados nesta quarta-feira pelo IBGE. De acordo com o gerente do estudo, Cristiano Santos, a valorização do real frente ao dólar foi um dos motivos de o setor atingir essa taxa.
6: Essa atividade de equipamentos para escritório, informática e comunicação oferta e vende produtos que são da maioria importados. Essa atividade, então, ela tem ali um componente com relação a custos muito ligado à variação do dólar.
4: O crescimento das vendas no varejo atinge o nível mais alto da série histórica pelo terceiro mês seguido. Além dos equipamentos e material para escritório, contribuíram para o aumento das vendas no mês de março os combustíveis e lubrificantes, artigos de uso pessoal e doméstico, livros, jornais, revistas e papelaria. Reportagem Raquel Mariano.
3: Menos impostos para quem faz compras online em sites internacionais.
2: O governo do Brasil zerou a chamada taxa das blusinhas em itens de menos de $50 vendidos online.
3: A expectativa é beneficiar principalmente as famílias de menor renda.
7: As compras online em sites internacionais fazem parte do dia a dia da estudante universitária Lívia Barros, de Brasília, e vão além das chamadas blusinhas.
8: Calça, quadro, colcha de cama, até acessórios para pets, para gato, para cachorro.
7: Na hora de colocar as compras no carrinho virtual, era só alegria. Mas quando o valor final aparecia na tela, os impostos estavam pesando no bolso.
8: Eu ficava, tipo, muito cabisbaixa de comprar por conta da taxa, que os impostos eram terríveis.
7: Para quem faz compras online, como a Lívia, veio em boa hora o anúncio de que os impostos federais que incidiam sobre os produtos internacionais estão zerados. A iniciativa do governo do Brasil vale para itens abaixo de $50, ou seja, pouco menos de R$250. A medida provisória que zera a chamada taxa das blusinhas, assinada pelo presidente Luiz Inácio Lula da Silva, vai beneficiar o segmento mais pobre da população, como explicou o ministro do Planejamento e Orçamento, Bruno Moretti.
9: São produtos de consumo popular. Os números mostram que a maior parte das compras é de pequeno valor. Então, é retirar impostos federais do consumo popular, do consumo das pessoas mais pobres, melhorando o perfil da nossa tributação.
7: O imposto federal cobrado sobre essas compras era de 20% do valor do produto e agora não será mais aplicado. Mas continua incidindo o ICMS, imposto estadual cuja alíquota varia entre os estados. A economia vai chegar de imediato ao bolso do consumidor. Um exemplo, um item que custa o equivalente a R$100 subiria para R$120 com o imposto federal. No caso de um estado com ICMS de 17%, esse preço final passaria para cerca de R$140. O economista Ademir Marchetti explica como

0: fica o preço nessa situação com as novas regras?
1: Com a isenção do imposto federal, agora ficou somente o ICMS, o mesmo R$100 vai pagar um imposto de 17%, mais R$17. Um preço final, então, sai por R$117. A economia é de R$23 numa compra de 100, ou seja, redução bastante significativa para o consumidor final. Então, justamente, né, as famílias que têm uma renda menor que vão acabar se beneficiando mais.
0: Segundo o governo federal, o fim da taxa das blusinhas foi possível devido ao combate efetivo ao contrabando e à regularização do setor desde 2024. Reportagem Graziela Mendonça.
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3: Fique agora com o Minuto do TCU e em seguida as notícias do Poder Judiciário e do Congresso Nacional. Boa noite.
2: Boa noite para você e até amanhã.
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8: Presidente do STF defende diálogo entre cortes constitucionais na abertura da 16ª Conferência Ibero-Americana.
9: Operação Faroeste. STJ recebe nova denúncia contra magistradas baianas.
8: Justiça do Trabalho levará serviços jurídicos gratuitos ao arquipélago do Marajó, no Pará.
9: Boa noite, eu sou Marcela Luiza.
8: E eu sou Walter Lima.
9: Começou hoje no Supremo Tribunal Federal a 16ª edição da Conferência Ibero-Americana de Justiça Constitucional.
8: Pela primeira vez, o Brasil sedia o evento, que reúne cortes de diversos países para debater o futuro do direito e da democracia. Judite Aragão.
10: Na abertura, o discurso do presidente do Supremo Tribunal Federal e do Conselho Nacional de Justiça, ministro Edson Fachin, foi um alerta sobre a defesa da independência judicial como pilar da cidadania.
11: Eleições continuam ocorrendo, parlamentos permanecem abertos, tribunais seguem decidindo até o dia em que tudo isso deixe de acontecer. E mesmo antes desse dia, a democracia já terá sido esvaziada de toda a sua substância constitucional. Nosso papel como jurisdição constitucional, quero crer, é precisamente identificar essa trajetória antes que ela se torne irreversível e valendo-nos dos mecanismos de proteção que as próprias constituições nos outorgam, defender o Estado de Direito e defender a ordem democrática.
10: O evento vai até amanhã e pode ser acompanhado pelo YouTube do STF.
9: STJ recebe nova denúncia contra 4 pessoas no âmbito da Operação Faroeste.
8: A operação investiga possível venda de decisões judiciais em esquema de grilagem e disputa de terras no oeste da Bahia. Fátima Uchoa.
12: Com a denúncia recebida, tornaram-se réus a desembargadora Maria do Socorro Barreto Santiago e a juíza Marivalda Almeida Moutinho, ambas do Tribunal de Justiça da Bahia, e os empresários Adailton Maturino dos Santos e Gessiane Souza Maturino dos Santos. E segundo o Ministério Público Federal, as práticas criminosas incluíram manobras no julgamento de recurso administrativo sobre a legalidade de portaria da Corregedoria do Tribunal Estadual, que determinava o bloqueio de matrículas imobiliárias, além de uma ação possessória sobre imóvel rural de grande extensão. Os dois empresários teriam entregado às magistradas dinheiro e bens de alto valor em troca de favores nos processos. O relator na Corte Especial do STJ é o ministro Og Fernandes.
9: Nunes Marques é o novo presidente do Tribunal Superior Eleitoral.
8: A cerimônia foi conduzida pela ministra Carmen Lúcia, que deixou a presidência após quase 2 anos no cargo. Estevam Furtado.
13: No primeiro discurso como presidente do TSE, Nunes Marques destacou que a democracia brasileira continua sendo decidida pela vontade livre do povo nas urnas. Ele defendeu a segurança das urnas eletrônicas, falou da importância do voto livre e sem pressão política ou econômica, e alertou para os riscos do uso irresponsável da inteligência artificial nas eleições. Depois de assinar o termo de posse, Nunes Marques deu posse ao ministro André Mendonça como vice-presidente do TSE.
9: Justiça do Trabalho levará serviços jurídicos gratuitos ao arquipélago do Marajó, no Pará, entre os dias 18 e 22 de maio.
8: A ação é coordenada pelo Conselho Nacional de Justiça e envolve mais de 50 entidades parceiras do Judiciário, Executivo e Sociedade Civil. Larissa Batista.
14: A ação quer garantir serviços judiciais, de cidadania e de saúde para os moradores dos municípios de Breves e Portel, no arquipélago do Marajó, no Pará. A população vizinha do município de Melgaço também será atendida. Diariamente, um barco da Prefeitura Municipal fará o deslocamento dos interessados até os pontos de atendimento. Para mais informações, acesse o site tst.jus.br ou as redes sociais do TST.
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9: Uma boa noite.
8: E até amanhã.
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1: Eu sou Paula Groba e estes são os destaques de hoje do Jornal do Senado, que começa agora. Senado aprova e segue para sanção projeto que torna crime exercício ilegal da medicina veterinária. Comissão estende prazo para denúncia de violência doméstica. Sugestão popular pode beneficiar trabalhador em casos de FGTS atrasado. Boa noite. Mulheres vítimas de violência doméstica e familiar poderão ter mais tempo para denunciar os agressores. A Comissão de Constituição e Justiça aprovou um projeto que amplia de 6 meses para até 1 ano o prazo para a apresentação das denúncias. O texto seguiu com pedido de urgência para votação em plenário. Repórter Bruno Lourenço.
2: O projeto de lei aprovado pelos senadores dá às vítimas de violência doméstica e familiar até 1 ano para tomar providências legais contra seus agressores. O prazo hoje é de 6 meses, contado do dia em que a mulher tem o conhecimento do autor do crime. O senador Isalci Lucas, do PL do Distrito Federal, defendeu a extensão do prazo.
3: Nos casos de violência doméstica e familiar contra a mulher, a ofendida mora com o agressor, tem laços afetivos com ele e muitas vezes depende economicamente dele. Assim, a vítima necessita de um prazo maior de reflexão para exercer o direito de queixa ou representação, a fim de vencer o medo, a vergonha, o trauma e até mesmo o eventual sentimento que ainda nutre sobre o agressor e reunir as condições para denunciar as agressões sofridas.
2: Em caso de falha do Ministério Público, esse prazo também vai a 1 ano e começaria a contar a partir do término do período reservado à promotoria para o oferecimento da denúncia à Justiça. A proposta, que já passou pela Câmara dos Deputados e nas Comissões de Direitos Humanos e Segurança Pública do Senado, seguiu com pedido de urgência para a votação no plenário. Se aprovada, vai à sanção presidencial.
1: E a Voz do Brasil deve ganhar um novo espaço de orientação e combate à violência contra a mulher. O Senado aprovou um projeto que reserva 1 minuto do programa para divulgar serviços de prevenção e enfrentamento, como o Ligue 180. O texto seguiu para a sanção. Repórter Pedro Pince.
4: O Senado aprovou o projeto da deputada Lídice da Mata, do PSB da Bahia, que obriga a divulgação de serviços de enfrentamento à violência contra a mulher no programa A Voz do Brasil. Pela proposta, o programa deverá reservar 1 minuto para divulgar serviços destinados à prevenção e ao enfrentamento desse tipo de violência, como o Ligue 180, Central de Atendimento à Mulher, que recebe denúncias e fornece orientações sobre leis, direitos das mulheres e serviços da rede de atendimento. A Voz do Brasil é o programa oficial de informações dos três poderes, transmitido de segunda a sexta-feira pelas emissoras de rádio entre 7 e 10 da noite. O projeto altera o Código Brasileiro de Telecomunicações, que obriga a retransmissão do programa. A relatora, senadora Damares Alves, do Republicanos do Distrito Federal, destacou a popularidade da Voz do Brasil.
5: Trazer para esse programa, que o Brasil inteiro ama, a canais de atendimento sobre violência contra a mulher, é um passo tão importante, presidente, na proteção e na defesa da mulher. E que agora a gente possa falar com todos, nos lugares mais longe do Brasil, onde às vezes a gente não consegue ir, a Voz do Brasil chega.
4: O minuto destinado à divulgação será incluído no tempo reservado à Câmara dos Deputados. O texto segue agora para a sanção presidencial.
1: Quem maltratar animais poderá enfrentar penas mais duras. A Comissão de Meio Ambiente aprovou um projeto que aumenta a punição para maus tratos, com previsão de 2 a 5 anos de reclusão, além de multa. Hoje a pena varia de 3 meses a 1 ano de detenção. As informações com Márcio Maturana.
6: A pena para quem maltratar qualquer animal pode aumentar dos atuais 3 meses a 1 ano de detenção, mais multa, para de 2 a 5 anos de reclusão, mais multa. Igual a pena já prevista para maus tratos de cães e gatos. Esse projeto avançou da Comissão de Meio Ambiente para a Comissão de Constituição e Justiça. O texto do senador Confúcio Moura, do MDB de Rondônia, foi aprovado na forma de um substitutivo, incorporando outras 9 proposições sobre o mesmo tema, apresentado pela relatora Leila Barros, do PDT do Distrito Federal.
7: Em agosto de 2025, no município de Bananal, em São Paulo, um indivíduo forçou um cavalo cavalo a marchar por longa distância até a exaustão, o que teria causado sua morte.
6: Ainda segundo o projeto, a pena pode ser aumentada em casos que envolvam tortura, abuso sexual ou transmissão das agressões em redes sociais.
1: Além do aumento das penas para crimes de maus tratos, o Senado aprovou uma proposta que torna crime o exercício ilegal da medicina veterinária. A medida busca garantir mais segurança no atendimento aos animais e evitar riscos à saúde pública. Pelo texto, quem atuar como veterinário sem autorização poderá pegar de 6 meses a 2 anos de detenção, além de multa. A proposta segue para a sanção presidencial. O relator, senador Sérgio Moro, do PL do Paraná, afirmou que a punição será direcionada à prática clandestina, sem prejudicar profissionais como agrônomos e zootecnistas.
8: O PL, na verdade, mira o verdadeiro criminoso, o fraudador, o leigo e o clandestino que ameaçam a saúde única.
1: O senador Efraim Filho, do PL da Paraíba, disse que o projeto aprovado representa um pleito dos conselhos regionais de medicina veterinária.
9: Uma demanda pela aprovação desse projeto é um tema que impacta no dia a dia do segmento, da categoria. Hoje, né, a relação com os animais, uma relação cada vez vínculos mais estreitos. A medicina veterinária está presente em muitas atividades do setor produtivo, então o exercício ilegal dessa profissão mereceu essa tipificação.
1: Quando o empregador atrasa o depósito do FGTS, o trabalhador pode sair no prejuízo. Uma sugestão popular transformada pelo Senado em projeto de lei quer garantir que as multas por esse atraso sejam repassadas ao próprio empregado. A proposta surgiu no programa E-Cidadania do Senado. A reportagem é de Rodrigo Rezende.
10: O Senado irá discutir como projeto de lei uma ideia apresentada no programa E-Cidadania, que determina que o valor total das multas e encargos arrecadados em razão do atraso ou falta de recolhimento do Fundo de Garantia do Tempo de Serviço, o FGTS, sejam repassados diretamente ao trabalhador prejudicado. O senador Paulo Paim, do PT do Rio Grande do Sul, que foi relator da sugestão legislativa na Comissão de Direitos Humanos e Legislação Participativa, afirmou que a proposta traz justiça.
11: Razoável, portanto, que eventuais multas incidentes sobre o recolhimento em atraso sejam destinados à conta vinculada do trabalhador. De igual maneira, o empregador que não recolher ou recolher intempestivamente as contribuições para o FGTS deve arcar com eventuais prejuízos sofridos pelo trabalhador.
10: A sugestão legislativa foi apresentada pelo Instituto Fundo de Garantia do Trabalhador. Qualquer cidadão pode apresentar ideias de novas leis ao Senado. Para isso, basta acessar senado.leg.br/e-cidadania.
1: O senador Espiridião Amin, do PP de Santa Catarina, criticou a decisão do governo federal de zerar a cobrança de tributos sobre as compras internacionais de até $50, conhecidas popularmente como a taxa das blusinhas. A medida provisória já está em vigor, mas precisa ser analisada pelo Congresso Nacional em até 120 dias para não perder a validade. Amin afirmou que em 2024 a taxação havia sido aprovada em acordo com o próprio governo para proteger empregos e a cadeia produtiva da indústria têxtil brasileira. Na avaliação do parlamentar, a mudança representa oportunismo político e provoca instabilidade tributária, o que pode prejudicar setores produtivos.
12: O governo concordou e agora toma uma decisão, no mínimo com cheiro de politicagem. Criar solavancos tributários é uma forma de sabotar a economia.
1: Já o senador Paulo Paim, do PT do Rio Grande do Sul, lembrou os 138 anos da assinatura da Lei Áurea. Ao mencionar a data, o parlamentar destacou iniciativas legislativas aprovadas ao longo dos anos, como o Estatuto da Igualdade Racial e a Lei de Cotas, mas defendeu novos avanços na ampliação de políticas públicas de inclusão social e de ações afirmativas. Paim também citou dados sobre desigualdade racial no país. Segundo o senador, a maioria das vítimas de homicídio no Brasil ainda são pessoas pretas e pardas, e as mulheres negras ainda enfrentam taxas de desemprego mais altas.
11: Segundo a RAIS, no segundo trimestre de 2024, havia 7,5 milhões de desocupados e a taxa média de desemprego para os homens não negros era de 4,6%, para as mulheres negras, 10,1%.
1: Música. trabalhos técnicos de João Lira, o Jornal do Senado fica por aqui. Acompanhe agora as notícias da Câmara dos Deputados. Boa noite e até amanhã.

0: plenário aprova restrições a condenados por crimes sexuais contra menores.
1: Deputados e governo encaminham acordo para diminuir escala de trabalho.
0: Câmara aumenta a punição para estupro de vulneráveis no ambiente militar.
1: Boa noite. A Câmara aprovou uma punição mais rigorosa para estupro de vulnerável no meio militar. O repórter Marcelo Larcher explica por que a mudança está sendo discutida.
2: A Câmara dos Deputados aprovou o projeto que altera as regras do Código Penal Militar para o crime de estupro de vulnerável, ou seja, quando a vítima tem menos de 14 anos de idade ou é uma pessoa com deficiência. O texto aumenta as penas previstas pela legislação militar, que é geralmente aplicada para punir militares em serviço. Dessa maneira, a punição iguala às previstas no Código Penal Comum. Atualmente, o Código Penal Militar prevê pena de 8 a 15 anos de prisão para o crime de estupro de menores de 14 anos, pessoas com deficiência ou sem discernimento para consentir. Já a legislação penal comum estabelece pena de 10 a 18 anos, sendo que a pena aumenta para 12 a 24 anos quando a lesão corporal grave e quando o estupro causar a morte da vítima, a pena é de 20 a 40 anos. O texto aprovado adota essas mesmas penas para os crimes ocorridos no âmbito militar. A proposta apresentada pela deputada Laura Carneiro, do PSD do Rio de Janeiro, também inclui regras que já existem no Código Penal. As penas se aplicam independentemente do consentimento da vítima, da experiência sexual anterior ou até da ocorrência de gravidez decorrente do crime. Relatora da proposta, a deputada Camila Jara, do PT do Mato Grosso do Sul, afirmou que o projeto corrige uma diferença entre o Código Penal Militar e a legislação penal comum, garantindo maior proteção a crianças e adolescentes e pessoas vulneráveis. Segundo a relatora, a proposta evita que militares recebam punições mais brandas do que civis em crimes da mesma gravidade. No plenário, o parecer foi lido pela deputada Érica Cocai, do PT do Distrito Federal.
3: O projeto e o parecer, eles equivalem ao Código Penal Militar ao que é previsto no Código Penal comum, ou seja, a recrudescimento penal no Código Militar. E para além disso, ele exclui os atenuantes em casos de violência sexual. E aí, qualquer violência, qualquer que seja a vítima de violência sexual.
2: O projeto que aumenta penas para estupro de vulnerável no âmbito militar seguiu para análise do Senado. Da Rádio Câmara de Brasília, com informações de Daniele Lessa e Antônio Vital, Marcelo Larcher.
0: Homenagem. Roberto Monteiro, pai do PL, celebra os 217 anos da Polícia Militar do Rio de Janeiro, comemorados em 13 de maio. O congressista destaca o trabalho da Secretaria de Estado da Corporação e cumprimenta os quase 47 mil policiais, aos quais chama de heróis anônimos.
1: Roberto Monteiro, pai, se sente orgulhoso por ter enviado mais de 35 milhões de reais em emendas de sua autoria para as diversas forças de segurança fluminenses e acrescenta que a proteção da população é a prioridade do seu mandato.
0: Sargento Portugal, do Podemos, lista nominalmente os 46 agentes de segurança do Rio de Janeiro envolvidos em operações históricas contra o crime organizado, com apreensão de drogas e de armas, e dois policiais mortos durante assalto, para solicitar a promoção de todos por bravura.
1: Sargento Portugal presta sua homenagem aos 217 anos da Polícia Militar Fluminense e critica políticos que usam a corporação para fazer propaganda, mas ignoram as dificuldades da tropa. O parlamentar cita sua linhagem familiar de militares para reafirmar seu orgulho em ser policial.
0: Segurança Pública. Na avaliação de Carlos Jordi, do PL do Rio de Janeiro, o programa Brasil contra o Crime Organizado tem caráter eleitoreiro. O parlamentar afirma que os investimentos anunciados são insuficientes e que as medidas não enfrentam as facções criminosas de forma efetiva.
1: Carlos Jordi critica ainda o veto do governo a trechos de um projeto que endurecia regras para condenados pelo assassinato de policiais. Segundo o deputado, a retirada de dispositivos sobre progressão de pena e regime disciplinar diferenciado beneficia criminosos.
0: Alberto Fraga, do PL do Distrito Federal, classifica o novo plano do governo para a segurança pública como uma proposta sem inovação. Ele argumenta que medidas como fortalecimento do sistema prisional, combate ao tráfico de armas e ampliação da perícia já existem há anos.
1: Alberto Fraga também alerta que o financiamento do programa via BNDES pode aumentar as dívidas dos estados. O deputado defende mais investimentos na fiscalização das fronteiras e na reformulação da Força Nacional.
0: Raimundo, do PT do Rio de Janeiro, Ribeiro critica a proposta aprovada na Comissão de Segurança Pública que permite o saque do FGTS para a compra de arma de fogo. O deputado afirma que o objetivo do Fundo de Garantia é proteger o trabalhador em áreas como habitação e aposentadoria.
1: Remon se diz preocupado com políticas de segurança pública baseadas na ampliação do acesso a armas. Ele avalia que o Congresso deve rejeitar esse caminho para preservar ações voltadas ao amparo social e ao fortalecimento da democracia.
0: Coronel Crisóstomo, do PL de Rondônia, defende a redução da maioridade para 16 anos nos casos de crimes graves. Ele afirma que a discussão na Comissão de Constituição e Justiça busca responsabilizar adolescentes que cometem crimes hediondos conforme as regras aplicadas aos adultos.
1: Coronel Crisóstomo avalia que a mudança é necessária para enfrentar a participação de adolescentes em crimes violentos. Ele avalia que a legislação atual não garante punição adequada para esse tipo de ocorrência, aumentando a sensação de impunidade.
0: General Girão, do PL do Rio Grande do Norte, critica a condução das políticas de segurança pública, afirmando que o aumento da violência exige mais do que os investimentos financeiros anunciados pelo governo federal.
1: O deputado também defende o fortalecimento das forças policiais, com mais garantias aos agentes de segurança. General Girão ainda critica o sistema de justiça do país e defende a redução da maioridade penal como resposta ao avanço da criminalidade.
0: Justiça. A Câmara aprovou restrições para condenados por crimes sexuais contra crianças e adolescentes. A repórter Daniele Lessa acompanhou a votação.
4: O plenário da Câmara dos Deputados aprovou o texto principal do projeto que cria restrições para pessoas condenadas por crimes sexuais contra crianças e adolescentes, como estupro de vulnerável, exploração sexual infantil e produção ou divulgação de pornografia infantil. A proposta altera a Lei de Execução Penal. Pelo texto aprovado, a Justiça poderá determinar o uso de tornozeleira eletrônica e estabelecer limites de circulação quando o condenado deixar o presídio ou estiver cumprindo pena em regime aberto. Essas restrições poderão impedir a aproximação da vítima e de sua família, escolas, creches, parques, praças e outros locais frequentados por crianças. O condenado também poderá ser proibido de trabalhar em atividades voltadas ao público infantil, pedir guarda ou adoção de menores, morar em locais com crianças que não sejam seus filhos ou enteados e manter contato com menores de 14 anos.

0: 12 anos por meios digitais sem autorização judicial. O relator do projeto, o deputado Kim Kataguiri, do Missão de São Paulo, defendeu que o objetivo é reduzir o risco de reincidência e criar mecanismos permanentes de proteção a crianças e adolescentes.
1: A gente impõe medidas penas restritivas de direito para pedófilos, a gente impede que o pedófilo tenha uma creche, tenha um parquinho, seja dono de qualquer estabelecimento frequentado ou que tenha como clientela crianças, adolescentes.
0: Outro ponto previsto é a obrigação de comunicar formalmente ao cônjuge ou companheiro sobre a condenação e as restrições vigentes. Para concluir a votação, ainda falta aos deputados votarem uma modificação que amplia a medida também para menores acusados de crimes sexuais contra crianças e adolescentes. A emenda, apresentada pelo deputado Marcel Van Hatten, do Novo, do Rio Grande do Sul, altera penalidades previstas no Estatuto da Criança e do Adolescente. O debate sobre esse ponto gerou polêmica entre os parlamentares. A votação do texto principal chegou a ser suspensa. A emenda amplia de 3 para 6 anos o prazo máximo de internação de adolescentes que pratiquem atos infracionais com violência. E nos casos análogos a crimes hediondos, o prazo pode chegar a 12 anos. A emenda também prevê transferência para estabelecimento prisional comum quando o adolescente atingir a maioridade durante o cumprimento da medida socioeducativa em local separado dos detentos comuns. O deputado Marcel Van Hatten defendeu que os deputados se manifestem em votação nominal.
1: Se eles quiserem votar a favor de criminoso hediondo, vota a favor, mas deixa votar. Que acordo é esse que nós do Novo temos que retirar um destaque que é para punir melhor aqueles que são criminosos, porque senão não voto o resto do texto. Eu não vou admitir passar pano para esse tipo de bandido, não. Não vou retirar o meu destaque nem o pedido de nominar. Isso é um direito nosso.
0: A votação do projeto que cria restrições para condenados por crimes sexuais contra crianças e adolescentes ainda precisa ser concluída pelos deputados antes de a proposta seguir para o Senado. Da Rádio Câmara de Brasília, Daniele Lessa.
2: Política. Clarissa Tércio, do PP de Pernambuco, protesta contra a decisão do Ministério Público Federal de arquivar denúncia de violência política e de gênero que ela teria sofrido na Comissão da Mulher, contradizendo conclusões da Polícia Legislativa, que comprovam a injúria e o ataque misógino.
3: Clarissa Tércio evidencia a insegurança no ambiente de trabalho a que deputadas estão expostas e questiona qual o limite tolerável para a liberdade de expressão. Para a deputada, o arquivamento de seu processo evidencia a parcialidade das decisões judiciais, razão pela qual ela vai recorrer.
2: Paulão do PT critica a tramitação de um processo eleitoral em Alagoas que determinou a cassação de seu mandato. O deputado alega que a ação avançou sem que ele pudesse exercer plenamente o direito à ampla defesa e ao contraditório.
3: O deputado também afirma que vai continuar recorrendo da decisão e defendendo a legitimidade do mandato obtido nas urnas. Paulão sustenta que a eventual mudança no resultado eleitoral desconsidera a votação recebida e reafirma a disposição para seguir na disputa política.
2: Márcio Gerri, do PCdoB, acusa membros do governo do Maranhão de utilizarem um aparato estatal em favor de interesses políticos e familiares. Parlamentar denuncia a articulação de uma CPI na Assembleia Legislativa com o objetivo de atingir adversários da atual gestão.
3: De acordo com Márcio Gerri, o governo deixou de lado compromissos com a população para priorizar ações com foco eleitoral. Para ele, trata-se de uma tentativa de manutenção no poder.
4: Desenvolvimento Regional.
2: Ricardo Maia, do MDB da Bahia, mostra como as emendas impositivas são fundamentais, especialmente para garantir saúde e infraestrutura para municípios com receitas precárias. Ele citou como exemplo a compra de UTIs móveis e viaturas para as cidades de Araci, Vanderlei e Jaguaripe.
3: Ricardo Maia defende também que ações do Executivo, como a duplicação da BR-116 e a construção de institutos federais, são fundamentais para o crescimento do sertão baiano e do Brasil, reforçando o Pacto Federativo e os investimentos no futuro do país.
4: Meio ambiente.
2: Pedro Lucas Fernandes, do União, alerta para os impactos econômicos da possível criação da reserva extrativista Tauamirim, no Maranhão. Segundo o parlamentar, a medida pode comprometer empregos, investimentos e o funcionamento do complexo portuário do estado.
3: Pedro Lucas Fernandes assinala que comunidades locais não teriam sido ouvidas durante o processo conduzido pelo ICMBio e Ministério do Meio Ambiente. Em nome da conciliação entre preservação ambiental e desenvolvimento econômico, o deputado pede a suspensão da criação da reserva.
4: Economia.
2: Berlong Solano, do PT do Piauí, cumprimenta o governo federal pela decisão de reduzir impostos para compras internacionais até $50 e reduzir para 30% as taxas para aquisições até $3.000. Em seu entendimento, a medida valoriza o salário e insere o Brasil no comércio global.
3: Berlong Solano destaca inovações trazidas pela reforma tributária, como a criação do cashback. Ele defende a compensação de perda de arrecadação com a taxação de apostas eletrônicas e dos super ricos e classifica como enganosa as afirmações de que o governo só aumenta tributos.
2: Lafayette de Andrada, do PL de Minas Gerais, critica o leilão de energia promovido pelo governo federal para a contratação de termoelétricas. Ele alerta que a medida contraria compromissos ambientais assumidos pelo Brasil e pode aumentar em mais de 10% a conta de luz dos consumidores.
3: Lafayette de Andrada acrescenta que órgãos de fiscalização já pediram a suspensão do leilão por falta de transparência e por mudanças repentinas nos preços. Segundo o parlamentar, o edital também ameaça desalojar milhares de famílias de agricultores assentadas no norte de Minas.
2: O STF começou a julgar as ações que tratam das regras de distribuição dos recursos da produção do petróleo. Segundo Marcelo Crivella, do Republicanos do Rio de Janeiro, não há justificativa para retirar receitas dos estados produtores, enquanto se mantém a arrecadação integral de outros recursos naturais, como os minérios.
3: De acordo com Marcelo Crivella, o Rio de Janeiro já sofreu impactos econômicos históricos, como a transferência da capital para Brasília. O parlamentar reforça que o estado depende dos royalties para financiar áreas críticas como segurança pública, saúde e educação.
2: Bongás, do PT do Rio Grande do Sul, defende a ampliação da faixa de isenção do imposto de renda, argumentando que reduzir a tributação fortalece o consumo das famílias.
3: O deputado também sustenta que a mudança impulsiona a economia ao ampliar o poder de compra da população. Além disso, Bongás reforça o apoio a propostas voltadas às condições de trabalho, como o fim da escala 6x1.
4: Trabalho.
2: Deputados fecham acordo para simplificar proposta de redução da jornada de trabalho. A repórter Silvia Munhato tem as informações.
5: O presidente da Câmara dos Deputados, Hugo Mota, afirmou que as negociações sobre o fim da escala de trabalho 6x1 se encaminham para uma alteração constitucional que reduz a jornada de trabalho de 44 horas semanais para 40 horas, com 2 dias de descanso e sem perdas salariais. Hugo Mota teve uma reunião para debater o tema com o ministro do Trabalho, Luiz Marinho, o ministro das Relações Institucionais, José Guimarães, líderes do governo e membros da comissão especial que trata da redução da jornada. Segundo Mota, situações específicas poderão ser tratadas pelos próprios trabalhadores e empregadores.
6: Nós queremos também fortalecer as convenções coletivas para que elas possam tratar das particularidades de cada setor. Também estabelecemos que será necessário o projeto de lei encaminhado pelo Executivo para podermos adequar a legislação às mudanças que faremos à nossa Constituição pela redução da jornada de trabalho.
5: O presidente da comissão especial que analisa a redução da jornada, deputado Alencar Santana, do PT de São Paulo, disse que vai ficar faltando decidir se haverá alguma compensação para os empresários e se haverá transição. Alencar defendeu a implementação imediata da mudança de jornada.
7: Eu, de minha parte, entendo que nós temos que implementar tudo que pudermos já. Há uma necessidade. Mas esse é o debate que nós vamos continuar amadurecendo. Logicamente, queremos e vamos garantir esse direito aos trabalhadores, mas ao mesmo tempo ninguém jamais pensa em quebrar a economia brasileira. Na verdade, nós entendemos que vai ter um ganho de escala de produtividade adiante.
5: A comissão especial fez audiência pública para debater os efeitos das mudanças para as mulheres e para pequenas empresas. Da Rádio Câmara de Brasília, Silvia Minhato.
3: Fernando Mineiro, do PT do Rio Grande do Norte, compara a resistência ao fim da escala 6x1 com os movimentos contrários à abolição da escravidão no Brasil. O parlamentar entende que a redução da jornada para 40 horas semanais representa uma medida de justiça social.
8: Nós temos também aqueles e aquelas que pregam o terror na sociedade com mentiras, com fake news, com manipulações, da mesma forma que aconteceu quando, em 1940, foi criado o salário mínimo, da mesma forma quando se colocou em debate a recuperação real do salário mínimo. Esse setor que defende o empresariado, que aliás são maioria aqui nessa casa, diga-se de passagem, mas serão derrotados, porque o povo brasileiro está acompanhando esse debate
2: De acordo com Fernando Mineiro, setores contrários à mudança propagam o medo para criticar a proposta, assim como ocorreu em debates históricos sobre direitos trabalhistas. O parlamentar espera que o Congresso acompanhe o entendimento da população e aprove a redução da jornada.
3: Na visão de Paulo Lemos, do PT do Amapá, a Câmara deve priorizar debates que impactem diretamente a vida da população. O parlamentar argumenta que embates ideológicos e ofensas pessoais não contribuem para o desenvolvimento econômico e social do país.
2: De acordo com Paulo Lemos, a discussão sobre a redução da jornada de trabalho é uma das prioridades com amplo apoio popular. Ele propõe a realização de estudos técnicos e o diálogo com o setor produtivo para avançar em uma proposta de forma equilibrada.
4: Direitos Humanos.
3: Jandira Fegari, do PCdoB do Rio de Janeiro, lembra que o 13 de maio marca os 138 anos da abolição formal da escravidão no Brasil. A deputada afirma que a Lei Áurea, apesar de ter sido uma conquista do movimento abolicionista, não garantiu à população negra o acesso pleno a direitos.
2: Jandira Fegali defende políticas afirmativas e medidas de reparação para enfrentar o racismo estrutural no país. Ela ressalta que as mulheres negras sofrem os maiores impactos das desigualdades sociais na renda, na educação, no trabalho e nas diferentes formas de violência.
4: Educação.
3: Rubens Pereira Júnior, do PT do Maranhão, destaca projeto de cursinho gratuito que prepara jovens de São Luís para o acesso ao ensino superior. Ele assinala que a iniciativa, fundada em 2023, tem ajudado a realizar o sonho de muitos jovens da periferia da capital do estado.
2: Rubens Pereira Júnior informa que o projeto já registra mais de 300 aprovações em institutos federais e universidades públicas. O congressista destaca que o cursinho passou a receber apoio federal em 2025 por meio da Rede Nacional de Cursinhos Populares.
3: Professora Luciene Cavalcante, do PSOL, critica a postura da Prefeitura de São Paulo diante da greve dos servidores da educação. Segundo a deputada, a proposta de reajuste de apenas 13,5% parcelado em 2 anos desvaloriza a categoria.
2: Professora Luciene Cavalcante também critica a reforma administrativa, que, segundo ela, prejudica a carreira do magistério e afeta direitos de aposentados e pensionistas. Para a deputada, o projeto abre caminho para a privatização da educação infantil.
3: Termina agora para o Jornal Câmara dos Deputados, com trabalhos técnicos de Everson Urani e apresentação de Márcio Aquilissardi e José Carlos Andrade. Uma ótima noite para você.
2: A Voz do Brasil volta amanhã. Boa noite.
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0: 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Hora certa, Cultura.
1: 10 horas.
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0: Olá, meu amigo. Olá, minha amiga ouvinte. Eu sou o Padre Ezequiel. Esse é o momento de despertar para o amor. Eu queria falar hoje sobre as coisas da infância que nos afetam muito na atualidade. Nós temos uma carga emocional que veio desde o início da nossa vida até os dias atuais. E essa carga emocional está toda guardada dentro da nossa mente interna, que dá para chamar de mente inconsciente. Como é que funciona isso? Eu vou dar um exemplo para que você entenda e a partir disso reflita e nós possamos rezar. Uma enfermeira de sala de cirurgia, ela contou a seguinte história. Na verdade, era uma enfermeira que ganhava muito bem, mas ela sempre gastava todo o dinheiro e nunca sobrava. Quando foi se investigar sobre a vida dela, percebeu-se que ela teve um episódio aos 11 anos de idade. O que aconteceu aos 11 anos de idade? Os pais dela estavam num restaurante e a mãe e o pai começaram mais uma das brigas por causa do dinheiro, por causa das contas. De pé, o pai gritava e esmurrava na mesa e de repente ficou vermelho, depois azul e caiu no chão, vítima de um ataque cardíaco. Ou seja, naquela discussão, o pai da menina de 11 anos morreu. Essa enfermeira era da equipe de natação da escola e tinha feito treinamento de ressuscitação cardiopulmonar. Ela tentou de tudo, a menina de 11 anos, para salvar o pai, para reanimá-lo, mas não adiantou. O pai morreu nos seus braços. O que que essa menina guardou na mente? Desse dia em diante, a mente dela passou a associar o dinheiro com a dor. Por isso ela ganhava dinheiro, mas nunca sobrava nada. Por quê? Porque a dor de ter perdido o pai dela numa discussão sobre dinheiro estava guardada na mente dela. É assim que funciona a nossa mente. As nossas dores estão guardadas dentro da mente. Se a gente não faz uma busca muito profunda, muitas vezes com a ajuda de um terapeuta, a gente não consegue superar problemas que hoje em dia a pessoa vive e ela nem sabe e nem imagina por quê. Por isso, caro ouvinte, essa história é para dizer o seguinte: busque a sua vida, busque a sua infância, busque aquilo que você viveu lá atrás, busque compreender para ser uma pessoa curada das emoções. Para que o sofrimento não venha na sua vida e você não encontre nunca a causa dele. Pensemos nisso. Deus Pai de amor e de bondade, fonte de bênção, dignai-vos abençoar as famílias, pais, mães e filhos, avós. Abençoai a sua saúde, abençoai o seu trabalho, para que eles tenham harmonia, tenham diálogo, tenham compreensão e tenham sempre uma vida digna a partir do trabalho. Que o trabalho seja uma fonte de bênçãos, que as pessoas saibam solucionar os problemas e encontrem o melhor da vida. Deus abençoe, em nome do Pai, do Filho e do Espírito Santo. Amém.
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0: Hora certa.
1: 10:15.
2: Eu sou dizimista, eu sou. Você dizimista, eu vou. Vamos partilhar o que Deus nos dá, todo o nosso amor.
3: O dízimo é a expressão de nossa gratidão a Deus, manifestada na oferta de uma parcela de nossos bens. Dízimo é sacrifício, pois exige a renúncia de algo que conquistamos com o nosso trabalho. Senhor, fazei de nós dizimistas conscientes, alegres

0: 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Cultura.
1: 10h29.
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0: 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Hora certa, Cultura.
1: 11 horas.

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0: Hora certa. 11:15.
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0: certa. Cultura.
1: 11:30.
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0: Hora certa.
1: 11:45.
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0: 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Hora certa, Cultura.
1: Meia-noite e quatro.

0: 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Hora certa, Cultura.
1: Meia-noite e 55.

adorador. Um coração que te ame, um coração que te adore acima de todas as coisas. Um coração que sabe te adorar na hora da dor, um coração que sabe te adorar na hora da prova. Um coração que te adora. Um coração adorador nunca volta atrás. Um coração adorador nunca volta atrás. Eu quero te amar mais. Eu quero te adorar mais.

glória é o nosso prazer. Nós não somos dignos. Nós não somos dignos de contemplar tua glória. Mas toda vez que te adoramos, Deus, é isso que o Senhor nos revela.

0: 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Hora certa, Cultura.
1: 2:08.

As saudades que se tornou uma pessoa. De verdade, as saudades é uma pessoa. Que o Zaca foi a beleza de Deus ao meu coração. E que cada irmão de rua, cada irmã de rua que o Senhor nos dá, que seja sempre a tua beleza.

dias da pobreza, será sempre uma pessoa. Gratidão por tudo, Jesus, por tudo que vivemos ao lado dos pobres, por tudo que aprendemos com eles. A mais

0: Hora certa.
1: 2:39.
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1: 3 horas.
2: Queridos irmãos, juntos vamos também agora recitar o terço da Divina Misericórdia. Pai nosso, que estais no céu,
3: santificado seja o vosso nome, venha a nós o vosso reino, seja feita a vossa vontade, assim na terra como no céu.
2: O pão nosso de cada dia nos dai hoje, perdoai-nos as nossas ofensas, assim como nós perdoamos a quem nos tem ofendido. E não nos deixeis cair em tentação, mas livrai-nos do mal. Amém. Ave Maria, cheia de graça, o Senhor é convosco. Bendita sois vós entre as mulheres,
3: e bendito é o fruto do vosso ventre, Jesus.
2: Santa Maria, Mãe de Deus, rogai por nós, pecadores, agora e na hora de nossa morte. Amém. Creio em Deus Pai Todo-Poderoso, Criador do céu e da terra, e em Jesus Cristo, seu único Filho, nosso Senhor, que foi concebido pelo poder do Espírito Santo, nasceu da Virgem Maria, padeceu sob Pôncio Pilatos, foi crucificado, morto e sepultado, desceu à mansão dos mortos, ressuscitou ao terceiro dia, subiu aos céus, está sentado à direita de Deus Pai Todo-Poderoso, donde há de vir a julgar os vivos e os mortos. Creio no Espírito Santo, na Santa Igreja Católica, na comunhão dos santos, na remissão dos pecados, na ressurreição da carne, na vida eterna. Amém. Eterno Pai, eu vos ofereço o corpo e o sangue, a alma e a divindade de vosso diletíssimo Filho, nosso Senhor Jesus Cristo, em expiação dos nossos pecados e dos do mundo inteiro.
1: Pela sua dolorosa paixão,
2: tende misericórdia de nós e do mundo inteiro.
1: Pela sua dolorosa paixão,
2: tende misericórdia de nós e do mundo inteiro.
1: Pela sua dolorosa paixão,
2: tende misericórdia de nós e do mundo inteiro.
1: Pela sua dolorosa paixão,
2: tende misericórdia de nós e do mundo inteiro.
1: Pela sua dolorosa paixão,
2: tende misericórdia de nós e do mundo inteiro.
1: Pela sua dolorosa paixão,
2: tende misericórdia de nós e do mundo inteiro.
1: Pela sua dolorosa paixão,
2: tende misericórdia de nós e do mundo inteiro.
1: Pela sua dolorosa paixão,
2: tende misericórdia de nós e do mundo inteiro.
1: Pela sua dolorosa paixão,
2: tende misericórdia de nós e do mundo inteiro.
1: Pela sua dolorosa paixão,
2: tende misericórdia de nós e do mundo inteiro.
1: Eterno Pai,
2: eu vos ofereço o corpo e o sangue, a alma e a divindade de vosso diletíssimo Filho, nosso Senhor Jesus Cristo, em expiação dos nossos pecados e dos do mundo inteiro, pela sua dolorosa paixão.
1: Tende piedade de nós e do mundo inteiro.
2: Pela sua dolorosa paixão.
1: Tende piedade de nós e do mundo inteiro.
2: Pela sua dolorosa paixão.
1: Tende misericórdia de nós e do mundo inteiro.
2: Pela sua dolorosa paixão.
1: Tende misericórdia de nós e do mundo inteiro.
2: Pela sua dolorosa paixão.
1: Tende misericórdia de nós e do mundo inteiro.
2: Pela sua dolorosa paixão.
1: Tende misericórdia de nós e do mundo inteiro.
2: Pela sua dolorosa paixão.
1: Tende misericórdia de nós e do mundo inteiro.
2: Pela sua dolorosa paixão.
1: Tende misericórdia de nós e do mundo inteiro.
2: Pela sua dolorosa paixão.
1: Tende misericórdia de nós e do mundo inteiro.
2: Pela sua dolorosa paixão.
1: Tende misericórdia de nós e do mundo inteiro.
2: Eterno Pai, eu vos ofereço o corpo e o sangue, a alma e a divindade de vosso diletíssimo Filho, nosso Senhor Jesus Cristo, em expiação dos nossos pecados e dos do mundo inteiro,
1: pela sua dolorosa paixão.
4: Tende misericórdia de nós e do mundo inteiro.
1: Pela sua dolorosa paixão.
4: Tende misericórdia de nós e do mundo inteiro.
1: Pela sua dolorosa paixão.
4: Tende misericórdia de nós e do mundo inteiro.
1: Pela sua dolorosa paixão.
4: Tende misericórdia de nós e do mundo inteiro.
1: Pela sua dolorosa paixão.
4: Tende misericórdia de nós e do mundo inteiro.
1: Pela sua dolorosa paixão.
4: Tende misericórdia de nós e do mundo inteiro.
1: Pela sua dolorosa paixão.
4: Tende misericórdia de nós e do mundo inteiro.
1: Pela sua dolorosa paixão.
4: Tende misericórdia de nós e do mundo inteiro.
1: Pela sua dolorosa paixão.
4: Tende misericórdia de nós e do mundo inteiro.
1: Pela sua dolorosa paixão.
4: Tende misericórdia de nós e do mundo inteiro. Eterno Pai,
2: eu vos ofereço o corpo e o sangue, a alma e a divindade de vosso diletíssimo Filho, nosso Senhor Jesus Cristo, em expiação dos nossos pecados e dos do mundo inteiro.

0: pela sua dolorosa paixão,
1: tende misericórdia de nós e do mundo inteiro.
0: Pela sua dolorosa paixão,
1: tende misericórdia de nós e do mundo inteiro.
0: Pela sua dolorosa paixão,
1: tende misericórdia de nós e do mundo inteiro.
0: Pela sua dolorosa paixão,
1: tende misericórdia de nós e do mundo inteiro.
0: Pela sua dolorosa paixão,
1: tende misericórdia de nós e do mundo inteiro.
0: Pela sua dolorosa paixão,
1: tende misericórdia de nós e do mundo inteiro.
0: Pela sua dolorosa paixão,
1: tende misericórdia de nós e do mundo inteiro.
0: Pela sua dolorosa paixão,
1: tende misericórdia de nós e do mundo inteiro.
0: Pela sua dolorosa paixão,
1: tende misericórdia de nós e do mundo inteiro.
0: Pela sua dolorosa paixão,
1: tende misericórdia de nós e do mundo inteiro.
0: Eterno Pai, eu vos ofereço o corpo e o sangue, a alma e a divindade de vosso diletíssimo Filho, nosso Senhor Jesus Cristo, em expiação dos nossos pecados e dos do mundo inteiro,
1: pela sua dolorosa paixão.
0: Tende misericórdia de nós e do mundo inteiro.
1: Pela sua dolorosa paixão,
0: tende misericórdia de nós e do mundo inteiro.
1: Pela sua dolorosa paixão,
0: tende misericórdia de nós e do mundo inteiro.
1: Pela sua dolorosa paixão,
0: tende misericórdia de nós e do mundo inteiro.
1: Pela sua dolorosa paixão,
0: tende misericórdia de nós e do mundo inteiro.
1: Pela sua dolorosa paixão,
0: tende misericórdia de nós e do mundo inteiro.
1: Pela sua dolorosa paixão,
0: tende misericórdia de nós e do mundo inteiro.
1: Pela sua dolorosa paixão,
0: tende misericórdia de nós e do mundo inteiro.
1: Pela sua dolorosa paixão,
0: tende misericórdia de nós e do mundo inteiro.
1: Pela sua dolorosa paixão,
0: tende misericórdia de nós e do mundo inteiro. Deus Santo, Deus Forte, Deus Imortal, tende piedade de nós e do mundo inteiro. Deus Santo, Deus Forte, Deus Imortal, tende piedade de nós e do mundo inteiro. Deus Santo, Deus Forte, Deus Imortal, tende piedade de nós e do mundo inteiro. Ó sangue e água que jorrastes do coração de Jesus, como fonte de misericórdia para nós, eu confio em vós. Jesus, eu confio em vós. Jesus, eu confio em vós. Jesus, eu confio em vós.
2: Santa Faustina,
1: rogai por nós.
2: São João Paulo II.

0: hora certa.
1: 3:30.
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0: Antes, que alegria nesse raiar de dia, nesse amanhecer, nós rezarmos juntos o terço da Virgem Maria, que para nós é uma luz, é um amanhecer, é um alvorecer, é um renascimento. Nos reunimos nesta manhã com a presença da nossa querida amiga Rosângela de Vila Negra. Bom dia, Rosângela.
1: Bom dia, ouvintes. É, que nem a Rose falou, somos luzes, luzes para iluminar os caminhos que Deus nos coloca.
0: Nós desejamos que esse terço da Virgem Maria seja para você neste dia saúde, proteção, intercessão a Deus e muita força e coragem para realizar o bem. E como hoje é quinta-feira, nós vamos meditar junto com a Rosângela os mistérios da luz do Santo Rosário. Nos reunimos pelo sinal da nossa fé. Em nome do Pai,
1: do Filho, do Espírito Santo. Amém.
0: Amém. Creio em Deus Pai,
1: Todo-Poderoso, Criador do céu e da terra, e em Jesus Cristo, seu único Filho, nosso Senhor, que foi concebido pelo poder do Espírito Santo, nasceu da Virgem Maria, padeceu sobre Pôncio Pilatos, foi crucificado, morto e sepultado, desceu à mansão dos mortos, ressuscitou ao terceiro dia, subiu aos céus, está sentado à direita de Deus Pai Todo-Poderoso, donde há de vir a julgar os vivos e os mortos. Creio no Espírito Santo, na Santa Igreja Católica, na comunhão dos santos, na remissão dos pecados, na ressurreição da carne e na vida eterna. Amém.
0: Pai nosso,
1: que estais no céu, santificado seja o vosso nome, venha a nós o vosso reino, seja feita a vossa vontade, assim na terra como no céu.
0: O pão nosso de cada dia nos dai hoje, perdoai-nos as nossas ofensas, assim como nós perdoamos a quem nos tem ofendido, e não nos deixeis cair em tentação, mas livrai-nos do mal. Rezemos antes do Ângelus um santo anjo ao nosso anjo da guarda.
1: Santo anjo do Senhor, meu zeloso guardador, se a ti me confiou a piedade divina, sempre me rege, me guarde, me governe, me ilumine. Amém.
0: E consagremos o nosso dia, a Nossa Senhora, a nossa família, as atividades que vamos fazer hoje, seja aí no sítio, na fazenda, ou se vamos para as estradas, as rodovias, ou se vamos para a nossa empresa, os nossos estudos, tudo aquilo que vamos fazer, consagremos a Nossa Senhora. Ó minha Senhora,
1: ó minha Mãe, eu me ofereço todo a vós, e em prova da minha devoção para convosco, eu vos consagro hoje e sempre meus olhos, meus ouvidos, a minha boca, o meu coração, inteiramente todo o meu ser. E é porque assim eu sou vossa, ó incomparável Mãe, guardai-me, defendei-me como filha e propriedade vossa. Amém.
0: Rezemos o Ângelo, que é uma oração exorcística que tem o poder de afastar de nós o mal. O anjo do Senhor anunciou a Maria,
1: e ela concebeu do Espírito Santo.
0: Ave Maria, cheia de graça, o Senhor é convosco. Bendita sois vós entre as mulheres, e bendito é o fruto do vosso ventre, Jesus.
1: Santa Maria, Mãe de Deus, rogai por nós, pecadores, agora e na hora de nossa morte. Amém.
0: Eis aqui a serva do Senhor.
1: Faça-se em mim segundo a vossa palavra.
0: Ave Maria, cheia de graça, o Senhor é convosco. Bendita sois vós entre as mulheres, e bendito é o fruto do vosso ventre, Jesus.
1: Santa Maria, Mãe de Deus, rogai por nós, pecadores, agora e na hora de nossa morte. Amém.
0: E o Verbo Divino Jesus se fez carne
1: e habitou entre nós.
0: Ave Maria, cheia de graça, o Senhor é convosco. Bendita sois vós entre as mulheres, e bendito é o fruto do vosso ventre, Jesus.
1: Santa Maria, Mãe de Deus, rogai por nós, pecadores, agora e na hora de nossa morte. Amém.
0: Glória ao Pai, ao Filho e ao Espírito Santo.
1: Como era no princípio, agora e sempre. Amém.
0: Ó meu Jesus,
1: perdoai-nos, livrai-nos do fogo do inferno. Levai as almas todas para o céu e socorrei principalmente as que mais precisarem da vossa misericórdia. Amém.
0: Mistérios da luz. Que a luz de Deus venha a iluminar grandemente o nosso dia. No primeiro mistério, contemplamos o batismo de Jesus e vamos refletir com esse livrinho que foi composto pelo padre Genuir, missionário escalabriniano. O batismo de Jesus lembra o nosso batismo. É preciso nascer de novo para entrar no reino dos céus. O batismo faz nascer para a vida de Deus, nos torna filhos de Deus, irmãos de Jesus e templos do Espírito Santo.
1: Pai nosso que estais no céu, santificado seja o vosso nome, venha a nós o vosso reino, seja feita a vossa vontade, assim na terra como no céu.
0: O pão nosso de cada dia nos dai hoje, perdoai-nos as nossas ofensas, assim como nós perdoamos a quem nos tem ofendido. E não nos deixeis cair em tentação, mas livrai-nos do mal.
1: Ave Maria, cheia de graça, o Senhor é convosco. Bendita sois vós entre as mulheres e bendito é o fruto do vosso ventre, Jesus.
0: Santa Maria, Mãe de Deus, rogai por nós, pecadores, agora e na hora de nossa morte. Amém.
1: Ave Maria, cheia de graça, o Senhor é convosco. Bendita sois vós entre as mulheres e bendito é o fruto do vosso ventre, Jesus.
0: Santa Maria, Mãe de Deus, rogai por nós, pecadores, agora e na hora de nossa morte. Amém.
1: Ave Maria, cheia de graça, o Senhor é convosco. Bendita sois vós entre as mulheres e bendito é o fruto do vosso ventre, Jesus.
0: Santa Maria, Mãe de Deus, rogai por nós, pecadores, agora e na hora de nossa morte. Amém.
1: Ave Maria, cheia de graça, o Senhor é convosco. Bendita sois vós entre as mulheres e bendito é o fruto do vosso ventre, Jesus.
0: Santa Maria, Mãe de Deus, rogai por nós, pecadores, agora e na hora de nossa morte. Amém.
1: Ave Maria, cheia de graça, o Senhor é convosco. Bendita sois vós entre as mulheres e bendito é o fruto do vosso ventre, Jesus.
0: Santa Maria, Mãe de Deus, rogai por nós, pecadores, agora e na hora de nossa morte. Amém.
1: Ave Maria, cheia de graça, o Senhor é convosco. Bendita sois vós entre as mulheres e bendito é o fruto do vosso ventre, Jesus.
0: Santa Maria, Mãe de Deus, rogai por nós, pecadores, agora e na hora de nossa morte. Amém.
1: Ave Maria, cheia de graça, o Senhor é convosco. Bendita sois vós entre as mulheres e bendito é o fruto do vosso ventre, Jesus.
0: Santa Maria, Mãe de Deus, rogai por nós, pecadores, agora e na hora de nossa morte. Amém.
1: Ave Maria, cheia de graça, o Senhor é convosco. Bendita sois vós entre as mulheres e bendito é o fruto do vosso ventre, Jesus.
0: Santa Maria, Mãe de Deus, rogai por nós, pecadores, agora e na hora de nossa morte. Amém.
1: Ave Maria, cheia de graça, o Senhor é convosco. Bendita sois vós entre as mulheres e bendito é o fruto do vosso ventre, Jesus.
0: Santa Maria, Mãe de Deus, rogai por nós, pecadores, agora e na hora de nossa morte. Amém.
1: Glória ao Pai, ao Filho e ao Espírito Santo.
0: Como era no princípio, agora e sempre. Amém.
1: Ó meu bom Jesus, perdoai-nos, livrai-nos do fogo do inferno, levai as almas todas para o céu e socorrei principalmente as que mais precisarem da vossa misericórdia. Amém.
0: Amém. No segundo mistério contemplamos as bodas de Caná. Respondeu Jesus a Nossa Senhora: mulher, isso não nos compete, porque a minha hora de fazer o milagre ainda não chegou. Mas Maria disse mesmo assim aos serventes, confiando que Jesus faria: fazei tudo o que ele vos disser. Esse milagre de Caná nos mostra que Nossa Senhora está sempre atenta às suas necessidades, ouvintes, e às minhas, desde que nós peçamos, porque Nossa Senhora não invade a vida de ninguém. Jesus opera milagres por intercessão de Nossa Senhora. Então, vamos pedir.
1: Pai nosso que estais no céu, santificado seja o vosso nome, venha a nós o vosso reino, seja feita a vossa vontade, assim na terra como no céu.
0: O pão nosso de cada dia nos dai hoje, perdoai-nos as nossas ofensas, assim como nós perdoamos a quem nos tem ofendido, e não nos deixeis cair em tentação, mas livrai-nos do mal.
1: Ave Maria, cheia de graça, o Senhor é convosco, bendita sois vós entre as mulheres, e bendito é o fruto do vosso ventre, Jesus.
0: Santa Maria, Mãe de Deus, rogai por nós, pecadores, agora e na hora de nossa morte. Amém.
1: Ave Maria, cheia de graça, o Senhor é convosco, bendita sois vós entre as mulheres, e bendito é o fruto do vosso ventre, Jesus.
0: Santa Maria, Mãe de Deus, rogai por nós, pecadores, agora e na hora de nossa morte. Amém.
1: Ave Maria, cheia de graça, o Senhor é convosco, bendita sois vós entre as mulheres e bendito é o fruto do vosso ventre, Jesus.
0: Santa Maria, Mãe de Deus, rogai por nós, pecadores, agora e na hora de nossa morte. Amém.
1: Ave Maria, cheia de graça, o Senhor é convosco. Bendita sois vós entre as mulheres e bendito é o fruto do vosso ventre, Jesus.
0: Santa Maria, Mãe de Deus, rogai por nós, pecadores, agora e na hora de nossa morte. Amém.
1: Ave Maria, cheia de graça, o Senhor é convosco. Bendita sois vós entre as mulheres e bendito é o fruto do vosso ventre, Jesus.
0: Santa Maria, Mãe de Deus, rogai por nós, pecadores, agora e na hora de nossa morte. Amém.
1: Ave Maria, cheia de graça, o Senhor é convosco. Bendita sois vós entre as mulheres e bendito é o fruto do vosso ventre, Jesus.
0: Santa Maria, Mãe de Deus, rogai por nós, pecadores, agora e na hora de nossa morte. Amém.
1: Ave Maria, cheia de graça, o Senhor é convosco. Bendita sois vós entre as mulheres e bendito é o fruto do vosso ventre, Jesus.
0: Santa Maria, Mãe de Deus, rogai por nós, pecadores, agora e na hora de nossa morte. Amém.
1: Ave Maria, cheia de graça, o Senhor é convosco. Bendita sois vós entre as mulheres e bendito é o fruto do vosso ventre, Jesus.
0: Santa Maria, Mãe de Deus, rogai por nós, pecadores, agora e na hora de nossa morte. Amém.
1: Glória ao Pai, ao Filho e ao Espírito Santo.
0: Como era no princípio, agora e sempre. Amém.
1: Ó meu bom Jesus, perdoai-nos, livrai-nos do fogo do inferno, levai as almas todas para o céu e socorrei principalmente as que mais precisarem da vossa misericórdia. Amém.
0: Nossa Senhora da Saúde,
1: rogai por nós.
0: No terceiro mistério, contemplamos o anúncio do reino de Deus. Convertei-vos, porque o reino de Deus está próximo. Preparai o caminho do Senhor, endireitai as suas veredas. Quem tem autoridade, aprenda, porque o reino de Deus já está no meio de nós. E o reino de Deus é vida nova. É Deus vivendo no meio de nós. Venha a nós o vosso reino e seja feita a vossa vontade.
1: Pai nosso que estais no céu, santificado seja o vosso nome. Venha a nós o vosso reino, seja feita a vossa vontade, assim na terra como no céu.
0: O pão nosso de cada dia nos dai hoje, perdoai-nos as nossas ofensas, assim como nós perdoamos a quem nos tem ofendido. E não nos deixeis cair em tentação, mas livrai-nos do mal.
1: Ave Maria, cheia de graça, o Senhor é convosco, bendita sois vós entre as mulheres, e bendito é o fruto do vosso ventre, Jesus.
0: Santa Maria, Mãe de Deus, rogai por nós, pecadores, agora e na hora de nossa morte. Amém.
1: Ave Maria, cheia de graça, o Senhor é convosco, bendita sois vós entre as mulheres, e bendito é o fruto do vosso ventre, Jesus.
0: Santa Maria, Mãe de Deus, rogai por nós, pecadores, agora e na hora de nossa morte. Amém.
1: Ave Maria, cheia de graça, o Senhor é convosco, bendita sois vós entre as mulheres, e bendito é o fruto do vosso ventre, Jesus.
0: Santa Maria, Mãe de Deus, rogai por nós, pecadores, agora e na hora de nossa morte. Amém.
1: Ave Maria, cheia de graça, o Senhor é convosco. Bendita sois vós entre as mulheres, e bendito é o fruto do vosso ventre, Jesus.
0: Santa Maria, Mãe de Deus, rogai por nós, pecadores, agora e na hora de nossa morte. Amém.
1: Ave Maria, cheia de graça, o Senhor é convosco. Bendita sois vós entre as mulheres, e bendito é o fruto do vosso ventre, Jesus.
0: Santa Maria, Mãe de Deus, rogai por nós, pecadores, agora e na hora de nossa morte. Amém.
1: Ave Maria, cheia de graça, o Senhor é convosco. Bendita sois vós entre as mulheres e bendito é o fruto do vosso ventre, Jesus.
0: Santa Maria, Mãe de Deus, rogai por nós, pecadores, agora e na hora de nossa morte. Amém.
1: Ave Maria, cheia de graça, o Senhor é convosco. Bendita sois vós entre as mulheres e bendito é o fruto do vosso ventre, Jesus.
0: Santa Maria, Mãe de Deus, rogai por nós, pecadores, agora e na hora de nossa morte. Amém.
1: Ave Maria, cheia de graça, o Senhor é convosco. Bendita sois vós entre as mulheres e bendito é o fruto do vosso ventre, Jesus.
0: Santa Maria, Mãe de Deus, rogai por nós, pecadores, agora e na hora de nossa morte. Amém.
1: Ave Maria, cheia de graça, o Senhor é convosco. Bendita sois vós entre as mulheres e bendito é o fruto do vosso ventre, Jesus.
0: Santa Maria, Mãe de Deus, rogai por nós, pecadores, agora e na hora de nossa morte. Amém.
1: Ave Maria, cheia de graça, o Senhor é convosco. Bendita sois vós entre as mulheres e bendito é o fruto do vosso ventre, Jesus.
0: Santa Maria, Mãe de Deus, rogai por nós, pecadores, agora e na hora de nossa morte. Amém.
1: Glória ao Pai, ao Filho e ao Espírito Santo.
0: Como era no princípio, agora e sempre. Amém.
1: Ó meu bom Jesus, perdoai-nos, livrai-nos do fogo do inferno, levai as almas todas para o céu e socorrei principalmente as que mais precisarem da vossa misericórdia. Amém.
0: A experiência da transfiguração de Jesus preparou os discípulos para o sofrimento. para enfrentar as adversidades, os momentos difíceis da vida que todos nós temos. Nas horas de tribulação ou de fracasso, a experiência do amor de Deus nos sustenta e nos ajuda a não desanimar.
1: Pai nosso que estás no céu, santificado seja o vosso nome, venha a nós o vosso reino, seja feita a vossa vontade, assim na terra como no céu.
0: O pão nosso de cada dia nos dai hoje, perdoai-nos as nossas ofensas, assim como nós perdoamos a quem nos tem ofendido, e não nos deixeis cair em tentação, mas livrai-nos do mal.
1: Ave Maria, cheia de graça, o Senhor é convosco, bendita sois vós entre as mulheres, e bendito é o fruto do vosso ventre, Jesus.
0: Santa Maria, Mãe de Deus, rogai por nós, pecadores, agora e na hora de nossa morte. Amém.
1: Ave Maria, cheia de graça, o Senhor é convosco, bendita sois vós entre as mulheres, e bendito é o fruto do vosso ventre, Jesus.
0: Santa Maria, Mãe de Deus, rogai por nós, pecadores, agora e na hora de nossa morte. Amém.
1: Ave Maria, cheia de graça, o Senhor é convosco, bendita sois vós entre as mulheres, e bendito é o fruto do vosso ventre, Jesus.
0: Santa Maria, Mãe de Deus, rogai por nós, pecadores, agora e na hora de nossa morte. Amém.
1: Ave Maria, cheia de graça, o Senhor é convosco, bendita sois vós entre as mulheres, e bendito é o fruto do vosso ventre, Jesus.
0: Santa Maria, Mãe de Deus, rogai por nós, pecadores, agora e na hora de nossa morte. Amém.
1: Ave Maria, cheia de graça, o Senhor é convosco, bendita sois vós entre as mulheres, e bendito é o fruto do vosso ventre, Jesus.
0: Santa Maria, Mãe de Deus, rogai por nós, pecadores, agora e na hora de nossa morte. Amém.
1: Ave Maria, cheia de graça, o Senhor é convosco, bendita sois vós entre as mulheres, e bendito é o fruto do vosso ventre, Jesus.
0: Santa Maria, Mãe de Deus, rogai por nós, pecadores, agora e na hora de nossa morte. Amém.
1: Ave Maria, cheia de graça, o Senhor é convosco, bendita sois vós entre as mulheres, e bendito é o fruto do vosso ventre, Jesus.
0: Santa Maria, Mãe de Deus, rogai por nós, pecadores, agora e na hora de nossa morte. Amém.
1: Ave Maria, cheia de graça, o Senhor é convosco, bendita sois vós entre as mulheres, e bendito é o fruto do vosso ventre, Jesus.
0: Santa Maria, Mãe de Deus, rogai por nós, pecadores, agora e na hora de nossa morte. Amém.
1: Ave Maria, cheia de graça, o Senhor é convosco, bendita sois vós entre as mulheres, e bendito é o fruto do vosso ventre, Jesus.
0: Santa Maria, Mãe de Deus, rogai por nós, pecadores, agora e na hora de nossa morte. Amém.
1: Glória ao Pai, ao Filho e ao Espírito Santo.
0: Como era no princípio, agora e sempre. Amém.
1: Ó meu bom Jesus,
0: perdoai-nos, livrai-nos do fogo do inferno, levai as almas todas para o céu, e socorrei principalmente aquelas que mais precisarem da vossa misericórdia. Nossa Senhora Aparecida,
1: rogai por nós.
0: No quinto mistério contemplamos a Eucaristia, e tendo amado os seus que estavam no mundo, amou-os até o fim. Eu tenho desejado ardentemente comer convosco esta Páscoa antes de sofrer. Ouvintes, a Eucaristia é o grande dom, é o máximo presente de Jesus a nós. Eu sou o pão da vida. Quem come desse pão vai viver eternamente. A Eucaristia é o alimento para essa caminhada. Comer a Eucaristia é buscar a força para continuar caminhando. Nós cremos na presença real de Cristo na Eucaristia. Obrigada, Senhor, por tão grande amor. Que você possa, se não todos os dias, mas todas as semanas, e se não todas as semanas, para quem mora no interior, ao menos quando o padre está aí na sua comunidade, se alimentar da Santa Eucaristia.
1: Pai nosso que estais no céu, santificado seja o vosso nome, venha a nós o vosso reino, seja feita a vossa vontade, assim na terra como no céu.
0: O pão nosso de cada dia nos dai hoje, perdoai-nos as nossas ofensas, assim como nós perdoamos a quem nos tem ofendido, e não nos deixeis cair em tentação, mas livrai-nos do mal.
1: Ave Maria, cheia de graça, o Senhor é convosco, bendita sois vós entre as mulheres, e bendito é o fruto do vosso ventre, Jesus.
0: Santa Maria, Mãe de Deus, rogai por nós, pecadores, agora e na hora de nossa morte. Amém.
1: Ave Maria, cheia de graça, o Senhor é convosco, bendita sois vós entre as mulheres, e bendito é o fruto do vosso ventre, Jesus.
0: Santa Maria, Mãe de Deus, rogai por nós, pecadores, agora e na hora de nossa morte. Amém.
1: Ave Maria, cheia de graça, o Senhor é convosco, bendita sois vós entre as mulheres, e bendito é o fruto do vosso vosso ventre, Jesus.
0: Santa Maria, Mãe de Deus, rogai por nós, pecadores, agora e na hora de nossa morte. Amém.
1: Ave Maria, cheia de graça, o Senhor é convosco. Bendita sois vós entre as mulheres e bendito é o fruto do vosso ventre, Jesus.
0: Santa Maria, Mãe de Deus, rogai por nós, pecadores, agora e na hora de nossa morte. Amém.
1: Ave Maria, cheia de graça, o Senhor é convosco. Bendita sois vós entre as mulheres e bendito é o fruto do vosso ventre, Jesus.
0: Santa Maria, Mãe de Deus, rogai por nós, pecadores, agora e na hora de nossa morte. Amém.
1: Ave Maria, cheia de graça, o Senhor é convosco. Bendita sois vós entre as mulheres e bendito é o fruto do vosso ventre, Jesus.
0: Santa Maria, Mãe de Deus, rogai por nós, pecadores, agora e na hora de nossa morte. Amém.
1: Ave Maria, cheia de graça, o Senhor é convosco. Bendita sois vós entre as mulheres e bendito é o fruto do vosso ventre, Jesus.
0: Santa Maria, Mãe de Deus, rogai por nós, pecadores, agora e na hora de nossa morte. Amém.
1: Ave Maria, cheia de graça, o Senhor é convosco. Bendita sois vós entre as mulheres e bendito é o fruto do vosso ventre, Jesus.
0: Santa Maria, Mãe de Deus, rogai por nós, pecadores, agora e na hora de nossa morte. Amém.
1: Glória ao Pai, ao Filho e ao Espírito Santo.
0: Como era no princípio, agora e sempre. Amém.
1: Ó meu bom Jesus,
0: perdoai-nos, livrai-nos do fogo do inferno, levai as almas todas para o céu e socorrei principalmente as que mais precisarem da vossa misericórdia. Amém. Nossa Senhora Aparecida,
2: rogai por nós. No encerramento do Santo Terço de hoje, Mistérios da Luz, desejo a você, querido ouvinte da Rádio Cultura, que a luz divina, que é maior que qualquer treva, é uma luz forte, penetrante e poderosa, venha sobre você, a sua família, o seu dia, sobre cada um de nós. Salve Rainha,
1: Mãe de Misericórdia, vida, doçura e esperança nossa, salve. A vós bradamos degredados, filhos de Eva, a vós suspirando, gemendo e chorando neste vale de lágrima, eia pois, advogada nossa, esses vossos olhos misericordiosos a nós volveis, e depois desse desterro mostrai-nos, Jesus, bendito o fruto do vosso ventre, ó clemente, ó piedosa, ó doce sempre Virgem Maria. Rogai por nós, Santa Mãe de Deus,
0: para que sejamos dignos das promessas de Cristo. Rosângela, muito obrigada, Deus abençoe você, a sua família, a sua missão como leiga escalabriniana. São João Batista Scalabrini,
1: rogai por nós.
0: Sagrado Coração de Jesus,
1: temos confiança em vós.
0: Santa Teresinha do Menino Jesus,
1: rogai por nós.
0: Em nome do Pai,

0: 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Hora certa, Cultura.
1: 5:08.
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dia 14 de maio. Evangelho de João, capítulo 15, versículo 9 a 17. Disse Jesus: como o Pai me ama, assim também eu vos amo. Perseverai no meu amor. Se guardardes os meus mandamentos, sereis constantes no meu amor, como também eu guardei os mandamentos de meu Pai e persisto no seu amor. Disse-vos essas coisas para que a minha alegria esteja em vós e a vossa alegria seja completa.

persistir no amor de Cristo requer um esforço diário de renúncia e oração. Às vezes pensamos que ao receber a absolvição do sacerdote, logo após a confissão, nossa vida seguirá uma linha reta rumo a Deus. Contudo, na prática, isso não ocorre dessa forma. Nossa caminhada em direção a Deus é cheia de reviravoltas. No final de cada dia, antes de nos deitarmos, se fizermos um exame de consciência cuidadoso, perceberemos que cometemos muitos erros em nossos pensamentos e nas relações com as pessoas mais próximas, no trabalho e na convivência com os outros. Nesses momentos, podemos ser tomados pelo orgulho e esperar que aqueles que ofendemos venham falar conosco primeiro. Por causa de situações assim, amizades são rompidas. Guardamos rancor em nossos corações e ficamos infelizes. Para que a alegria do Senhor esteja em nós e seja plena, conforme nos ensina Jesus, precisamos perdoar, demonstrar ao outro que realmente perdoamos com grande generosidade, a ponto de humildemente pedirmos perdão por nossos erros.

quando temos a coragem de agir dessa forma, aliviamos o nosso coração. E a alegria prometida por Jesus substitui o ódio e o desejo de vingança.

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0: Olá, meu amigo, olá, minha amiga ouvinte. Eu sou o Padre Ezequiel. Esse é o momento de despertar para o amor. Eu queria falar hoje sobre família. Nós sabemos que hoje em dia viver em família é um desafio. A gente percebe pelos relacionamentos dos jovens entre si, casais de meia idade e até casais de 20, 30 anos de casamento que ainda entram em crises profundas, muitas vezes em separações. Uma palavra importante é o seguinte: o diálogo, a conversa, é um dos principais elementos para a construção de um relacionamento saudável. O diálogo onde eu expresso aquilo que eu sou, eu expresso as minhas dúvidas, eu expresso o porquê estou com esse comportamento, com essas tensões, com esses problemas. Porque ocorre que os casais muitas vezes não falam, não conversam e, consequentemente, não se entendem. Quando falam, explodem. Por isso deveria haver aqui um exercício de maturidade para que o diálogo, a conversa franca, não quando a gente está tenso, mas nos momentos certos, nos momentos oportunos que se estabelece para isso. Então esse é um ponto. O segundo ponto, os casais deveriam ter rituais, rituais de vida. Por exemplo, um ritual é a missa, pode ser o culto, pode ser a celebração. Outro ritual é a mesa. Tem famílias que não se encontram mais na mesa, que não tem mais o momento da mesa, da refeição do meio-dia, a refeição da noite. Cada um fica isolado, um na sala, outro no quarto, outro não sei aonde. E assim, são pessoas estranhas dentro do mesmo ambiente. Por isso, rituais comuns ajudam a família a se manter. E outra coisa é acreditar. São crenças compartilhadas. No que a família acredita? No que o pai e a mãe acreditam? Em que Deus? Num Deus que sustenta, num Deus que ama, num Deus que perdoa, mas num Deus que também compromete. Quais as crenças são compartilhadas entre pai, mães e filhos? Por isso, família é sempre uma tarefa. Família é um desafio. Oremos. Deus Pai de amor e bondade, vós que enviastes vosso Filho ao mundo para ser o nosso Mestre, Ele que nasceu no seio de uma família. Ajude as famílias a serem famílias, a se encontrarem no diálogo, no amor, no perdão, compartilhando a vida, compartilhando dúvidas, encontrando soluções para os problemas. Deus abençoe a tua família e a tua casa, em nome do Pai, do Filho, do Espírito Santo. Amém.
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2: Alô, meu povo, tô aqui, sou seu amigo da madrugada, bom dia, permita que eu chegue, é uma honra, e já peço licença aí pra fazer companhia pra você. Perfeitamente na Cultura FM, a nossa rádio, estamos juntos em mais um programa Hora do Chimarrão, agora ao vivo. É, agora eu estou aqui de fato e renovo então meu pedido de licença para que você permita fazer companhia para você. É uma honra em mais um dia de lida, de peleia aqui no programa Hora do Chimarrão na sua Rádio Cultura.
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2: E a nossa gratidão ao Senhor Todo-Poderoso, louvado seja Deus por mais um dia, que a gente tenha a paz do Espírito Santo, que Jesus esteja conosco e que possamos fazer o que tem que ser feito, que possamos alinhar aqui uma conversa boa contigo e também que o fato seja aquele do mate, da música campeira, do nosso tradicionalismo, do nosso bagualismo em mais um amanhecer aqui. Para quem está na lida, para quem está na folga, mesmo assim você tem o hábito de acordar cedo, então as boas-vindas aqui no nosso programa Hora do Chimarrão Cultura. E obrigado, meu Deus, por mais um dia.

5h35, os mirins, meu canivete. É o programa Hora do Chimarrão rolando aqui na sua manhã, todo dia contigo. Grato pela audiência.

0: serranos, tapeando sombreiro. É isso aí, gente, cultura no programa que você gosta na manhã.
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0: Aqui estou eu, de bico aberto, de goela aberta na manhã. Bom dia, saibam que o Senhor é Deus, foi ele quem nos fez e somos dele, somos seu povo, ovelhas do seu pasto. Salmo 100, versículo 3. Amém, muito obrigado, bom dia. Eli Gomes, Deus abençoe a você e a sua família. E obrigado por esse post colocado aqui no nosso Zap da Manhã. 5 e

José Mendes, as coisas do meu rincão. 5h44. 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

0: dízimo nos educa para a gratidão e para a generosidade. Ele nos leva a abrir os horizontes da nossa mente, a abrir o nosso coração e nossas mãos, partilhando uma pequena parte do muito que recebemos do Senhor. Senhor, fazei de nós dizimistas conscientes, alegres e generosos.
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2: É aqui mesmo, gente. De volta estamos, 5:47. Daqui a pouco, dentro de alguns minutos, por volta das 6 horas, traremos aqui a mensagem do amanhecer, na voz do padre Alexandre Biocchi, porque como eu ressalto aqui, eu toco boa música, né? No programa Hora do Chimarrão, e boa gente também, e claro que as expressões melhores a gente também reserva um tempo aqui, que é uma boa palavra, viu? Daqui a pouco então tem tudo isso na programação. Bom dia, Ortiz, bom dia, Rita de Cássia, e para as bandas do Celso Ramos, que nossa quinta-feira seja cheia de bênçãos, se for do seu alcance, toca Matinho Saudades, agradeço. Valeu, agradeço também, Rita. Boa quinta.

0: Grupo Cordiona, trincando corações por aí, né? 5:50, mateando saudades.
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0: É bem aqui mesmo, bem desse jeito aí. Vamos lá, bom dia, povo de Anitta Garibaldi, bom dia, Rony.
2: Olá, bom dia. É o Rony aqui de Anitta Garibaldi. Queria pedir a música com os Bertus, outra casa, para dizer para vocês aí da rádio, para os ouvintes, para quem gostar da música. Um abraço, tudo de bom, se for atendido, eu agradeço.
0: Valeu, Rony. Obrigado também, agradecemos também, de fato. Bom dia. Bom dia, querido amigo Ortiz, mande um abraço pro marido Donzílio, que tá indo trabalhar escutando você, grande abraço, Deus abençoe você, valeu Irene Lopes, Deus te abençoe também, viu? Você, o Donzílio, e bom dia de trabalho, né? Que a lida seja buena, tranquila por demais, tá certo? Bem na hora do meu café, obrigado, Cristina. Obrigado, trouxe meio balde de café aqui, sossegado, assim, no mais, daquele passado no coador de saco, é tranquilo. 5:51, às 5:52 já vai pular ali. 1, 2, mais 1, 52. Nossa senhora, Deus uniu. Vamos lá, a música é essa aqui, ó.
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0: Da voz do falecido Oneide, o de casa. Matando saudade, né, gente?
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5: 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A família enlutada, nossas condolências.
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0: Opa, essa, bem essa mesmo. Rádio Cultura transmitindo de Campos Novos, celeiro catarinense, chegando até você aí. 6 horas, bem na lata, nossa senhora, 6 horas, marcando aqui, marcando 7 graus Celsius no centro de Campos Novos, e aqui estamos, programa Hora do Chimarrão. Agora vamos chamar aqui o padre Alexandre Bioc para que nos traga nossa mensagem do amanhecer.
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2: Bom dia, amigos ouvintes da Rede Scalabriniana de Comunicação. Que bom podermos estarmos juntos em mais um amanhecer. Amigo ouvinte, a oração é uma conversa com Deus, onde contamos a Ele os nossos problemas, dificuldades e medos. Mas falamos também das nossas alegrias e conquistas. E como em toda conversa, é preciso deixar o outro falar. Por isso, quando nós escutamos a voz de Deus, entendemos quais são seus projetos sobre nossa vida. É no silêncio da voz e na serenidade do coração que Deus se revela e age em nossa vida. Quando rezar, lembre-se que você está desnudo diante de Deus e por isso não tem como esconder nada dele. Aproveite então esta oportunidade para renovar as forças e fortalecer a esperança. Neste momento, onde não há medo e nem sofrimento, abra o seu coração para escutar a voz do Senhor, que se expressa à medida que você silencia o teu interior e cala a boca. Nunca desanime ou abra mão da oração achando que ela não tem mais força ou que Deus não escuta tuas súplicas. A oração é o antídoto mais eficaz para os males da alma, e aquele que nos criou sempre ouve as nossas preces e sabe o que é melhor para nós. Porém, é preciso ter paciência e saber entender que o melhor para nós muitas vezes não é o que queremos e pedimos, mas aquilo que Ele revela. E rezemos. Senhor, neste novo amanhecer, quero vos agradecer pelo corpo que me destes. Obrigado pelos olhos que me permitem enxergar, pelos ouvidos que me permitem ouvir, pela boca que me permite falar, pelas pernas que me permitem caminhar, pelos braços que me permitem abraçar, pelo coração que me permite pulsar o milagre da vida. Obrigado pelo meu corpo que manifesta a vossa imagem e semelhança. Senhor, derramai sobre mim a vossa graça, para que, ao longo desta nova jornada, eu possa usar do corpo que me presenteastes para fazer obras agradáveis a vós e aos meus irmãos. Amém.
3: 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Continue ouvindo a nossa programação, que você tenha um ótimo dia e que Deus, por intercessão de São João Batista Scalabrini, abençoe você e sua família. Em nome do Pai, do Filho e do Espírito Santo. Amém.
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1: 6:06. É isso aí, gente. Ouvimos pelo menos parte da música aí do Luiz Marenco, Distância e Saudade. Música buena. Porém, ela dá assim meio-dia de moda. Então, aí, né, por uma questão de tempo, a gente vai numa parte essencial e já deu, né? Porque aí tem espaço para outros também, claro que. E enquanto o Purungo vai roncando, nós vamos proseando aí, alinhando a conversa e de vez em quando tocando uma música buena por demais aí, né, gente? Obrigado a todos. Você que me visita aqui por meio do nosso Whats, o nosso Zap aqui para você mandar o seu chasque campeiro moderno é 98403-4327. Ou você fala também, né? Você pode prosear com a gente, que é o causo do nosso amigo Cook aí das bandas de Joaçaba. Bom dia, Cook, fala aí.
2: Bom dia, meu amigo Ortiz, é o Cook. Mas esse frio que não passa, né, Ortiz? Mas é tão bom o calor. Mas enfim, né? Cada estação no seu tempo, no seu lugar. Mas que passe rápido esse inverno. No tempo do amigo Mandenegro da Gaita, na voz do Luiz Carlos Borges, pode ser, Ortiz? Forte abraço pro amigo e tudo de bom.
1: Valeu, tudo de bom pra você. 6:07.

0: Taura Bueno, esse também já deixou saudade. Luiz Carlos Borges, Negro da Gaita.
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0: E aqui estamos, 6:11 agora, hora do chimarrão seguindo. Já que eu tô ganhando carona, vamos prosear um pouquinho aqui com o Rogério. Rogério do Amaral no trecho. Pois é, Rogério, então quer dizer que o nosso amigo Cook tá com frio, né? Mas aqui também deu uma refrescada que eu vou te dizer uma coisa, homem do céu. De branquear o resto da cabeleira, barbaridade. Hoje até que tá bom, 6 graus agora. Caiu um pouquinho, tava 7, 10 para as 5 quando eu cheguei aqui na rádio. Agora 6, então 6 graus é uma beleza para nós aqui. Deus o livre. Um camarada que já é meio pelo duro, né? Vai aguentando de tudo um pouco. Quer dizer, aguentando, mas que o frio estraga até com a saúde, se não se cuidar, isso é verdade, né? Diga aí, Rogério, bom dia.
2: Bom dia, meu amigo Tiz, bom dia, aquele abraço aí. Então, nosso amigo que tá com frio. É o chapéu.
3: É o silêncio do
2: Coque, pegar e cortar cana pra fazer graça pra que se esquenta, tá bom? Um abraço pra todos aí. Tamo junto aí, aquele abraço aí, tudo de bom.
0: Valeu, Rogério, tudo de bom. Como é que é cortar cana pra fazer graspa? Nossa senhora, esquenta, viu? Te garanto, nossa senhora do céu. Bom dia, Ortiz, estamos na frequência e bateando. Valeu, bom dia pro Ad, confirmando a audiência aqui. Valeu, Ad.

0: 6h16, porca véia. Pataqueiro, que tal? É, aqui só dá coisa boa, gente. Moda buena por demais. 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
6: Opa, estamos aí, gente. Eu sou seu amigo da madrugada, continuo aqui, né? Continuo de goela aberta aqui no nosso galpão, falando contigo, tocando música boa de vez em quando, né? Grato aí pela audiência de todos, pela amizade. E a Rita me mandou lá do Celso Ramos, aí onde tá a Rita, 4 graus, né? É, aqui até que tá confortável, assim, é sério, né? Pra época do ano, 6 agora aqui no centro de Campos Novos, aqui por perto do edifício Padre Quintílio Costini, onde está situado o nosso galpão bueno aqui do programa do tradicionalismo. E o Cuque me diz assim que, viu, Rogério, o Cuque me diz, olha, Ortiz, gostei da ideia, cortar cana judia, mas depois pra Graspa, aí sim, né, só alegria. O alambique é bem perto. Venha você, Ortiz, e o Rogério também, vamos tomar uma Graspa com café preto pra esquentar o pelo. É, só não pode exagerar, né? Porque senão, camarada, né, o café é apenas um indicativo, né? O aditivo é que é o causo, né? E depois, imagina como é que fica. Valeu, então, um abraço, então, tá, né? Uma hora dessa nós nos mandamos por aí. Eu pego uma carona com o Rogério e vamos aí para os lados da linha bonitinho. O que eu faço agora? Ah, vamos ouvir o homem das neves aí para nos falar do tempo. 6:20 agora.
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6: E a previsão é assunto para o Ronaldo Coutinho. Diga aí, Ronaldo.
7: Bom dia. O tempo segue bom na região, frio, mínimas entre 0 e 3 graus, alguma geada, muito pontualmente, algum negativo ainda pode. E à tarde passa aí dos 20 graus. A chance de alguma chuva é difícil. Na sexta, friozinho de manhã, esquenta um pouco à tarde, mas não muito, e uma chance pequena de alguma chuva à tarde e noite, podendo passar sem. Tá mais para passar sem. Sábado e domingo, não tá livre de alguma chuva, mais à tarde e noite, e a temperatura permanece amena, nem muito frio, nem muito calor. Já na segunda, ainda pode ter alguma chuva, melhorando no final do dia, e começa a ingressar um ar mais frio. A frente fria passa entre domingo e segunda, não está assim com muita atividade por enquanto. Talvez uma ou outra trovada até possa ter. Nada assim por enquanto muito forte, pelo menos por hora. E aí na segunda noite para terça vai melhorando e esfria bastante. Semana que vem, muito frio de novo. Da Climatea, Ronaldo Coutinho.
6: Tá régua, Ronaldo, 6:21. Frio de novo, nem esquentou, homem do céu. Mas tá bom, vamos lá então. Hora do Chimarrão seguindo aí, programa que traz o tradicionalismo assim, né? No jeito da conversa e vamos levando assim, né? Chutando geada por aí e tocando música também. Roncando porungo de vez em quando. Bom dia pro Clóvis. Bom dia, Ortiz. Tudo certo, meu amigo? Vamos tomar um cafezinho, Ortiz? KKKK, é assim, né? Então tá. Que Deus abençoe seu dia, o trabalho, irmão. Um abraço para todos que estão ouvindo a cultura. Valeu, Clóvis. Pois é, mas o cabra ainda para contribuir um pouco mais, manda aqui, ó. Salame e polenta ali. É mole? Tá bom. Nossa senhora, polenta fatiada, salame também, com cada parte ali de 32 centímetros partido no meio. Nossa senhora do céu. Será que tem apetite? Quem trabalha tem que se alimentar bem, né? Verdade. Valeu, Clóvis. Tranquilo. 6:23.

0: Grupo Barbicacho Festa de Campo. Uma paradinha aqui, gente, uma pausa para o nosso intervalo comercial. Me espera aí, volto em instantes.
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2: É bom estar na Cultura, é só aqui eu tenho contato contigo, viu? São 6h31 agora, vamos seguindo com o programa. 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Obrigado. E aqui vamos também nos bandeando para os lados do povo. Bom dia, gente, pessoal que nos ouve em todas as querências, aí nos municípios, nos arredores, né? E aqui também no nosso celeiro catarinense. Aí para as bandas de Anitta Garibaldi, bom dia para o seu Antônio Toldo, sempre com a gente. Está confirmando a audiência aqui. Buenas aí pro pessoal do Celso Ramos, que se manifesta por aqui também. Pessoal aí das bandas do Tangará, Joaçaba, não é? O Cuque já me visitou aí e é de Joaçaba. Bom dia, tudo certo? Olha, por aqui tudo certo. Se possível, toca a música Largo, Lago Verde Azul. Valdir Escorteganha. Ô, Valdir, bom dia. É, o Valdir me manda aqui a foto também com polenta fatiada, já passada pela chapa, nossa senhora. E também tem, né, outra coisa que até é salame, né, linguiça fatiada, já fritada também, nossa senhora, ou assada, né, meu Deus do céu, é uma coisa de louco. E ainda diz, olha, é desse jeito pra aguentar o tranco, é por aí mesmo, né, é bem assim. Então tá, obrigado aí pela audiência, 6h32, com mais algumas lasquinhas.

0: Oswaldir e Carlos Magrão, Lago Verde Azul. Bela música aqui no Amanhecer, 6:36.
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0: 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Aqui 6:38 é a cultura com o programa Hora do Chimarrão. Vamos seguindo aí, levando até você a música campeira boa de se ouvir, acompanhado do chimarrão, acompanhado daquela polenta passada na chapa, né, ou no disco, seja como for, do jeito que lhe aprover, aquele salame. Alguns mandaram foto aqui, né, o pessoal me provoca um pouquinho também. Você que está tomando então um café reforçado, obrigado pela audiência. Com o café ou com o chimarrão, ou sem um, sem o outro, né? De um jeito ou do outro, nos entendemos. Obrigado para quem vai me dando carona por aí também. Bom dia pro povo aí do Celso Ramos, Ademar Carabolante, fala aí.
2: Bom dia, tio, sou Ademar Carabolante, aqui de São Pedro, Celso Ramos. Vai da música aí, o Valdenir Cordeiro, Careta da Esperança aí para nós escutar. Agradecer pro meu amigo Ari Ferrari, que tá de aniversário hoje. Tá indo pro lado dos idosos, já a terceira idade, o seu Ari. Então, os parabéns pra ele. Muitos anos de vida. Que Deus proteja ele nesse dia, né? Se eles quiserem comer uma carne, é só trazer a carne e com o resto se vira, hein?
0: Opa!
2: O homem que pesca a cavalo ali. No fundo do Entre Rios, hein? Beleza, Ortiz? Se for atendido, eu agradeço pra todo que tá escutando teu programa, né?
0: Valeu, Ademar. Obrigado. Um abraço então, Tauro, aí com os desejos de saúde plena e vida longa aí pro Ari Ferrari. Um abraço. E a música tá aí então.

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1: 6:43.
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7: 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Nota de falecimento.
3: A funerária, juntamente com o esposo Edson Luiz Torre, filhos Vitor, Lara, pais Ricardo e Neuci, irmãos e demais familiares, comunicam com pesar o falecimento de Noeli Marques, ocorrido ontem aos 37 anos. O corpo está sendo velado no salão da Capela Santa Catarina, no distrito de Bicuí. A cerimônia de despedida ocorre hoje, com celebração da esperança às 9 horas, seguindo logo após para o cemitério local. Comunicamos o falecimento de Noeli Marques.
7: Informou Funerária Bom Pastor, de Adelir Recalcati, Rua Danúzia Bez, 597, em frente ao Hospital Doutor José Atanásio. Telefones 3541-2600 e 9981-5566. A família enlutada, nossas condolências.
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3: 6:50, minha gente. É aqui mesmo, hora do chimarrão. Eu coloco aqui o post enviado agora há pouco pela Sônia Aparecida. Bom dia. Tão certo como o sol ilumina o seu dia, Jesus jamais abandona o coração de quem nele confia. O segredo é confiar no Senhor. Que Jesus abençoe ricamente seu dia. Amém. Muito obrigado. Da mesma forma aí para você. Bom dia para Terezinha e para as bandas de Anitta Garibaldi, preparando café, ouvindo a cultura. Manda foto de uma geadinha que ainda aparece em alguns locais aí de baixada, né? Valeu, um abraço aí. Terezinha, eu rodei agora há pouco, Oswaldir e Carlos Magrão, mas o abraço a gente manda aí, sim, grato por nos ouvir. 6:51.

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0: É hora do chimarrão. Bom dia, Ari Ferrari. Fala aí, povo do Celso Ramos.
2: Bom dia, Ortiz. Queria agradecer o Ademar Carabolante, meu grande amigo lá, desejando parabéns hoje, completando 60 anos. Podia, se for possível, rodar a música. Tem que dar valor para os amigos do tempo, né?
0: Valeu!

0: Bamba.
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4: 6:57.
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1: Bueno, tô aqui, gente, 7:05.
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1: 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E aqui nós estamos seguindo com o programa Hora do Chimarrão, aqui nos nossos momentos buenos, na programação da Rádio Cultura nas manhãs. Temos a honra de iniciarmos ao vivo as atividades às 5:30, e hoje já é quinta-feira, hoje já é, que dia é hoje? Olha no calendário, tá bom, tá, olhou, então tá. É mês de maio, né? Isso eu sei, me lembro perfeitamente. Bom dia, Ortiz. Bom dia, Celso Pereira dos Santos. O Celso é um taura pra lá de gente boa. Ele e a Cacilda aí acompanhando o programa, e hoje tem um motivo especial aqui, não é, o Celso? Celso diz, olha, bom dia, amigo Ortiz, passando para homenagear uma pessoa muito especial para mim, que está completando idade nova hoje, minha esposa, companheira e amiga, Maria Cacilda de Almeida. Que Deus abençoe ela hoje, sempre, que continue sendo essa pessoa maravilhosa, sempre de bem com a vida. Feliz aniversário, Maria Cacilda, amo você, diz o Celso. Oi, Maria Cacilda, que legal, viu? Essa mensagem bacana e recheada de amor e consideração, né? Que o Celso envia para você. Parabéns, então, viu? Maria Cacilda, que Deus te conceda saúde e muito tempo adiante, né? Que a vida siga aí sempre na boa. Eu recebo também um bom dia aqui do Johnny Grassi. Bom dia, Johnny. Vai um abraço aí para você também, viu? Tem mais alguém passando por aqui, né? Vamos lá, diga aí.
11: Bom dia, aqui é o Pedro Nunes da Silva.
1: Valeu.
11: Pedir uma música aí com os Bertus, pode ser qualquer um dos Bertus, hein?
1: Certo.
11: Esse aí pro Paulinho Faxim, pro Rui Faxim, pro André Faxim, pro Carlos Faxim, pro João Batista Nunes da Silva, pô, Maria Conceição de Melo, e pra quem estiver ouvindo, se eu for atendido, eu agradeço. E pro Adair, lá na Bela Vista também.
1: Ok, vai pra todos aí.

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1: É aqui mesmo, gente. Ouvimos Os Amigos, música boa dos Bertucci, antigamente. Pois é, tanta coisa boa de antigamente, né? O tempo de hoje, daqui a algum tempo passado, vira antigamente também. É assim, né? Esse é o rolo do tempo. Rolo no bom sentido, né? Mas é assim. Os dias vão se sucedendo, vão passando, vão... E a gente vai tocando a vida também. Bom dia pro Rock Mai, bom dia Ortiz, bom dia Rock. Um abraço aí pra você no bairro Boa Vista e na Coab. Mandou uma bem boa pra nós, um abraço. Mando sim, agora eu vou pro intervalo, mas daqui a pouco tem música de novo aí na volta, né? E manda a térmica aqui com água bem quente e a erva bem verde na cuia e no purongo. Valeu, Rock. Deus te abençoe, grato pela preferência. Buenas é pra Lourdes também, bom dia Ortiz. Bom dia Lourdes aí pras bandas da Barra Grande, no Abdom Batista, grato também pela preferência, que Deus abençoe você, seu povo, sua família. Eu paro um pouco aqui e volto em instantes.
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1: Aí sim, gente. De volta estamos aqui, portanto, né? 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
1: Tá aí, gente. De volta aqui, vamos seguindo então no nosso programa Hora do Chimarrão. Olha a hora, olharam? Ah, então tá bom, né? É bom isso, eu não preciso me preocupar, né? Então já olharam a hora, eu vou seguindo minha vida aqui, tranquilo, no mais, sossegado, que Deus o livre, já quase no fim. É como eu falei outro dia, que a língua portuguesa tem umas coisas que ajudam a gente sim, né? Ou quase, por exemplo, nossa, quase é tão, tão bacana. Às vezes não acontece nada e o cabra, nossa, quase morri, quase não sei o que. Ah, que é isso, gente? Fala sério. Bom dia pro Johnny. Ô, Johnny Grassi tá mandando um alô pro Ari Ferrari, tá de aniversário hoje. Aí pras bandas do seu Celso Ramos. E agora vamos aí para Getúlio Vargas, que tal no Rio Grande do Sul? Em Getúlio Vargas, tomando mate e ouvindo a cultura, tá o João Boronte. E me diz aqui, olha, Ortiz, tô aqui sentado ao lado do fogão a lenha, tomando mate e ouvindo a cultura. Valeu. Um abraço bueno aí, então. É, quem mais está por aqui? Deixa eu ver, tem alguém para falar comigo. Tem, né? Osni, bom dia, Osni, fala aí.
11: Bom dia, Ortiz, que é Osni Pinterino, você também é São José, que sabe pedir a música da... Os amentos aí oferecido pro Márcio aí do Monte Alegre, a dona Sônia, pro meu filho Adelira, a Eritreia, pros meus netos, pra Chico, pro Domingos, vizinho, pra criança encruzilhada e família, pra vocês aí, que sempre estão madrugando com nós.
1: Valeu, irmão, obrigado aí. Pois aí, deu pra ouvir o som da cultura no rádio do Osni. Osni, eu toquei já a música do falecido Zé Mendes aqui, mas é como eu digo, né? O abraço, os cumprimentos aos nossos ouvintes, não negamos de jeito nenhum.

Minha Nossa Senhora, Gildinho, gente. Saudosa memória já, galpão hospitaleiro. Eu vou tirando o time de campo, deu por hoje aqui, a hora do chimarrão tá terminando, mas daqui a pouco a gente volta ativa aqui, seguimos, né? Daqui a pouquinho nós vamos com Cultura Notícias, é o jornalismo da sua manhã. Grato ouvintes, anunciantes, povo que se liga da programação da Rádio Cultura, um abraço a todos, fiquem bem.

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Ouvinte Cultura, tô de volta aqui, 14 de maio de 2026, para gente elencar assuntos importantes nessa manhã, com previsão do tempo, Ronaldo Coutinho, você fica sabendo aí os próximos dias como o clima se comporta, se faz frio, se continua frio, enfim, né? A gente fala disso daqui a pouco. Eu trago aqui também, ainda nessa edição, um assunto com o pessoal da AKERT Notícias, falando sobre seguinte, olha gente, estado investe 900 milhões de reais e elabora decreto de alerta e estrutura para os municípios em preparação para possíveis impactos, falando nessa questão ainda do fenômeno El Niño. E conosco ao vivo aqui, o ex-candidato a prefeito de Campos Novos, foi presidente da Câmara de Vereadores também, o João Batista Ramos de Almeida Tito, do Partido Novo. E em pauta, eleições proporcionais deste ano, já no mês de outubro, nós teremos eleições. E o Tita vai conversar com

0: conosco aqui sobre se ele é pré-candidato, né? A estadual ou federal, quem sabe, enfim, alinhando com o Partido Novo, o que será a sua caminhada. Também conosco aqui o Wellington Vargas, que é Relações Públicas do Partido Novo em Campos Novos. Antes de trazer a previsão aqui, eu já saliento aqui a presença então do Tita e do Wellington. Já vamos cumprimentando os nossos convidados aí. Tita, boas-vindas, bom dia para você.
1: Bom dia, Ortiz. Bom dia, ouvintes da Rádio Cultura. É sempre muito bom estar na Rádio Cultura, conversando na Rádio Cultura e conversando.
0: Fazia tempo já, né?
1: Fazia tempo, Ortiz, né? Após a campanha a gente acaba que não vem, né?
0: Sim.
1: Mas a gente é muito bom sempre estar na Rádio Cultura e falando sim do futuro do nosso estado, futuro do nosso país, né? Todos nós precisamos da política e da boa política, né? Então isso é bom a gente estar aqui levando informações para os ouvintes e falando da política e de como que tem que ser a política do futuro, né, Ortiz? Então isso é muito importante.
0: Sem dúvida.
1: É muito bom estar aqui.
0: Ok, muito obrigado, Tita, por ter vindo. Fica à vontade, daqui a pouco a gente conversa. Bom dia, Wellington, boas-vindas.
2: Bom dia, Ortiz, bom dia a todos os ouvintes da Rádio Cultura. Como falou o Tita, muito bom estar aqui mais uma vez. A rádio que sempre nos dá um espaço fenomenal e a gente fica muito feliz em estar trazendo algumas novidades aqui pro município aqui de Campos Novos e toda a região.
0: Ok, daqui a pouco conversamos então. Conosco nessa edição de Cultura Notícias, o Super Castanhel.
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0: 7:31. Olha, gente, El Niño, o estado investe R$900 milhões, elabora decreto de alerta e estrutura para os municípios.
5: A perspectiva de formação do fenômeno climático El Niño, com possíveis impactos ao clima de Santa Catarina, motiva um trabalho de preparação da Secretaria de Estado da Proteção e Defesa Civil. A pasta acumula investimentos de cerca de R$900 milhões desde 2023 em obras, manutenções, compras de equipamentos e ampliação da rede de monitoramento para mitigar os efeitos de eventuais desastres naturais. As ações também envolvem as prefeituras com a estruturação e qualificação das defesas civis municipais. O secretário de Estado da Proteção e Defesa Civil, Coronel Fabiano de Souza, detalha.
6: Nos últimos anos foram investidos aproximadamente R$900 milhões em defesa civil, o que foi já executado, o que está em andamento, o que está projetado. Nesse aspecto, 227 milhões estão sendo projetados para limpeza fluvial e desassoreamento em inúmeros trechos de rios pelo estado e também manutenção de barragens, construção de novas, tudo dentro desse pacote de R$900 milhões. A defesa civil de Santa Catarina vem ajudando os municípios na estruturação das defesas civis municipais. Inúmeros equipamentos, viaturas foram entregues na preparação de equipes. O Corpo de Bombeiros Militar de Santa Catarina já vem organizando todo o seu pessoal, toda a sua estrutura para atendimento à população.
5: O governo de Santa Catarina elabora um decreto de estado de alerta para emergências climáticas. O secretário de Estado da Proteção e Defesa Civil, Coronel Fabiano de Souza, explica.
6: Esse decreto deve ser emitido aí nos próximos dias. Ele atua muito nessa questão da preparação do estado, quais são as aquisições que eventualmente precisam ser feitas e também o compromisso, a adesão dos municípios sobre o que eles precisam fazer. Então o decreto a gente está antecipando para que o estado fique preparado para enfrentar o problema.
5: O Fórum Climático Catarinense projeta 80% de chance de estabelecimento do fenômeno El Niño ao longo do próximo trimestre, o que implica na elevação das médias de chuva. O secretário de Estado da Proteção e Defesa Civil, Coronel Fabiano de Souza, analisa.
6: toda a tendência é para a caracterização de um El Niño de forte intensidade, e com isso a gente afirmar que nós teremos chuvas acima da média. Mas nós dizermos nesse momento que teremos desastre de média ou grande proporção é precipitado. A gente precisa fazer o acompanhamento meteorológico e dizer se as condições são indicativas para causar um desastre só mais próximo do evento. Nós tivemos desastres significativos que não eram em tempo de El Niño. Eu diria que o fator preponderante é a concentração dessa chuva. Se ela precipitar em pouco tempo, a gente vai ter problema por conta do volume e da concentração da chuva.
5: A preparação do estado para eventuais impactos do fenômeno El Niño foi tema do programa coletivo Acaerte na última quarta-feira. Ouça e assista na íntegra no canal Acaerte Oficial no YouTube. De Florianópolis, da Rede de Notícias Acaerte, Cadu Reis.
0: Ok, valeu e obrigado, Cadu. 7:35.
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0: Vamos ouvir então o que nos conta o analista meteorológico Ronaldo Coutinho.
7: Bom dia. O tempo segue bom na região, frio, mínimas entre 0 e 3 graus, alguma geada, muito pontualmente algum negativo ainda pode. E à tarde passa aí dos 20 graus. A chance de alguma chuva é difícil. Na sexta, friozinho de manhã, esquenta um pouco à tarde, mas não muito, e uma chance pequena de alguma chuva à tarde e noite, podendo passar sem. Tá mais para passar sem. Sábado e domingo não está livre de alguma chuva, mais à tarde e noite, e a temperatura permanece amena, nem muito frio, nem muito calor. Já na segunda, ainda pode ter alguma chuva, melhorando no final do dia, e começa a ingressar um ar mais frio. A frente fria passa entre domingo e segunda, não está assim com muita atividade por enquanto. Talvez uma ou outra trovada até possa ter. Nada assim por enquanto muito forte, pelo menos por hora. E aí na segunda noite para terça vai melhorando e esfria bastante. Semana que vem, muito frio de novo. Da Climatea, Ronaldo Coutinho.
0: Ok, Ronaldo Coutinho, valeu e obrigado. 7:36. Bem, senhoras e senhores, já vamos então aqui pontuando o que traz o Tita para conversar conosco, acompanhado pelo Wellington. Já cumprimentamos o ex-candidato a prefeito, o ex-presidente da Câmara também, o Tita, que está conosco aqui. E é o seguinte, então, ano eleitoral, né? Eleições gerais em primeiro turno do pleito, no primeiro domingo de outubro, dia 4. Se houver segundo turno, em casos específicos e também nas cidades específicas e apenas para cargos do executivo, aí esse segundo turno ocorre no dia 25 do mês de outubro também. A votação começa, claro, 8 da manhã, horário de Brasília, vai até 5 da tarde, como sempre foi. Em 4 de outubro, então, turno único, ocorre eleição proporcional e para Assembleia Legislativa e para Câmara Federal e Senado. Faz um tempo já que Campos Novos, apesar de ter um grande colégio eleitoral, são mais de 20 mil eleitores aqui, e não tem um representante na Assembleia Legislativa, né? Mesmo com esse eleitorado, assim, volumoso aqui. E hoje, então, ao vivo nessa edição, a gente conversa com o João Batista Ramos de Almeida, o Tita, do Partido Novo, e como eu disse, ele que foi candidato a prefeito e também foi presidente da Câmara de Vereadores. Tita, eu ressalto mais uma vez, então, as boas-vindas a você aqui. Obrigado por ter deixado um pouquinho ali da lavoura para conversar com a gente aí, né? Tita, você já pode dizer para a gente aqui, para os nossos ouvintes, que é pré-candidato a estadual, federal, enfim, pelo Partido Novo, Tita. Seu nome será confirmado no dia 17, em evento com a presença do Zema. Isso já está mais ou menos alinhado? O que você pode nos contar, assim, nesse momento?
1: Bom, Ortiz, que a gente pode deixar claro que a gente é pré-candidato, isso a gente já pode deixar claro que é. Assim, o que eu quero salientar, Ortiz, é o quanto o Partido Novo olha para Campos Novos, tá? A gente entrou numa eleição, que era muito, muito difícil, né? Sozinho na eleição, e isso encantou a executiva do Partido Novo, tanto a estadual como a federal. Eles acompanharam a nossa eleição aqui, eles viram o esforço que a gente fez e as condições que a gente tinha. E hoje o Novo olha para Campos Novos com um olhar diferenciado, Ortiz. A gente teve, agora, algumas semanas atrás, a visita do nosso pré-candidato à presidência, Romeu Zema, juntamente com o Adriano Silva, mostrando a importância que Campos Novos tem para o Partido Novo. O que eu quero dizer? O convite ao Romeu Zema foi feito por mim, né, nos encontros que a gente teve com ele, e ele deixou bem claro para a equipe dele, até que eles me ligaram, né, pedindo que a gente arrumasse alguma agenda aqui para o Zema conhecer o celeiro catarinense. Então a gente vê a importância que o Partido Novo dá para o município, sim, de Campos Novos. E nós temos a vaga, tanto de estadual como de federal, reservada para a região meio-oeste e Planalto Sul.
0: Sim.
1: Então a gente tem uma vaga realmente reservada. O meu nome é um nome que está em evidência dentro do partido para algumas dessas vagas,
0: sim,
1: dessas, qualquer uma dessas vagas.
0: Certo.
1: E agora, né, dia 17, domingo, a gente vai estar em conversa com o Romeu Zema, com, perfeito, o Adriano e com toda a executiva do Novo em Florianópolis para a gente realmente decidir.
0: Para, então, federal ou estadual?
1: Para federal ou estadual. Possivelmente, Ortiz, estadual.
0: Sim.
1: Né? Mas assim, será decidido dia 17, né? Uhum. A gente já está à disposição, sim, do partido, por ser um soldado do partido. A gente está à disposição e a gente tem mesmo que fazer uma política diferente no nosso estado também, no nosso município e no nosso país.
0: Sim.
1: Né? Eu acho que a política, ela tem que tomar um rumo diferente. Chega de problemas que aparecem, certo, dia a dia na política, né? Então a gente tem que se envolver, sim, e se envolver e colocar pessoas boas dentro da política, pessoas que venham a somar pro município, pra região, né, pro estado e pro país também, né?
0: Tito, esse encontro de Florianópolis no domingo agora, ele vai servir também para que o Novo alinhe outras frentes, por exemplo, candidatos a deputados que falamos aqui, Senado, presidente, enfim, esse evento ele já define isso?
1: Bom, Ortiz, a gente tem uma coligação com o PL, nós temos o nosso ex-prefeito Adriano,
0: sim, sim,
1: como vice, uhum, do governador Jorginho Melo, né? Isso já está definido. Né, já está definido e então a gente tem já essa condição de, sim, coligação com o PL no estado.
0: Com
1: e
0: o PL já é certo.
1: A gente vai trabalhar nessa, sim, coligação com o PL.
0: Uhum.
1: Né, então acho que o Partido Novo é um partido de direita, né, uhum, e a gente tem alguns princípios que são inegociáveis e a gente vai trabalhar com essa coligação com o PL para a gente trazer uma, sim, força maior também dentro da direita em Santa Catarina.
0: Certo. Isso garantiria, então, essa parceria, Tita? Por exemplo, digamos, Tita e o pessoal do Novo fazendo campanha efetivamente para Jorginho Melo numa eventual candidatura à reeleição do governador?
1: Com certeza, Ortiz, com, uhum, certeza.
0: Sim. Pois é. Daqui a pouco eu falo mais sobre essa questão sobre Flávio Bolsonaro ou Zema. Deu um probleminha, aliás, probleminha muito sério, né, com o Flávio Bolsonaro. Daqui a pouco a gente comenta sobre isso. Tito, ainda uma questão assim, por exemplo, você falou do PL, né, apoio de outros partidos, você espera talvez. Houve até uma tentativa de trazer o ex-prefeito Nelson Cruz para o Partido Novo, Tito, isso ocorreu mesmo? Ele poderia ser talvez candidato, alguma coisa assim? Ele não aceitou, né, pelo que sabemos, mas você buscará esse apoio das cooperativas, por exemplo, do próprio Nelson e tal, que você pode nos contar aqui?
1: Bom, Ortiz, o ex-prefeito Nelson me procurou para saber se dá candidatura a deputado, sim, estadual, né? E a gente falou que nós temos a vaga para candidato estadual, como para federal dentro do Partido Novo,
0: uhum,
1: e o ex-prefeito Nelson Cruz me procurou. E em conversa com o prefeito, ele perguntou: você vai de candidato? Eu falei, digo, não, eu sou um soldado do Partido Novo e eu tenho, né, temos, o Campos Novos tem essas vagas.
0: Sim.
1: E eu falei para ele, digo, Nelson, tem só uma maneira de eu não ser candidato, é você sendo candidato no meu lugar.
0: Uhum.
1: Porque eu vejo que Campos Novos, como você falou, Campos Novos tem de 18 a 20 mil votos. Campos Novos, dentro do Partido Novo, Ortiz, se todo mundo pegar junto, se camponovense votar em camponovense, nós elegemos um deputado estadual tranquilamente.
0: Aliás, me permita, Tita, até pegando um gancho nessa tua fala aí, por exemplo, se tem mais ou menos o partido, sempre os partidos trabalham assim, né? Numa linha até de cálculos, né?
1: Uhum.
0: E eles vão pela matemática mesmo. Quantos votos, quantos mil votos para eleger um deputado pelo Partido Novo aqui, mais ou menos, que você imagina?
1: Bom, Ortiz, o número de votos dentro do estado de Santa Catarina é em torno de 5 milhões a 6 milhões de votos,
0: sim,
1: né?
0: Você, os vários,
1: isso, assim, né? Você dividindo por 40 cadeiras que tem a Assembleia Legislativa do, isso, estado, vai dar aí de 120 a 100 e isso varia muito, né? Porque muita gente às vezes não vai votar e tal, mas vai dar aí de 120 a 150 mil votos para cada cadeira, né? O Partido Novo vai ter 17 candidatos.
0: Sim.
1: Então, vai gerar em torno de, a cada 120 vai eleger um. Eu acredito que o Partido Novo eleja dois deputados estaduais, e a média dentro do Partido Novo, para você ter uma ideia, o nosso deputado estadual que se elegeu na última eleição, é o Cadorinho, o Cadorinho se elegeu com 12.800 votos. 12.800 votos. Campos Novos sozinho tem 21 mil votos, que a gente falou, né? A nossa região, certo, passa de 70, 80 mil, uhum, votos. Eu não tenho o número da região do Planalto Sul e da região meio oeste, passa muito mais que isso. Então tem uma condição muito grande de eleger um deputado estadual pelo Partido Novo. E foi isso que eu conversei com o prefeito Nelson Cruz. Eu tenho a convicção que se fosse eu e fosse ele, um prejudicaria o outro e nós acabaríamos tirando a chance da nossa região de ter um deputado estadual.
0: Certo.
1: Como o Nelson Cruz não conseguiu, dentro do seu partido, ser candidato, por motivos que a gente não sabe, motivos de partido, apoio a outros deputados de fora, alguma coisa nesse sentido, eu fiz o convite ao prefeito Nelson Cruz para que ele viesse ao Partido Novo e fosse o nosso candidato, então. Se ele tem essa vontade, que, certo, ele fosse o nosso candidato a deputado estadual, com todo o apoio do partido, com o apoio do governador, que estamos nessa coligação com o governador, automaticamente com o apoio de todos aqui em Campos Novos, da prefeitura, das cooperativas.
0: Sim.
1: Um apoio até maior do que eu possa conseguir. Né? Não digo que eu não consiga, uhum, esses apoios, mas vou atrás e quero ir atrás e para Campos Novos crescer, nós precisamos desses apoios. Nós precisamos que camponovense vote em camponovense. A partir de domingo, se o meu nome for realmente batido o martelo, que eu sou candidato da região de Concórdia, Curitibanos, sim, Fraiburgo, toda essa região está na mão do município de Campos Novos.
0: Essa seria a região delineada?
1: A região meio-oeste inteira, certo, Planalto Sul,
0: parte da serra.
1: Uma parte da serra está na mão do município de Campos Novos dizer quem é o candidato a deputado estadual.
0: Sim.
1: Ou federal.
0: Certo. Nós falamos de Curitibanos a Concórdia,
1: Curitibanos,
0: por exemplo.
1: Curitibanos, Concórdia. O Novo vai ter candidato de Chapecó para frente.
0: Sim.
1: Vai ter candidato no norte do, uhum, estado, que Caçador, para lá vai ter um candidato, certo, a deputado estadual. E de Lages para lá também terá, né? Daí, o litoral tem, uhum, tem bastante candidatos a deputado, tanto estadual como federal, né? A região de Joinville tem,
0: quer
1: bastante,
0: dizer,
1: a região
0: do Blumenau tem bastante. Com facilidade,
1: não,
0: né?
1: tem condição de eleger com facilidade, né? Então por isso que eu vi isso, né? E chamei o ex-prefeito Nelson para que, se ele tivesse o interesse, viesse ao Partido Novo, que teria todo esse apoio e com certeza nós elegeríamos, né? E assim, hoje eu tenho a certeza que a nossa região tem uma condição muito grande de eleger um deputado estadual, que já faz tempo que nós não temos, e nós temos esse prejuízo muito grande para nossa região por não ter, né? Vamos lá, Ortiz. Campos Novos é um município, Campos Novos é região, que manda muito dinheiro pro estado, manda muito dinheiro pro federal e retorna na migalhas, né? Então, e se a gente rifar votos com pessoas de fora, vai continuar vindo migalhas para o nosso município. Então nós temos que ser mais taxativo nisso aí.
0: Sim.
1: Nós temos que cobrar mais com efetividade, né, os nossos governantes no futuro, para que volte esse recurso que é mandado do agro, que é mandado do comércio, que é mandado da indústria, que é muito pujante aqui em toda a nossa região.
0: Tita, são 7:48. Eu dou uma paradinha aqui e já voltamos.
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2: 7h51, gente. Tô de volta aqui, Cultura Notícias. Estou conversando com o Tita, que está delineando uma pré-candidatura a estadual ou federal, talvez mais para estadual, né? Pelo Partido Novo. Encontro, como já dissemos aqui, no dia 17 na capital, com a presença do Zema, ex-governador de Minas Gerais, e que é um pretenso candidato também pelo Novo a presidente da República. Bem, o senador Flávio Bolsonaro, do PL do Rio, admitiu ter negociado com o banqueiro Daniel Vorcaro, do Master, investimentos para custear gravações de um filme sobre seu pai, o ex-presidente Jair Bolsonaro, do PL. De acordo com a reportagem do portal The Intercept Brasil, o repasse total acordado seria de US$24 milhões. É um dinheirão, hein, gente? O equivalente a cerca de R$134 milhões na época. O Zema, claro, criticou de forma veemente a atitude de Bolsonaro. É imperdoável, um tapa na cara, diz Zema, sobre essa ligação entre Flávio e Vorcaro. O governador de Minas, o Romeu Zema, disse então para candidato a presidente, disse o seguinte: imperdoável. A negociação do senador Flávio Bolsonaro com o ex-banqueiro Daniel Vorcaro, revelada nesta quarta-feira pelo site The Intercept Brasil e confirmada pela Folha em vídeo publicado em suas redes sociais. Zema afirmou que se trata de um tapa na cara dos brasileiros de bem, disse ele. Disse mais ainda o Zema: Flávio Bolsonaro, ouvir você cobrando dinheiro do Vorcaro é imperdoável, disse ainda o pré-candidato. Não adianta nada criticar as práticas de Lula e do PT e fazer a mesma coisa. É preciso ter credibilidade para mudar o Brasil, entre aspas, acrescentou o Zema. Então, é algo que realmente pegou fogo nessa questão aí, né? Aí, sinceramente, é algo que dá uma puxada de tapete no Flávio Bolsonaro e das grandes. Sobre isso, Tita, o que você nos diria? Até antes eu falei aqui se vocês estariam mais para Zema ou para Flávio nessa questão de candidato a presidente, e depois essa bomba toda aí que explodiu ontem aí, né? Essa situação que com certeza prejudica aí muito o Flávio Bolsonaro, mas enfim, você como um provável candidato a deputado aqui para federal ou estadual, como dissemos, qual a sua visão e o que o Partido Novo pensa, até com relação às palavras do ex-governador de Minas, o Romeu Zema?
3: Bom, Ortiz, a gente vê da seguinte forma. Questão, candidato à presidência, o Partido Novo, é claro, é Zema presidente.
2: Sim.
3: Tá? Então, o nosso candidato a presidente é Romeu Zema.
2: Isso já
3: ele
2: é certo.
3: Com certeza, certo. Nosso candidato a Senado, Carol Detone. Então, isso é certo. O nosso presidente Zema, ele confidenciou para mim em um passeio que nós fizemos pela cidade de Campos Novos. Nós rodamos o município aqui, a cidade, aqui no entorno, a praça, passamos aqui na Rádio Cultura.
2: Sim.
3: E ele me confidenciou que ele não vai de candidato a vice de ninguém. O propósito dele é ser candidato à presidência.
2: Sim.
3: E ganhar a presidência do país e colocar uma credibilidade de volta nesse país, acabar com isso aí. Eu concordo com ele, é um tapa na cara, realmente. É inadmissível você negociar com um banqueiro que eu acho que comprou, mais de 90% do Congresso, comprou juízes federais, comprou o executivo. Isso é inadmissível, com certeza, né? Se é dinheiro emprestado ou não é dinheiro emprestado, tá vindo de uma pessoa que tá fazendo um mal muito grande pro país.
2: Sim, tá preso, então, inclusive.
3: Eu concordo plenamente com o Zema. É inadmissível, é um tapa na cara das pessoas de bem que querem uma mudança pro país. Nós precisamos que o Brasil amadureça e cresça, né, Ortiz, e que tenha realmente uma mudança. Não precisamos de falcatrua, não precisamos de gente lá tirando de aposentado, né, para colocar em banqueiro. Então, tem vários problemas que tem que ser resolvido.
2: Sim.
3: E o Zema é o único candidato que não tem o rabo preso. Tanto é que ele está batendo nos juízes federais, tá, né? Então, em todo mundo. E ele tem essa prerrogativa de falar que é um tapa na cara, né? Daqui a pouco, se foi meio precoce, né? Eu não sei se foi precoce ou não, a gente vai descobrir se realmente se confirmar tudo isso aí, não foi precoce. Agora, se confirmar, ele tem que se retratar. Se não se confirmar, ele tem que se retratar. Mas, assim, eu concordo com ele. É um tapa na cara do brasileiro, né? O do brasileiro de bem que trabalha. Você acorda aqui 5 horas da manhã para ganhar o teu, tirar o teu ganha-pão e pagar os teus impostos para ir para Brasília, para muitas vezes não retornar para o nosso município. Né? Então, realmente, isso eu concordo com o Zema. Né? E o Zema, vamos trabalhar para que o Zema seja o nosso presidente. Fez um ótimo trabalho em Minas Gerais, mostrou que sabe administrar. O Zema é um grande empresário, Ortiz. Né? Nós, vamos lá, gente, nós precisamos de pessoas administrando nosso país que tenham mostrado serviço, que tenham mostrado serviço por onde passou. E o Zema mostrou serviço por onde passou, por Minas Gerais, dentro das empresas da família. Né? Ele não é um político de carreira. Né? Nós, lógico, a política nós fazemos dia a dia, em casa, quando a gente sai, com a família, com os filhos, né? Tudo isso aí é política. Mas nós não precisamos de político de carreira que viva somente da política. Nós precisamos de pessoas que pensem, né, nas pessoas que estão ao seu entorno. É por isso que a gente está colocando à disposição, né, Ortiz? E vamos ter essa confirmação agora no próximo domingo.
2: Uhum.
3: Eu acho que a gente tem que pensar um pouco diferente. Temos que sair do nosso conforto. Sim. Né, do conforto só da nossa cidade, só da nossa família, e pensar no macro.
2: Sim.
3: Se a gente não começar a pensar diferente, o nosso país não vai mudar nunca. Nós vamos sempre ser um Brasil que está sempre esperando o que o chinês fala, o que o americano fala. Né? O americano e o chinês falam, para nós é ordem. Eu acho que não, nós somos um país muito grande, nós somos um país continental. Né? E eu acho que se a gente não começar a mostrar o que a gente é, o que o nosso município é. Campos Novos é um município grandioso dentro do estado de Santa Catarina. Olha o que a gente manda de recurso para o estado e para a federação. E retorna o quê? Migalha. Nós não temos representatividade. O último deputado estadual foi o deputado Romildo.
2: Sim.
3: Né, o qual eu vou pedir o apoio também. E gostaria muito do apoio do deputado Romildo para que a gente realmente tenha novamente um deputado, independente de partido, Ortiz. Eu acho que a gente tem que trabalhar por pessoas. O partido é uma consequência. Eu estou no Partido Novo porque eu acredito no que o Partido Novo prega. Agora, o partido é uma consequência. A gente tem que pensar em pessoas.
2: Sem dúvida.
3: E vejo que o cavalo está encilhado. O camponovense tem que pensar no município. Nós temos que pensar na nossa região. E eu simplesmente tenho a coragem de colocar o nome à disposição.
2: Tita, seu nome já está à disposição. A partir de uma definição, né, da sua candidatura, como você pautaria, digamos assim, a sua plataforma de fala, de proposta, de discurso aí pela região? Você teria uma base específica, enfim, o que você gostaria de colocar para o eleitor?
3: Bom, Ortiz, a gente tem que trabalhar no que a nossa região faz, né? O que a nossa região produz, o que a nossa região... E vamos falar, a nossa região aqui é agro. Né, uma das pautas que a gente tem que sempre levar na frente aqui na nossa região Campos Novos e região, falo Anitta, Varja, Abedon, toda a região do Planalto Sul, a região do Meio Oeste é agro, né, parte do agro. Temos uma indústria muito forte e pujante e temos que incrementar mais a indústria, né, na nossa região. Vejo com bons olhos tudo que está saindo na nossa região, como essa usina de etanol da Cooper Campos, que está saindo, é uma coisa maravilhosa para nós, produtores rurais, e para a região. Vai movimentar muito, vai movimentar muito recurso.
2: Sim, sim.
3: Né, vai movimentar muito dinheiro e automaticamente isso aí alavanca a região. Eu vejo isso aí fundamental para que cresça a nossa região, nós investirmos em industrialização, gerarmos emprego, gerarmos renda, né? E isso é uma pauta que a gente tem que batalhar muito, geração de emprego e renda na região, incrementar a renda da região, trazer mais empresas para que aqui venham se instalar e que nós gere mais renda e que nós gere emprego para nossa toda a nossa região. Então isso é uma pauta que vai estar sempre junto comigo, é geração de emprego e renda, saúde. Eu acho que a saúde é indispensável, né? Que nós tenhamos uma saúde boa, uma educação boa. Isso são pautas que a gente vai bater muito pesado, né, se a gente estiver como candidato aí na frente. Então, assim, Ortiz, eu vejo que essas pautas não podem fugir, né, de um pré-candidato a deputado, tanto estadual como a federal, aqui na nossa região, né? O nosso povo é um povo trabalhador, é um povo que batalha, que acorda cedo e batalha o dia inteiro e que gera emprego e que gera renda, né? E muitas vezes essa renda que é mandada para Brasília, é mandada para o Estado, não retorna no tamanho da nossa geração. Então é isso que a gente tem que bater pesado, né? Temos vários problemas aí, como a gente sabe. Sim. O elevado do trevo principal do município, né? Quanto tempo batendo em cima disso aí, olha, quanto tempo as coisas estão sendo pedidas e não acontece. Vamos lá, nós pedimos lombada eletrônica no trevo sul, em algumas regiões, nem isso não coloca. Mas por quê? Porque não tem uma representatividade efetiva lá. Então, nossos vereadores saem daqui, vão a Florianópolis, se ajoelham na frente de um deputado, se ajoelham na frente do DENIT, de vários órgãos, e muitas vezes não tem representação. Então, camponovense, falo, se daqui a pouco não for eu o candidato, for outro o candidato, vamos votar em pessoas do município de Campos Novos. Vamos votar em pessoas da nossa região. Nós precisamos ter representatividade efetiva na Assembleia, tanto estadual como federal, para que nós tenhamos voz lá. Né? Vamos falar que um deputado lá de Rio do Sul, de Blumenau ou de qualquer outra região, vai brigar pela sua região primeiro. Vai sobrar as migalhas para Campos Novos. Então nós temos que pensar dessa forma. Nós não temos que correr atrás, trazer deputado aqui para tirar 10, 15, 20, 30 votos e acabar nós ficando olhando para o cara lá em Rio do Sul, né? Ou região de Rio do Sul. E o cara vem aqui uma vez por ano, faz algumas promessazinhas aqui e vaza de volta e nós ficamos aqui aplaudindo, né? Eu acho que temos que parar de ser pessoas que aplaudem. Nós temos que ser pessoas, nós temos que ser município que está lutando ali pela sua região, né?
2: Sim.
3: Então temos que deixar de ser coadjuvante. Temos que ser ator principal dentro do estado de Santa Catarina e dentro do país.
2: Claro. Elito, falando pelo Partido Novo, eu estou avançando um pouquinho já no horário, mas preciso também da sua opinião quanto a isso, né? Enquanto Partido Novo, de uma forma geral mesmo, como você vê as chances de eleição de um deputado de Campos Novos?
0: Como o Tita destacou, desde a última eleição eu percebo realmente o quanto o Partido Novo gosta de Campos Novos. Não tenho dúvidas disso. Como o Tita já destacou, a presença de liderança, nós tivemos mais de 5 vezes nosso presidente nacional, gente. Coisa inédita, dificilmente um presidente nacional de partido vem a uma cidade. Nós tivemos 4 vezes ele aqui. O que eles destacam? A coragem, o protagonismo do município, o quanto o partido pode contribuir para o crescimento da cidade. E assim, gente, como o Tita destacou aqui, se a gente quer um hospital mais fortalecido com emendas, se a gente quer que outras obras saiam, passarelas, que as nossas BRs melhorem, que a gente tenha mais oportunidades aqui em Campos Novos, nós precisamos eleger representatividades do município de Campos Novos. É só através disso que nós vamos ter vez e voz. Nós temos muita dificuldade com isso, né? Nós mesmos, com os deputados, que às vezes acabam priorizando mais a região deles. E eu quero parabenizar o Tita pela coragem, Tita. Eu sei o quanto você vai ter que largar a mão das tuas coisas, da tua família, porque a gente sabe o quanto uma campanha de deputado é ampla. Então, parabéns pela coragem. Você sabe o quanto o Partido Novo gosta de você, as lideranças, você tem um bom relacionamento com o pessoal. Então, torço que tudo dê certo. Domingo a gente já vai ter essa confirmação e eu tenho certeza que toda a equipe aí do Partido Novo está muito animado, está muito feliz. E Camponovense vota em Camponovense. Nós queremos fazer aí uma parceria, como você falou, com todos os partidos de Campos Novos. Chegou a hora da gente lutar por Campos Novos, gente. Vamos esquecer um pouquinho a legenda, vamos cuidar um pouco das prioridades que a gente tem aqui na cidade. E é isso. Eu te desejo boa sorte. Nós estamos muito felizes, estamos do teu lado e que você tenha muito sucesso nessa caminhada aí.
2: Ok, valeu, obrigado. Elinton, obrigado, até uma próxima oportunidade.
0: Eu agradeço muito a oportunidade, Ortiz, muito mesmo, da Rádio Cultura, sempre parceira nossa aqui do Partido Novo. Obrigado mesmo, gratidão.
2: Tita, muito obrigado também. E como a gente ressalta aqui, né, estamos falando por Campos Novos e desejamos, como a gente fizemos e vamos fazer, né, para todos aqueles aqui que querem um município melhor. Então a gente diz aqui boa sorte, né, que essa caminhada realmente encontre o sentido adequado e que tenha o apoio necessário, né? Muito obrigado, até uma próxima oportunidade, bom dia, agradecemos por ter vindo, por ter aceito o convite da equipe do jornalismo da Rádio Cultura.
3: Bom dia então para todos, né, Ortiz? E a gente fica muito feliz, né, em mais uma vez estar participando aqui na Rádio Cultura, essa empresa que leva a comunicação ao nosso município. E muito importante, em várias vezes a Rádio Cultura esteve à frente nos piores momentos do município de Campos Novos. Quem estava lá informando é a Rádio Cultura, né? Então a gente se sente, eu me sinto muito bem aqui na Rádio Cultura, me sinto muito bem com você, com a Rose, com a Dona Maria. E assim, a Rádio Cultura leva essas informações a todos os munícipes, e é muito importante para Campos Novos essa rádio. Então, assim, deixar um grande abraço a todos os camponovenses, né? E estamos à disposição, né, Ortiz? Estamos à disposição. Vamos, né, ir para esse pleito aí com uma vontade de realmente botar Campos Novos de novo no cenário, né? E assim, vamos trabalhar para que isso aconteça. Então, muito obrigado, Ortiz. Agradeço a Dona Maria, a Rose, a todos da rádio. É muito bom sempre estar aqui na Rádio Cultura.
2: Ok. Agradecido mais uma vez, então. Conversei com o Tita, que está delineando uma candidatura, como ele disse, a federal ou estadual. Isso será definido no domingo em Florianópolis, com a participação do Zema, em encontro do Partido Novo. Gente, era isso então, já são 8:07, eu vou concluindo por aqui. Muito obrigado, Super Castanhal. Obrigado a Rose e o Edinho, pessoal da equipe do jornalismo. A gente volta, claro, ainda às 9:10, 11, meio-dia e 10 da tarde, sim. O jornalismo continua atuando, levando serviço, informação, notícia, contribuindo, né, para a grandeza do nosso celeiro catarinense e, claro, de Santa Catarina, do país, por que não, por meio da comunicação e da informação. Mais uma vez, obrigado, Super Castanhal, conosco. Eu sou Ortiz e volto na próxima edição às 9:00. Até lá.
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8: Na capital do agro, 8 horas e 13 minutos.
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8: Senhoras e senhores, meninos e meninas, moças e rapazes, respeitável público, bom dia! Que alegria poder estar junto com vocês aqui em mais uma oportunidade. Primeiramente, obrigado, Papai do Céu, pela oportunidade, pelo dom da vida. Prazer, Emerson Reiser, o comunicador da alegria. E a partir de agora, sim, meus queridos, eu te faço companhia nesta programação especial desta quinta-feira. Hoje a gente fez uma troca, o titular do programa, Douglas Tony, vai apresentar o Show da Alegria, por isso que eu, Emerson Reiser, estarei aqui com vocês até o meio-dia. E aí, promete que vai cuidar bem de mim? Promete? Promete? Promete ser atencioso e paciencioso e amoroso? Então vem curtir a melhor parte da sua manhã, que começa a partir de agora.

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1: 8:18. Não poderia começar melhor o programa de hoje. Quanto custa? Olha você. Você é milionário e não sabe. Exatamente, essa música lembrou isso a você. Inclusive, na minha palestra motivacional, que leva o nome do meu programa, A Vida é um Show da Alegria, eu faço uma dinâmica que a gente coloca uma realidade que as pessoas não observam. Por exemplo, eu faço uma pergunta: quem aqui gostaria de ganhar R$1 milhão? Obviamente que todo mundo levanta a mão, né? Todo mundo levanta a mão. Aí eu falo, só que tem uma pegadinha. Você ganha R$1 milhão, mas quando você for dormir, você não acorda nunca mais. Aí todo mundo baixa a mão, né? Ué, vocês não querem R$1 milhão? Vamos fazer o seguinte, então. 10 milhões, todo mundo continua com a mãozinha abaixada. 100 milhões, todo mundo com a mão abaixada. Aí eu falo, peraí, deixa eu ver se eu entendi. Então acordar amanhã vale mais do que 100 milhões? Todo mundo chacoalha a cabecinha dizendo sim, pois é. Então por que será que a gente faz isso de qualquer jeito, né? Está acordado vale mais do que 100 milhões. E a gente faz de qualquer jeito, né? A gente acorda, já acorda reclamando, já acorda, olha no celular, fica ali uns par de minutos só olhando a tela do celular, perdendo o tempo. Estar acordado, não tem dinheiro no mundo que pague esse seu direito, e você ganha isso gratuitamente e fica fazendo o quê? Só reclamando, meu queridão. Então está aqui hoje, nessa manhã, nessa oportunidade comigo, através do rádio, você que está no trânsito nesse momento, só esse fato de você estar acordado vale mais do que 100 milhões de reais. Dava para fazer um filme da vida do Bolsonaro, né? E você tá aí de boa, meu amigo. Então, olha, coloca um sorriso nessa sua cara, bota o seu melhor sorriso. Vamos viver a vida. Vamos acordar com vontade, com disposição, com gratidão. Gratidão é o tema-chave do dia de hoje. Oito horas e 20 minutos. Música linda aí. Quanto custa? É a pergunta que eu deixo pra você. Quanto custa estar acordado hoje? Pensa nisso, né? Com muito carinho, quero desejar para você uma ótima manhã. 8:20, meus colegas de trabalho aqui em estúdio comigo, vamos recebendo aqui Cooper Campos Atacadista. 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Minha gente, olha, 8:21. Só deixa eu refazer a minha frase que eu falei de 100 milhões e fiz uma brincadeira aqui, né? E a gente sabe que o Brasil vive muito, é muito politizado. E a gente, quando fala politizado, deveria ser pessoas cultas na área da política. E não, é politicagem mesmo, né? Às vezes a gente faz uma brincadeira e o pessoal não interpreta, né? Olha, eu entendi o que o Flávio falou sobre buscar dinheiro, né? Por exemplo, dinheiro privado e não público para fazer um filme, né? Diferente do pessoal que pega a Lei Rouanet para fazer homenagem no carnaval, né? Então ele quis falar nesse ponto. Imagina você precisar de um dinheiro para fazer a história do seu pai. Quero fazer um filme. O Lula também tem um filme. Zezé de Camargo também tem um filme. E ele foi buscar num banco que até então não estava sendo investigado. Mas onde está o grande erro, senhor Flávio? O senhor foi muito ingênuo achar que eles não iam pegar a sua filma, o seu áudio que você mandou. É óbvio, né? A hora que estourou a bomba, ele já tinha que vir a público antes. Tinha que chegar a público antes. Ó, pessoal, sei que tá um grande escândalo aí com o Vorcaro, né? Eu quero dizer que eu também procurei o banco dele, uma iniciativa privada para fazer um filme. Não, mas ele ficou quietinho, né? Ah, vai que não acontece nada. Agora, meu filho, depois que o circo pegou fogo, não adianta chegar com gasolina, daí é tarde demais, né? Então essa é a minha opinião sobre o caso, que eu fiz uma brincadeira de pessoal ficando aquela... Ah, não, então eu vou colocar meu ponto de vista desde já, né? antes do escândalo, você procurar um banco para financiar um filme, todo mundo faz isso, é normal, né? Mas você não ter hombridade de chegar antes de estourar o escândalo e dizer, opa, esse escândalo que tem aí, eu tô no meio também. Eu fui atrás de recursos, até então o banco não estava sendo investigado, até então era o dinheiro que eu achava que era um dinheiro legal, né? Já que eu fiz a brincadeira, deixa eu aproveitar e dar minha opinião aqui. Porque o pessoal, todo mundo entende de política hoje em dia, né? E o que a gente fala pode ser criticado. Então, já deixar bem claro o meu ponto de vista. Que chato que tá ficando o Brasil, né? O locutor faz uma brincadeira ali e tem que explicar a brincadeira. É a mesma coisa que você tem que explicar a piada, né? Fica sem graça daí, né? Meu Deus do céu.
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4: 8:24.
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5: 8:29. Grande Família Cultura, nossa próxima atração é o nosso Momento Nobre do Rádio. Vamos trazendo aquele momento especial da programação, aquele momento para você sorrir com mais segurança, porque aqui em estúdio comigo está o Dr. William da Fagundes.

0: Odontologia, que tem um recadinho especial para o nosso ouvinte. É isso mesmo, doutor? Bom dia.
1: Bom dia, Emerson. Bom dia a todos os ouvintes. Estamos em uma quinta-feira trazendo sempre novidades, né? Da odontologia e também da nossa clínica, né? Aqui da cidade de Campos Novos.
0: E qual que é o assunto de hoje, doutor?
1: Hoje eu vou falar um pouquinho sobre a questão tanto cirurgias quanto a parte do implante, né? Se o implante dói ou não dói, que é uma questão que muitas pessoas nos perguntam e que a gente tem que estar sempre antenando, né, com as mudanças de tecnologia que a gente vem trazendo aí cada vez mais, que realmente isso tem mudado muito, né?
0: E é importante a gente falar isso, doutor, porque só o barulhinho já deixa a gente apavorado. Tem gente que tem medo do dentista. Imagina falar em implante. Então conta pra gente como funciona essa tecnologia.
1: Então hoje, Emerson, a gente trabalha com uma anestesia que a gente faz antes ali, que é com anestesia tópica, só que eu utilizo um outro produto que até eu trago manipulado de fora, né, de Santa Catarina, que traz uma anestesia praticamente que você não vai sentir nem aquela agulhada inicial ali.
0: Olha.
1: Então, porque ele é um anestésico um pouquinho mais potente e ele é só de passar, né, uma pomada, como aquelas normais, assim, que geralmente a gente passava em tratamentos para crianças e tal. Então, todas as cirurgias a gente utiliza essa pomadinha lá e tem tido um resultado muito surpreendente, né? Então, faz mais ou menos um mês e meio, dois meses que a gente começou a utilizar ela e tem tirado muito aquela dor, assim, inicial daquela agulhada, e os pacientes mesmo têm relatado: nossa, parece que eu já tô anestesiado antes mesmo de você me anestesiar com a seringa ali, né? E o que acontece? Então a gente já tira esse, vamos dizer assim, a pessoa às vezes já vem traumatizada, já vem com esse medo, então a gente já quebra essa barreira no início, né?
0: Uhum.
1: E após isso a gente faz toda a parte ali do implante ali, e também não deixa o paciente sentir dor. Qualquer dorzinha que ele relata, a gente sempre fala: levanta o braço direito aí que a gente interrompe a cirurgia, né? A gente vai complementar a anestesia para que você tenha uma experiência diferente do que você talvez ouviu ou teve antigamente em outro lugar. Então, dentro da nossa clínica, a gente pensa muito de forma humana, assim, na cirurgia, para você não sentir dor. Até ontem mesmo eu tava com uma paciente lá na cadeira, que a gente tava conversando, uma paciente de fora aí, a dona Claudete, que é de Bialy, até mandou um abraço para ela. E eu tava conversando com ela que eu fiz prótese fixa na parte de cima e de baixo dela ali na mesma cirurgia, isso foi na semana passada. E ontem a gente tava instalando os dentes dela e eu até pedi pra ela: digo, como que foi, assim, o que você relata pra mim da cirurgia? E ela falou pra mim: olha, eu não senti dor nenhuma. Ela disse: a parte um pouquinho mais complicada é ficar com a boca aberta um pouco mais de tempo ali, né? Porque não tem como a gente trabalhar.
0: Sim, sim.
1: Né? Sem estar com a boca aberta ali. Mas ela falou: o restante, assim, eu não senti dor nenhuma, foi uma cirurgia tranquila. Tanto que durante a cirurgia eu nem fico falando da cirurgia, né? Uhum. A gente sempre tem fica duas auxiliares e mais eu na sala. E a gente sempre fica falando de outros assuntos para que a pessoa não se sinta dentro de um centro cirúrgico ali. E se sinta em qualquer outro lugar ali, que como se fosse uma roda de conversa, uhum, ali, para que ela se sinta mais à vontade. Isso foi o que ela relatou para mim ontem, que foi uma tranquilidade só. Eu tive que extrair dentes dela também durante a cirurgia, era um medo dela, a extração dos dentes, e quando ela menos esperou eu falei: ó, já extraí todos os dentes, agora a gente já vai para a parte dos implantes. Então ela falou para mim, assim, que a experiência que ela teve, ela nunca tinha tido em outro lugar. Então isso é o que eu falo para vocês aí, ouvintes aí que estão ouvindo nós aí na rádio, que às vezes o medo, o trauma, algumas pessoas às vezes passam para vocês. Claro, elas podem ter passado por isso em outro ambiente, né, outra clínica, mas lá na clínica eu não deixo ter essa dor aí, sempre é eu mesmo que tô operando ali, cuidando do paciente, para que tenha uma experiência boa, né? Porque falar de dentista, ninguém sai animado de casa para dizer que vai no dentista, a não ser que seja para ela mudar a estética do sorriso, né, cimentar lentes de contato, faceta, que é diferente. Mas se é para cirurgia, ninguém fica feliz em falar isso. E nós queremos mudar isso, né? Ao longo do tempo, agora a gente já vem mudando bastante, pessoas já passaram por lá e relataram isso para nós. Então é isso que a gente quer passar cada vez mais, que o dentista não é aquele, né, bicho sete cabeças que era antigamente, né? Que eu até não questiono, porque antigamente não tinha tanta informação.
0: Exato.
1: Não tinha tanta tecnologia. Então o que eles podiam fazer no alcance que estava deles, eles fizeram da forma melhor possível ali, né? Então, só que hoje, com tudo que a gente tem aí, tudo na mão, então a gente tem melhorado muito esse quadro da odontologia, né, para os nossos pacientes.
0: E para quem não sabe, né, doutor, o senhor vem de uma família de dentistas, então vem nessa expertise, nesse cuidado, nesse carinho, tá no DNA mesmo. E com o passar de todo esse tempo, obviamente que vai acompanhando os avanços tecnológicos para sempre ter um produto de qualidade, né?
1: Isso, a gente traz muito essa parte da confiança, né? Porque é difícil hoje as pessoas terem confiança, porque nem pega confiança em um médico, aquele médico vai ser
0: o médico. O médico da família.
1: É, então nós ali como dentista também, a gente tenta trazer essa, da melhor forma ali, essa confiança que eles vão tendo em nós, e claro, geralmente começa uma pessoa, começa outra, e vai trazendo toda a família para nós ali, então é isso, a Fagundes Odontologia é uma forma humana de te atender, humana de realizar seu tratamento, e tanto que até na avaliação a gente já passa tudo que vai ser feito e explica, né, todos os procedimentos ali, para que você saiba o que está sendo realizado, né, na sua boca ali, porque é saúde e a saúde começa pela boca. Né?
0: Certo, doutor, nessa condução aqui nós falamos então sobre como que funciona a questão do implante, falamos sobre a sua experiência, sobre a tecnologia, sobre a família, mas para não deixar nenhuma ponta solta na nossa conversa de hoje, como que funciona a questão de adaptação pós-operatório? Qual que são os relatos que o senhor tem? Às vezes a pessoa tá, eu vou colocar então, vou fazer meus implantes, mas eu demoro muito para me adaptar?
1: No pós-operatório a gente sempre passa, a gente entrega uma carta de recomendação do que a pessoa tem que seguir depois, né? Uhum. Então não adianta nós ir lá e fazer a cirurgia da melhor forma possível, mas a pessoa também, né? Não,
0: tem que
1: não colaborar depois, é 50% cada um ali. Mas assim, a gente sempre medica já no pré-operatório e também ali no pós, né? O paciente já sai da clínica, já vai tomar medicação, tudo, para que não tenha problemas. E se ela seguir todos os passos que a gente passa para ela ali, né, que nem bolsa de gelo e tudo ali, para não inchar, para não ter dor, para não sangrar, né, não deixar a cabeça mais baixa do que o corpo ali, para não ir mais sangue ali, não piorar a situação, poder haver sangramento, a gente então sempre passa isso e a gente vai acompanhando, né? A minha secretária sempre tá chamando, e aí, como que tem passado, tá tudo tranquilo, melhorou, tá sentindo alguma dor, não tá? E se às vezes sente alguma dor, um desconforto além do que é o normal pós-cirúrgico ali, a gente sempre chama para estar olhando se não ficou nada de errado e tal, né? Claro, isso, graças a Deus, ali na clínica a gente não tem isso, porque a gente é muito chato, muito criterioso nessa parte, uhum, de deixar tudo ok, né? Então, pode ter um desconfortozinho dos pontos, né? Porque os pontos às vezes ficam pegando um pouquinho por dentro ali na bochecha, fica pegando na língua. Esse é o desconforto que causa ele depois. Mas de restante de dores e tal, isso a gente não deixa o nosso paciente ter, né? E claro, a fase de adaptação depois, quando é um implante unitário, que é um implante que vai para repor um dente faltante, dois assim, três, né, até, ali a gente é mais fácil um pouco de se adaptar. Agora quando é prótese fixa, né, em cima e embaixo, que tem que se acostumar totalmente com outra mordida, que às vezes tinha mordida errada.
0: Esse era, né, o ponto, sabe, a questão da mordida, né?
1: Isso, que nem tem a mordida totalmente errada, e a gente tem que mudar isso tudo numa cirurgia, né, de protocolo, que nem hoje à tarde eu vou fazer uma cirurgia de protocolo, que a mordida da pessoa que vai fazer, ela é totalmente ao contrário, né, o queixo é mais pra frente. Então, tudo isso eu vou ter que compensar com os implantes, fazendo com que o protocolo fique um protocolo fininho, pra não ficar um protocolo igual uma prótese, uma dentadura, sim, né, tão grosso, sim. E ainda vai ter a fase de adaptação da paciente, que vai mudar totalmente o rosto dela, vai mudar totalmente a mordida que ela vai ter ali, ela vai conseguir se alimentar muito melhor, mas até acontecer isso, às vezes vai morder um pouquinho da bochecha, até nós ir ajustando para ficar 100%. Mas claro, Emerson, fica 5 meses com essa provisória, aí depois dos 5 meses a gente troca pela definitiva, e aí a gente faz os ajustes ali que ela observou com o tempo que poderia melhorar ali no caso dela. Como é uma transformação muito grande, a gente faz, para todos a gente faz essa troca aí, mas essa a gente tem que fazer um pouco mais criteriosa, porque muda realmente totalmente a vida dessa pessoa.
0: Sim, mastigação de qualidade, né? Qualidade de vida, né?
1: Isso.
0: Tá certo, doutor, um prazer recebê-lo aqui nos nossos estúdios aí, mais um bom final de semana e bons negócios aí, e continue com a missão, colocando sorriso na boca das pessoas.
1: 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Um abraço para todo mundo, fiquem todos com Deus e um ótimo resto de semana. Hein?
0: Amém, obrigado, tá aí, gente, esse foi o nosso momento nobre do rádio, e no momento nobre do rádio eu vou pro nosso momento esportivo com Gerson Page.
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0: Vamos lá então, nosso momento esportivo, Gerson, informações do esporte contigo, meu amigo, bom dia.
3: Olá, Emerson, bom dia ouvintes do Comando Geral. Mais 7 equipes estão classificadas para as oitavas de final da Copa do Brasil. 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Pois é, Emerson e amigos ouvintes do Comando Geral, do nosso momento esportivo. No Castelão, na noite desta quarta-feira, o Ceará venceu o Atlético Mineiro por 2-1. No jogo de ida, o Atlético havia vencido por 2-1. Nos pênaltis, o Atlético Mineiro venceu por 4-2. No São Januário, tivemos um empate em 2-2 entre Vasco e Paysandu. No jogo de ida, o Vasco venceu por 2-0 e garantiu então a classificação. No Mangueirão, a equipe do Remo venceu o Bahia por 2-1. No jogo de ida, havia vencido por 3-1, classificada a equipe do Remo. No Baião, na noite desta quarta-feira, Mirassol venceu o Bragantino por 2-1. No jogo de ida, empate em 1-1, classificado a equipe do Mirassol. No Estádio do Café, Jacuípense 0, Palmeiras 4. No jogo de ida, o Palmeiras venceu por 3-0, classificada a equipe do Palmeiras. No Couto Pereira, o Coritiba perdeu para o Santos por 2-0. No jogo realizado na Vila Belmiro, a equipe do Santos e Coritiba havia empatado, portanto classificada a equipe do Santos. E no Alfredo Jaconi, Juventude tirou o São Paulo da Copa do Brasil ao vencer por 3-1. No jogo de ida, o São Paulo havia vencido por 1-0. Jogo esse que provocou a demissão do técnico da equipe do São Paulo. Mais 6 jogos serão realizados na noite de hoje pela Copa do Brasil. Mais 6 classificados da quinta fase da Copa do Brasil. Hoje teremos no Antônio Ascione Atlético Goianiense e Atlético Paranaense. No jogo de ida deu empate. No Barradão, Vitória e Flamengo jogam na noite de hoje. No jogo de ida, no Maracanã, o Flamengo venceu por 2-1. No Batistão, tem Confiança e Grêmio. Em Porto Alegre, o Grêmio venceu por 2-0. No Rei Pelé, CRB e Fortaleza. O Fortaleza vem de vitória na primeira partida por 2-1. Na Arena Condá, em Chapecó, teremos Chapecoense e Botafogo. A Chapecoense que perdeu no Rio de Janeiro para o Botafogo por 1-0 no jogo de ida. No Neoquímica Arena, teremos outro catarinense em disputa. Corinthians e Barra de Santa Catarina. O Corinthians venceu a primeira partida por 1-0. Mais 6 jogos serão realizados hoje e mais 6 classificados para as oitavas de final da Copa do Brasil serão conhecidos na noite de hoje. E eu volto a falar de esportes, Emerson e amigos ouvintes, logo mais às 12:50 no nosso Esporte 93, sempre no oferecimento da Top Sports, a sua loja esportiva. Bom dia, Emerson, bom dia, ouvintes. Ótima quinta-feira para todos nós.
0: Ok, obrigado, Gerson Page. Bom dia também. Ótima quinta-feira pro amigo. Gente do céu, agora eu vi porque que o Douglas não veio trabalhar hoje de manhã, né? O São Paulo do Douglas Toni perdeu pro Juventude. Não, se perder um jogo, gente, não, vem cá, você é São Paulino, converse aqui comigo. Não foge, não troca de estação. Porque você perder, né? Perder um jogo, vamos imaginar o Campeonato Brasileiro, né? Você pega aí o Campeonato Brasileiro, o time perde um jogo, né? tá lá jogando uma sequência de jogos, né? Tá na 15ª rodada do campeonato, aí você levou um tropeço, perdeu por um time, beleza, acontece. Agora, em jogo de Copa do Brasil, jogo de ida e volta, né? Como que eles falam, jogo de 180 minutos, né? E levar 3-1, não desmerecendo os nossos times do Sul, né? O Juventude é um time cascudo, né? Já tirou pontos aí do meu Flamengo no Campeonato Brasileiro, né? Mas agora num jogo de mata-mata, não tem fator externo. Eles vêm na nossa casa, nós vamos na casa deles. E o pau vai comer, né? Me diga, não tem como, né? 3-1. Como é que foi o primeiro jogo? São Paulo ganhou de 1-0, né? E aí perdeu de 3-1, o resultado final deu 3-2, Juventude classificado e o São Paulo eliminado. Rapaz, essa Copa do Brasil vai dar o que falar, hein? E escreve o que eu tô falando, vai ter mais tropeços, inclusive o meu time joga, pode tropeçar também, né? É bom abrir o olho, sabe por que que dá isso, gente? Porque esses times medianos, não vamos chamar de time pequeno, time mediano, né? Que não tem um estrelato aí do eixo Rio-São Paulo, que são os mais patrocinados, mais famosos, esses times mediano, né? Times aí do interior, time aí do sul do Brasil, os times do Paraná, os times, né? Santa Catarina, Rio Grande do Sul, enfim, os do Nordeste também, esses jogos, os caras jogam a vida, porque a Copa do Brasil paga muito. Cada rodada que você passa, ganha uma boa quantia em dinheiro, tá entendendo? Ganha uma boa quantia em dinheiro. Então eles pensam, não, o Campeonato Brasileiro a gente sabe que não tem chance, né? É muitas rodadas e tal, é muito time grande, muito cachorro grande. Agora aqui não, aqui são dois jogos. No jogo lá na casa deles a gente se segura e na nossa casa a gente bota uma pressãozinha. Se ganhar, já ganha dinheiro pro caixa, né? Eu vi um time de Santa Catarina na primeira rodada da Copa do Brasil que passou. Gente, eles ganharam tanto dinheiro que, sei lá, talvez em 10 anos de receita só de estádio, de bilheteria, venda de camisa, não ganharia. Então a Copa do Brasil realmente é um divisor de águas. Fiz uma brincadeira aqui, mas os caras jogam a vida. A gente diz assim, nossa, esse time aí se jogasse todas as competições como jogou contra o São Paulo, como jogou contra o Corinthians, como jogou contra o Flamengo, a gente diz, esse time seria um campeão, mas é que não tem perna pra jogar uma competição inteira. Agora, um jogo, o jogo da vida, e sem falar, né, eu vou jogar contra o São Paulo lá no Morumbi, vai ser transmitido, vai que eu sou um lateral, né, jogo bem, um time grande me contrata. Então são vários fatores que motivam os medianos a jogar com essa performance acima da média, né? Então, não defendendo os São Paulino, né? Não defendendo. Obviamente que, né? Poderia ter feito melhor, né? Mas eu sei como que é. A gente joga contra o time mediano aí. A gente assiste o jogo e diz, mas esses caras aí, como eu diria o craque Neto, correm tanto que parece que tem dois pulmões, né? 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
0: Aqui na capital do agro, 8:48.
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1: 10 agora faltando para as 9 horas da manhã. Bom dia para meus colegas de trabalho. Aqui é a Cirlei Ribeiro lá no Pacheco. Amém, Cirlei. Ótimo dia para todos nós. A Solange Chaves, a Deise Silva também. Esses são os milhões que nós recebemos todos os dias de Deus, entendendo aí a nossa reflexão e a nossa mensagem de hoje, né? A nossa amiga Lourdes, lá de Barra Grande, Abdão Batista também. Valeu, Lourdes. Grande Robinho Campina. Eles, Emerson, se o Douglas Tony não veio trabalhar hoje porque o time dele perdeu, então amanhã, se você não ir trabalhar, já sabemos qual vai ser o motivo. Rapaz, e ele ainda é audacioso, ele disse, Emerson, hoje o Corinthians cai pro Barra. Mas será que é a Barra Grande lá da nossa amiga Lourdes? Será que o Corinthians aguenta a Barra hoje? Não sei, hein? Ó, já tem até a música, como que é aquela música lá do... Então me ajude a segurar, essa barra quer gostar de você. É, cuidado, Corinthians. O pessoal tá achando até trilha sonora pra vocês. Não, mas Corinthians é bastante time, né? Se perder pro Barra, daí vai ser o segundo fiasco, né? O fiasco da Doralice, né? Depois do fiasco da Doralice, vem o fiasco de São Paulo. Será que o Corinthians vai no mesmo embalo? Não, não acredito. Acho que o Timão ganha. 8h52, lugar certo para fazer economia na Ouro Olímpia. 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
3: 6 agora faltando para as 9 horas da manhã. 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É ali, ó, na Avenida JK, o shopping do carro. 8h56, o amigo Batista e o Gustavo Lima cantam pra vocês.

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2: 8:59, 14 graus a temperatura.
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2: Vamos concluindo aqui essa primeira parte do programa. 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Nossa próxima atração, Cultura Notícias, primeira edição.
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2: Pedro Ortiz de Castro, Cultura Notícias, primeira edição, informações contigo, bom dia.
5: Olá, bom dia, Emerson. O Ministério Público Federal celebrou nesta semana o terceiro termo de ajustamento de conduta, TAC, com estudantes da Universidade Federal do Estado do Rio de Janeiro, Unirio, para reparar a ocupação indevida de vagas destinadas a cotas raciais. O acordo foi assinado nesta terça-feira entre o Ministério Público Federal, a Unirio e um estudante do curso de medicina que ingressou na instituição em 2016 por meio de vaga reservada a candidatos pretos, pardos ou indígenas sem preencher os requisitos previstos no edital. De acordo com o MPF, pelo TAC, o estudante deverá pagar R$720 mil, divididos em 100 parcelas mensais de R$7.200, além de participar de curso de letramento racial, com carga horária teórica e prática oferecido pela própria universidade. A Polícia Civil, por meio da Delegacia de Investigação Criminal, DIC de Concórdia, instaurou um inquérito para apurar a morte de Jussara Lazarim do Prado Escorteganha, de 50 anos, e Luiz Escorteganha, 61 anos. Os corpos foram encontrados na noite da última segunda-feira em uma propriedade rural no interior do município. As vítimas eram servidores da Prefeitura de Concórdia. Luiz atuava na Secretaria de Infraestrutura Rural desde 2018 e Jussara trabalhava na Secretaria Municipal de Educação desde 2019. O casal estava separado há cerca de 2 anos e morava em residências diferentes. De acordo com nota oficial da DIC, os levantamentos preliminares sugerem que a mulher teria causado a morte do homem e logo após atentado contra a própria vida. Os corpos foram encontrados pela filha do casal, que foi à propriedade após estranhar a falta de contato com os pais e ser informada por vizinhos que o carro da mãe estava no local. Segundo as autoridades, o homem apresentava ferimentos causados por faca e a mulher foi localizada sem vida no banheiro da casa. Há indícios de que as mortes possam ter ocorrido ainda no domingo. A Polícia Civil ressalta que o caso é tratado com cautela e aguarda o resultado dos exames periciais da Polícia Científica para identificar com precisão a dinâmica dos fatos. Oitivas e outras diligências seguem em andamento para esclarecer as circunstâncias da tragédia. Cultura Notícias termina aqui. Próxima edição às 10 horas. Segue com o Emerson, o Comando Geral.
2: Ok, obrigado, Ortiz. Agora 9:07.
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1: 9h14. 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

0: Hora certa. 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
2: 9:19.
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0: 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Yeah, yeah. É isso aí, meus queridos. De volta por aqui. Bom dia aí para Elizabeth Guzatti Bruneta. Também batendo cartão ponto aqui do nosso programa. Obrigado aí pela sintonia. 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

0: Hora certa. 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
0: 9:30.
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4: 9:33, deixa eu mandar bom dia pro nosso amigo Ginter Badi. Bom dia, abraço, Ginter. Tá curtindo a programação também, né? Valeu, valeu, meu queridão. Provavelmente dando uma carona pra gente, né? Imagina a gente cortando as BR. É. Na boa carona aí do nosso amigo Ginter. O Ginter tem uma moral, gente. Uma vez eu tava conversando com uma pessoa bem influente ali, no meio dos caminhoneiros, e ele disse exatamente nessas palavras: se a gente tivesse uns 5 Ginter, nós teríamos uma frota aí ainda com mais eficiência, né? Pensa num homem dedicado, né? Sabe aquele ser humano assim que cuida da sua ferramenta de trabalho como se fosse dele? Você pode ver, né? Às vezes você tá dirigindo, cortando as BR aí, e você vê alguém fazendo algumas, né, ultrapassagem de qualquer jeito, metendo o carro nos buracos, você olha e, claro, né, carro de empresa, se fosse dele, não faria assim, né? Tem aquelas outras pessoas que protegem, né, o bem que trabalham tão bem quanto o seu, né? Claro que a gente pode aprender isso, mas isso geralmente vem de berço. Sabe onde que você começa a ensinar o seu filho a ser uma pessoa assim? É em casa, né? Ou apaga a luz, tá usando? Não tá usando? Então apaga a luz. Né? Ou por que deixar esse copo em cima da mesa? Põe no lugar. É, sabe, é a pessoa assumir pequenos compromissos. Aí quando se transformar numa pessoa adulta, ela tem esse compromisso. Agora, uma pessoa que é criada de qualquer jeito, depois que vira adulto, não vai ter compromisso. Deixa a luz toda acesa, deixa copo sujo em cima da pia, né? Deixa copo, né? Onde passa, deixa copo, né? Imagina o Emerson, por exemplo, deixar copo aqui no estúdio, né? É um exemplo, né? Não, eu usei um copo, tomei uma água aqui, terminou meu programa, eu tenho que levar. Deixei minha garrafa térmica, tomo chimarrão todo dia aqui no estúdio. Terminou meu programa, eu tenho que deixar organizado. O meu próximo colega tem que receber da melhor maneira possível. Então é assim que a gente aprende. Se você é pai, você é mãe, desde já coloca o filho para enxugar uma louça. Não se preocupe com o conselho tutelar, não vai na sua casa por serviço infantil, né? Tem gente que parece que tem medo. Ah, mas se eu der um compromisso pro meu filho, não. Isso aí você tem que ensinar, é de casa que aprende. Varrer um chão, não cai pedaço, não vai cair o dedinho dele. É, varrer o chão. Passou a roupa, dobrou a roupinha, ó filho, leva lá, põe dentro do teu guarda-roupa. Levantou, arruma a cama. A gente vê muito jovem dizendo, né? Não, nossos pais deixaram o mundo desorganizado. Agora o meio ambiente tá degradado. Nós vamos consertar o meio ambiente. Não sabem nem arrumar o próprio quarto, né? Eu vou te falar uma coisa. Aquela menina lá, ecochata lá, como é que é? A Greta? E ela tem um jeito que não sabe nem lavar uma louça. Oh, sério mesmo, gente. Tem jeito que não sabe nem lavar uma louça. Mas é minha opinião, né? Sei lá. É muita lacração e pouca ação. 9:36. É minha opinião. Minha opinião. Pode ser que ela saiba lavar uma louça. Não sei. Só tenho, né? 9:36. Quer economizar? Ah, mas se lavar a louça, gasta água e prejudica o meio ambiente. 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

9 horas e 39 minutos, 17 graus a temperatura, ó. Subiu, né? Subiram aí 3 graus. Nós começamos o programa com 14. Tá ficando agradável. Será que vai dar praia hoje? O que vocês acham, né? Eu tava pensando aí depois das 5. Quer dizer, não precisa ser depois das 5, né? Porque hoje eu não vou ter compromisso da 1h05. À tarde, né? Eu tenho só 3 horas de compromisso, né? Eu tenho 4 horas de locução e 3 horas de analista musical e vendedor, né? De manhã eu faço 3 horas e à tarde 4 horas de programa. Como hoje a gente inverteu, então faço 4 horas de manhã e tenho só 3 horas à tarde. Então se eu vier exatamente a 4 horas eu já posso pegar uma praia. O que vocês acham? Será que dá? Será que vai dar praia hoje? Tô afim de ir pra praia hoje. Hoje eu vou pra praia, decidi. Nem que tenha que ir de moletão, né? Nem que tenha que ir de blusão. Vou pra praia hoje. 9 horas e 40 minutos. Ou será que eu vou fazer um churrasco? Agora fiquei em dúvida, né? 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

0: Esquece esse cara, meu Deus.
1: Hora certa. 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
1: 9:45.
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0: Nossa próxima atração, nosso momento de fé. A partir de agora, por gentileza, a gente só consegue incluir mensagens de texto, tá? Quem mandou áudio até agora, beleza, a gente consegue compartilhar, mas a partir desse momento precisa ser escrito, porque aí a gente consegue fazer aqui uma leitura dinâmica, né? Chegou, a gente já lê, já compartilha e traz também a sua intenção do nosso momento de fé da manhã de hoje. Mas antes do momento de fé, me permita aqui só compartilhar aqui o recadinho da Tânia. Ela diz: oi Emerson, aqui ó, o marido dela fala que cuidar da ferramenta de trabalho é necessário porque é de lá que vem o pão de cada dia. Exatamente, essa é que a mentalidade, né? Imagina, você não cuida, daqui a pouco estraga a ferramenta de trabalho. Daqui a pouco o patrão pensa: olha, ele tá estragando tanto esse maquinário aí que eu vou até parar de lidar com isso, né? E aí você perde seu emprego, né? Até achei engraçado o que ela mandou aqui, ó, que quando ela tinha uma carreta, ela dirigia com meia branca dentro da cabine, pois é a nossa casa. Muito bem, Tânia, essa é a mentalidade. E o rádio é isso, né? Se a gente conseguir, em um comentário que a gente faz, conseguir chegar no coração de um ouvinte ou levar reflexão para uma pessoa, já é válido, né, gente? A comunicação é isso, né? A gente não consegue mudar o mundo. Às vezes a pessoa quer ser blogueirinha: não, quero fazer um vídeo lá na minha rede social e eu quero ganhar 100 mil curtidas. Não, pense um em um. Se você fizer um vídeo e esse vídeo mudar a mentalidade de uma pessoa para melhor, mudar o hábito: ah, eu comecei a fazer academia e eu quero postar lá que o meu café da manhã é saudável, eu comecei a me cuidar e eu quero mostrar que eu tô fazendo caminhada. E se você motivou uma pessoa, já valeu o vídeo, já valeu o seu story, né? Só que o problema é que a gente se compara: ah, eu gostaria de fazer um vídeo que tivesse lá 1 milhão de visualizações, né? Gente, é caminhada. A mais longa quilometragem, a mais longa caminhada, a mais longa maratona, começou com o primeiro passo. Então pense assim: ó, o que eu posso fazer hoje para ajudar a melhorar a vida de uma pessoa? Quando você criar essa mentalidade, você começa a perceber a importância do bem que você pode fazer, né? Às vezes a pessoa diz: ah, eu gostaria tanto de dinheiro para furar um poço lá na África e ajudar todas aquelas crianças que passam sede. Às vezes na tua frente, na frente da tua casa, tem alguém ali num semáforo jogando bolinha pra cima pra tentar ganhar um dinheirinho, e você passa ali e não dá um copo d'água pra pessoa, ou compra uma garrafinha d'água, dá pra pessoa, né? Cada um é cada um. Eu, sinceramente, eu tenho algumas restrições assim aqui dentro de mim sobre dar dinheiro pras pessoas, né? Eu acredito que a gente tem que dar a oportunidade. Às vezes a pessoa: oh, pode me ajudar aí? Posso. Olha só, o que você tá precisando? Vamos ver uma vaga de emprego, vamos ver alguma coisa. Aí a pessoa se comprometeu, opa, o primeiro 30 dias ela não vai ganhar nada. Aí tudo bem você ajudar, né? Mas às vezes você ajudar a pessoa por ajudar também, às vezes ajuda ela tem que ser uma muleta. Opa, tô precisando agora, eu vou me apoiar. E aí a ajuda veio, eu consegui prosperar, beleza. Agora a cadeira de roda, você colocar a pessoa pra sempre ali, no meu entendimento, já não é ajuda, sabe? Cada um é cada um, obviamente, né? Ou é um período que a pessoa tá passando, ela tá precisando de uma cesta básica hoje, opa, vamos lá, vamos ajudar, né? Vamos fazer a nossa parte também. Cada um pode fazer a sua parte. 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E agora, nosso momento de fé.
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0: Nosso momento de fé, nossa oração da manhã, trazendo aqui as intenções dos nossos ouvintes. Aqui é o Emerson, uma ótima quinta-feira para você, para toda a família Cultura. Que Deus abençoe. Quero participar do momento de oração, colocando toda a família. A intenção aqui do Ademar de Oliveira. A Andréia Antônio Xavier também está pedindo oração por toda a sua família. E uma filha de Deus pede oração pela saúde de Odete Boita, que vai passar por uma cirurgia hoje, uma cirurgia do câncer. Que Nossa Senhora Aparecida abençoe e proteja, que tudo dê certo. Amém. Algumas das intenções que chegam aqui pelo adiantar da hora, a gente acolhe todas as outras intenções também. E Padre Alexandre nos apresenta a oração da manhã.
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5: Bom dia, amigos e amigas ouvintes que estão sintonizados conosco neste encontro diário através das emissoras da Rede Escalabriniana de Comunicação. Iniciemos nosso momento de fé e oração invocando a Santíssima Trindade. Em nome do Pai, do Filho e do Espírito Santo. Amém. Hoje, quinta-feira, dia 14 de maio, acompanhando a liturgia da última semana antes da ascensão do Senhor, que é a plenitude da Páscoa, quando Jesus ressuscitado retorna definitivamente para junto do Pai, encontramos os discípulos que, apesar da convivência com Jesus, ainda estão confusos sobre a sua partida para o céu. Ainda não haviam compreendido a centralidade do conteúdo da revelação. E rezemos: Senhor, de vossa bondade recebemos o dom da vida. Como é maravilhosa a vida! Senhor, nossa existência é um milagre de vosso amor. Por isso, Senhor, ensinai-me a viver bem cada instante, cada momento. Que eu esteja sempre pronto para recomeçar e refazer o caminho do meu viver. Se muitas são as propostas para ser fiel ao vosso amor, muitas outras contrárias o mundo me oferece. Dai-me lucidez suficiente para que eu possa ser fiel, pois somente em vosso amor minha vida encontra a luz necessária e a direção certa. Obrigado, Senhor, por me ter presenteado com o dom da vida. Ajudai-me a viver com intensidade cada momento. Que eu tenha sempre disposição para permanecer distante do mal e próximo do bem, pois só vós sois o bem maior. Amém. E rezemos o Pai Nosso por todos aqueles que pediram a bênção deste dia, assim como também por todos os ouvintes, anunciantes e colaboradores da Rede Escalabriniana de Comunicação. Pai Nosso que estais no céu, santificado seja o vosso nome. Venha a nós o vosso reino, seja feita a vossa vontade, assim na terra como no céu. O pão nosso de cada dia nos dai hoje, perdoai as nossas ofensas, assim como nós perdoamos a quem nos tem ofendido. E não nos deixeis cair em tentação, mas livrai-nos do mal. Amém. O Senhor esteja convosco, Ele está no meio de nós. Que Deus Pai, na sua infinita bondade, por intercessão de São João Batista Scalabrini, abençoe a água, as fotos, os objetos religiosos, as roupas dos enfermos e tudo aquilo que foi preparado para ser abençoado. Mas abençoe especialmente a você, querido ouvinte, e a todas as pessoas que nos acompanham neste momento, concedendo-nos um dia cheio de graças e realizações. Em nome do Pai, do Filho e do Espírito Santo. Amém.
0: Amém. Obrigado, Padre Alexandre. Pontualmente 10 horas.
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0: Aqui estúdio comigo, Pedro Ortiz de Castro, com Cultura Notícias, segunda edição. Bom dia, Pedro.
6: Bom dia, Emerson. Emerson, é o seguinte, ó. Henrique Vorcaro, é pai do homem aquele lá, ó. Pois então, é empresário também, né? O empresário Henrique Vorcaro, pai do dono do Banco Master, o Daniel Vorcaro, foi preso hoje de manhã pela Polícia Federal na sexta fase da operação deflagrada pela PF. Agentes da corporação também estão entre alvos da ação. Em nota, a corporação informou que o objetivo da operação é aprofundar as investigações de organização criminosa suspeita de praticar condutas de intimidação, coerção, obtenção de informações sigilosas e invasões a dispositivos informáticos. Policiais federais cumprem ao todo 7 mandados de prisão preventiva e 17 mandados de busca e apreensão expedidos pelo Supremo Tribunal Federal, STF, em São Paulo, Rio de Janeiro e Minas Gerais. Também foram determinadas ordens de afastamento de cargos públicos e de sequestro e bloqueio de bens. Por vários crimes, na verdade, acusado também o tal de Henrique Vorcaro, pai do Daniel Vorcaro, do Banco Master. 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
6: Verdade.

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3: Colisão traseira entre uma van e uma carreta deixou 8 trabalhadores feridos na madrugada de hoje, quinta-feira, na BR-282, próximo à ponte do Rio Chapecó, em Nova Erechim, oeste catarinense. O acidente foi registrado pouco depois das 4h30. De acordo com os bombeiros, na van estavam 8 ocupantes que seguiam para o trabalho no momento da batida. Segundo socorristas, as vítimas já haviam saído do veículo por meios próprios quando as equipes chegaram. Trabalhadores apresentavam, em sua maioria, ferimentos leves. Alguns também tinham suspeitas de fraturas, além de lesões no rosto. Eles foram atendidos por equipes de Pinhalzinho, Modelo e Chapecó. Após os primeiros socorros, os feridos foram levados para hospitais de Nova Erechim, Pinhalzinho e Chapecó. Motorista da carreta, de 26 anos, não sofreu ferimentos. A Polícia Rodoviária Federal também esteve na ocorrência e as causas não foram relatadas, o que teria ocorrido o acidente ou provocado o acidente. Era isso por enquanto, Emerson, bom trabalho para você, obrigado, eu volto às 11 horas.
4: Ok, obrigado, Ortiz.
5: 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Hora certa.
4: 10:03.
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aí, minha gente, uma música melhor que a outra. 10 horas, 14 minutos aqui na nossa programação. A partir de agora, vamos recebendo aqui a turma da Loja Harley. 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Às 10h17 na programação mais ouvida do seu rádio, agora tem Zezé de Camargo e Luciano.

0: Hora certa. Cultura.
1: 10h22.
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1: A seguir, caneta e papel na mão, tá chegando as vagas do Cine. Isso aí, ó, pega caneta e papel na mão pra você anotar bem certinho as informações que você precisa, né? Senão daqui a pouco o pessoal começa. Ô, o que que era mesmo? Então, então é melhor você anotar aí, porque às vezes nem o locutor consegue anotar aqui, né? A gente tá trabalhando, se você tá de boa nesse momento, pega caneta e papel, fica aguardando que já a gente traz a informação que você está esperando. 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É ao vivo, né? A gente tem que costurar aqui, ó. 10h33, vai construir ou reformar, a Base Forte é o seu lugar. 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
1: Vamos então com as vagas do Cine.
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1: Com Edinho Carlos Moresco. Diz aí, Edinho, bom dia.
3: Olá, Emerson, bom dia. Quinta-feira estamos chegando com as vagas de emprego do posto do Cine aqui de Campos Novos de hoje. Olha, vagas para a empresa Cobra Brasil Serviços de Comunicações e Energia, que está se instalando em Campos Novos e em breve estará contratando mão de obra em diversas áreas. Os interessados devem procurar o Cine anexo ao Agiliza. A BRF de Campos Novos também tem vaga para operador de produção e PCD. Os interessados devem procurar o Cine no Agiliza. Vagas ainda para Master de Videira com entrevista no Cine nesta quinta-feira das 13h30 às 16h30. Vagas para Ecofrigo de Sananduva para operador de produção e PCD com entrevista no Cine no próximo dia 19 das 13h30 às 15h30. Vagas ainda para o frigorífico da Aurora de Joaçaba com entrevista no Cine no dia 21 de maio das 13h30 às 15h30. O Cine também tem vaga para vendedor do comércio, auxiliar administrativo, auxiliar técnico, armazenista, operador de secador de grãos, eletricista industrial, engenheiro eletricista, auxiliar de produção para trabalhar com reciclagem, vaga para ajudante de cozinha, cozinheira geral, estoquista, atendente de padaria, auxiliar de açougue, caixa em supermercado, repositor em supermercado, auxiliar de produção para fábrica de vidros, ajudante de motorista, vendedor interno, gerente de vendas, frentista, caixa de posto de combustíveis, desenhista copista, almoxarife, auxiliar de almoxarifado, lixador, auxiliar de montagem, assistência técnica de montagem, caixa estoquista do comércio, caixa para trabalhar no comércio, desenhista projetista, auxiliar de limpeza de restaurante, auxiliar de limpeza para loja, vendedor pracista, recepcionista secretária, auxiliar de inspeção federal, carpinteiro, pedreiro, oficial de serviços gerais e auxiliar de corte para confecção de roupas. Lembrando que a maioria das vagas de emprego do posto do Cine exigem experiência. O atendimento do Cine ocorre no Agiliza Campos Novos no período da manhã e à tarde. É isso, Emerson. Essas são as vagas então de emprego do posto do Cine nesta quinta-feira. Valeu, bom dia.
1: Valeu, obrigado, Edinho. Bom dia. E agora vamos com os destaques do nosso Jornalismo Cultura, o que o Jornalismo Cultura aqui na nossa redação está produzindo para você conferir logo mais a partir do 12:10. Informações com a Roseli Rossi.
4: Olá, Emerson, muito bom dia para você.
1: Bom dia
4: aos ouvintes da Cultura. Eu chego com alguns destaques dos conteúdos que estamos produzindo aqui no jornalismo nesse dia bonito. Temperatura vai chegar certamente aos 20 graus à tarde. Vem mais frio por aí, o Ronaldo Coutinho já avisou na previsão de hoje de manhã aqui no Cultura Notícias. Mas o dia de hoje é um dia especial, um dia bonito, céu azul, sol brilhando, vamos ter um dia bem aproveitável. Emerson, eu chego agora no comando porque estávamos aí gravando vários especiais aqui para a Rádio Cultura e conteúdos que os ouvintes irão acompanhar nas próximas edições do jornalismo. Conteúdos bem importantes e essenciais, conteúdos inéditos para o nosso público. Entre eles, trânsito na rua Coronel Farrapo passa a ter sentido duplo em Campos Novos assim que concluída a sinalização. A mudança no fluxo de veículos deve ocorrer entre esta quinta e sexta-feira. Então, entre hoje e amanhã. É uma quadra, na verdade, da Coronel Farrapo, entre ali a loja Quero Quero até o Alto Posto Falcão, que passa a ter sentido duplo, né? É só essa a mudança mesmo, mas como é uma rua bastante movimentada na cidade, então a informação é bem importante. Obras de novas salas de aula para creches em Campos Novos devem iniciar nos próximos dias no Centro de Educação Infantil Municipal Sonho Infantil. Entrega das 3 novas salas na unidade está prevista para setembro. Já no Centro de Educação Infantil Municipal Caminho do Futuro, no bairro Aparecida, 2 novas salas devem ser concluídas no final do ano de 2016. Centro de Convivência Padre Quintino Costini dos Idosos. A gestão limitou a 180 o número de frequentadores. Nós entrevistamos a Secretaria de Bem-Estar Social ou a secretária, né, da Assistência Social. E a secretária entende que a casa precisa de ampliação para comportar mais atendimentos. Tem em torno de 25 idosos na fila de espera. Exclusiva aqui do Jornalismo da Cultura. Tita confirma em entrevista na Rádio Cultura que é pré-candidato a deputado, com grande tendência a sair para a Assembleia Legislativa por Campos Novos pelo Partido Novo. Pré-candidato ele é, só resta definir se é para a Assembleia ou para a Câmara Federal, mas a tendência é de que Campos Novos tenha um candidato local para a Assembleia Legislativa. Caso da idosa que tenta se locomover com uma cadeira comum, uma cadeira de palha, com alta vulnerabilidade, que espera por cirurgia ortopédica, repercute na Câmara de Vereadores de Campos Novos. Emerson e ouvintes, até daqui a pouco no Jornalismo Comunitário.
1: É isso aí, já já a Rose volta.
0: Hora certa.
5: 10:40.
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1: Grande Família Cultura, 10 horas e 43 minutos. 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
1: Grande Família Cultura, 13 agora faltando aqui para as 11 horas da manhã. 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E agora, minha gente, tá chegando na programação Cultura, o nosso Boa Prosa de hoje.
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1: Vamos lá, Rose, agora ao vivo aqui comigo em estúdio mais uma vez. Bom dia.
13: Emerson, bom dia para você, um ótimo restante de programa, comando geral. Nosso assunto hoje no Boa Prosa são as demandas, os problemas sociais mencionados aqui por várias pessoas da comunidade e de forma especial um problema que nós vamos trazer hoje aqui me comoveu. Uma senhora de mais 60 anos, quase beirando aí os 70 anos, 69 anos para ser exata, moradora do bairro São Cristóvão, uma região de vulnerabilidade, eu vi o vídeo, se locomovendo por meio de uma cadeira de palha. Eu não quero errar, não sei se a cadeira é exatamente de palha ou de plástico, né, ali na onde senta, mas para descrever para os ouvintes, uma cadeira de palha. Ela se locomovendo com essa cadeira comum, com essa cadeira tradicional, porque não consegue caminhar. Imagina a dificuldade, morando sozinha, E eu vi no vídeo uma cadeira, acredito que seja uma cadeira de rodas, encostada. Ocorre que ela não consegue se locomover com esse equipamento, porque a casa é tão pequena que não oferece essa condição de movimentação. E morando então sozinha, tem família, mas morando sozinha e à espera de uma cirurgia de quadril, uma cirurgia ortopédica, que segundo ela já tem aí cerca de 2 anos essa espera, e ela esperando a fila andar para essa cirurgia. Foi chamado o vereador João Nilson pelos vizinhos desta senhora ali do bairro São Cristóvão. Ele foi lá e me mostrou o vídeo.

0: Me comoveu a situação dela e, na sequência dos fatos, procurou a Secretaria de Bem-Estar Social. E o que me chama a atenção, o que me chamou a atenção na colocação dele é que agentes de saúde visitam essa senhora. E eu vou mais além, precisa existir um alinhamento para uma comunicação entre as secretarias da saúde e do social, porque ali tem um problema de saúde, tem um problema social, deve ser uma ação interdisciplinar das duas pastas. Mas vamos ouvir o vereador e eu volto com você, direto com você, ouvindo direto com você, Emerson, na sequência aqui.
1: Bom dia, Rose. Bom dia a todos os ouvintes da Rádio Cultura. Então, Rose, eu sou um vereador que eu sempre estou junto lá na comunidade. Eu sou vereador que a gente entra dentro da casa das pessoas. E eu fui procurado, então, aí por uma família que, né, que mora ali no bairro São Cristóvão, aonde me relatou uma situação qual me deixou muito triste, porque estive lá vendo realmente a situação, né, de uma senhora idosa. E, né, a gente, né, se coloca, né, no lugar dessa pessoa, né, uma pessoa que 69 anos, hoje ela não consegue mais nem caminhar, a maneira que ela está nesse locomovendo, Rose, é sentado numa cadeira. Então, isso aí não é uma situação digna, né, que a gente vai dar, né, para a nossa população. Então, procurei a secretária do social, o qual, né, me relatou que iria pedir, então, né, para o pessoal do CRAS ir lá dar toda a atenção, né, para essa senhora. Ela também, ela está com um problema onde ela não consegue ficar em pé porque ela está com um problema na cintura. Então, também já estive na Secretaria da Saúde para ver o que realmente pode ser feito para estar ajudando essa pessoa. E assim, Rose, esse é um caso entre muitos casos que acontecem no nosso município. E eu sempre digo que em época de eleição, a gente entra na casa das pessoas, a gente conversa, você pega na mão. E depois que passa a eleição, a gente não vê mais isso. Então, eu até faço um pedido, né, para que a equipe do social, ela entre, né, na casa das pessoas. Eu até vejo que teria sim, né, que conversar mais também com a equipe da saúde, porque hoje as agentes de saúde visitam as pessoas e elas sabem onde que está o problema. Então eu vejo que teria sim que ter mais diálogo entre a Secretaria do Social, a Secretaria da Saúde e esses problemas aí, né, o quanto antes ir lá e resolver, porque, né, não podemos mais esperar essas pessoas ficarem sofrendo. Muitas vezes, Rose, essas pessoas, elas não vão até a Secretaria do Social, elas não vão até a Secretaria da Saúde, e elas procuram o vereador ou o próprio vizinho, muitas vezes acaba ajudando essa pessoa. Essa senhora, né, que eu acabei falando aqui, é uma senhora que mora sozinha, que ela só consegue se movimentar em cima de uma cadeira. Então, é uma situação de calamidade pública, que ela não consegue fazer um almoço, ela não consegue pegar um copo de água. Então, por isso, né,
0: e a não minha... é uma cadeira de rodas. Não é uma cadeira de rodas.
1: Não, é uma cadeira normal. Sim. Imagine você sentado na cadeira da tua casa e você se movimentando através dessa cadeira. Ela até tem uma cadeira de rodas lá, mas ela não consegue se movimentar porque a casa é muito pequena. Então, né, por isso, da minha preocupação, né, por isso que estive na Secretaria do Social, né, conversando com a secretária, né, para que desse assistência o quanto antes a essa pessoa e tantas outras que aqui no município também estão sofrendo.
0: E a cirurgia da senhora está na lista para ser realizada na
1: então,
0: fila?
1: Então, Rose, infelizmente, a senhora, ela acha que ela está na fila, mas não. Essa cirurgia que ela está esperando, na realidade, nunca foi dado um seguimento, né, por parte de quem estava à frente da secretaria. Isso aí já vem lá na época de 2013, 2014. E até hoje ela está aguardando essa cirurgia. Então, por isso que estive procurando a equipe da Secretaria da Saúde, né, para que dê todo o apoio, para que, né, a gente possa dar pelo menos dignidade, né, que ela possa se movimentar. Estarei indo atrás para ver se a gente consegue, né, uma cadeia.

0: motorizada, né, para que ela possa se movimentar. Hoje, ela me relatou que quando ela pede um Uber, o pessoal tem que ir lá e pegar ela no colo, porque ela não consegue se movimentar, ela não consegue ficar em pé. Então, né, isso
1: nos deixa... uma cirurgia ortopédica.
0: E isso aí.
1: De quadril.
0: Isso aí, de quadril.
1: De quadril. E o bairro dela...
0: Ela mora ali no bairro São Cristóvão.
1: No São Cristóvão. Então, ali teria que ter também a visita da agente de saúde.
0: É, até as agentes de saúde visitam ela lá.
1: Ah, visitam.
0: Visitam. Mas como eu falei, eu vejo que precisa ter um diálogo entre a Secretaria do Social, a Secretaria da Saúde, porque as agentes de saúde, elas entram dentro das casas das pessoas. Elas sabem como que está a situação de cada morador de Campos Novos. E quando se depara com uma situação como essa, eu acho que já deve sim de encaminhar para o social, que venha fazer uma visita e dê os trâmites legais. Porque senão, infelizmente, Rose, um vizinho tem que ir lá socorrer, ou senão daí quando chamam nós, né, vereadores, que a gente vai lá e se depara com uma situação dessa.
1: Vereadora, a Câmara defende uma reforma no modelo de assistência social no município? Uma mudança de estratégia, uma mudança de manejo dessa situação aqui? O senhor tem sugestões?
0: Assim, Rose, a gente quando liga uma TV, né, você se depara com, né, com vários casos, e daí, né, quando você assiste na TV um caso, lá em São Paulo, um exemplo, e a gente se comove, bah, mas se eu pudesse ajudar, mas mora lá em São Paulo. Mas só para você saber que a realidade de Campos Novos não é diferente. Às vezes, do lado da nossa casa tem alguém que está precisando de ajuda. E às vezes a gente não levanta a cabeça para olhar para o lado. E eu vejo sim, né, que a gente precisa fazer algumas mudanças, algumas modificações. Uma delas que eu sugeria, que a equipe do social fosse mais a campo, entrasse dentro da casa das pessoas, que, né, converse, né, principalmente nos bairros mais humildes, aonde as pessoas mais precisam. E infelizmente, Rose, né, a gente sabe que, né, uma mãe e um pai, né, criam 10 filhos, e às vezes 10 filhos não criam pai. Então, né, por isso que a gente fica indignado, né, com algumas situações. Mas eu quero agradecer aquelas pessoas, os vizinhos, que sempre, né, de uma maneira ou de outra, porque tem uma frase que diz que ninguém é tão rico que não precisa de ajuda, e ninguém é tão pobre que não possa ajudar alguém. Então, né, por isso que eu estou indo atrás, né, conversando, né, com essas pessoas que hoje estão à frente do poder público, para que ajudem essas pessoas, que resolvam. Até sugeri também, né, um tempo atrás, que fosse dado, né, uma cesta básica aí para os agentes que, né, vivem, né, recolhendo, né, os recicláveis aqui no nosso município. São pessoas, Rose, que muitas vezes não têm condição de comprar uma cesta básica e não recebem ajuda do governo. Então, até sugeri, né, para a secretária, porque eu lembro que uma vez era dado cesta básica, né, para esses agentes. E eu vejo que, né, precisa novamente ser feito alguma coisa, porque eu fui procurado também, né, por essas pessoas aí que, né, que fazem a reciclagem aí do nosso município, e muitas vezes eles ganham 700, 800 reais por mês, e é isso que eles sobrevivem. Então, né, por isso que eu sugeri também, né, que seja feito. É claro que você precisa fazer uma reciclagem para essas pessoas. Chegou para nós também algumas situações que essas pessoas, que quando ganhavam cestas básicas, até trocavam por drogas. Mas eu vejo que você precisa ter um relatório dessas pessoas que realmente precisam, que têm suas famílias, que têm crianças em casa, e que seja destinado da forma correta uma cesta uma cesta básica aí para cada agente que faz esse serviço, que, né, reciclagem de lixo e outras coisas no nosso município.
1: Quero agradecer a presença do vereador João Nilson aqui no Boa Prosa, jornalismo da comunidade. Não é, nós não escolhemos pauta por causa de partido, por, né, influência partidária, de forma alguma. é que às vezes o problema ele está ali à ponta de um iceberg, e o jornalista, né, ele tem que ter esse olhar, principalmente quando a gente percebe que há problemas sociais, né, que precisa de fato uma união de forças para que todos juntos possamos de alguma forma atender melhor as pessoas que passam necessidade. E de outra forma, né, o jornalismo da Rádio Cultura não é um jornalismo financiado, então nós temos essa liberdade de, com muita prudência, sabedoria, equilíbrio, sem dúvida, fazermos as pautas que nós achamos necessárias, sejam com os vereadores do MDB, com os vereadores do Novo, com os vereadores do PSD. Vereador, muito obrigada por hoje, e temos alguns outros assuntos, né, que nós vamos render pauta por aqui também. Bom dia, e eu torço que dê certo, né?
0: Ok, Rose, eu que agradeço.
1: Vocês consigam trabalhar.
0: Um bom dia a todos.
1: Ouvintes da Cultura, nós, na sequência da nossa matéria, para que não, né, ficasse incompleta, nós ouvimos, inclusive, hoje de manhã, ficamos um bom tempo gravando com a secretária de Assistência Social do município de Campos Novos, a senhora Diandra Mazo, que, inclusive, é formada em Assistência Social. Falamos sobre esse caso da senhora do bairro São Cristóvão e também sobre a matéria veiculada na edição de ontem do Jornal da Cultura, o manejo do funcionamento do Centro de Convivência de Idosos Padre Quintílio Costini. Sobre a matéria ora veiculada aqui no jornalismo comunitário com o vereador João Nilson Emerson, a secretária disse que então o caso chegou lá para a secretaria e que da parte da Secretaria de Assistência Social estão sendo tomadas as providências para atendimento dessa idosa de 69 anos. Quanto ao que cabe à Secretaria de Saúde, a comunicação das agentes ou mesmo providências da gestão da saúde, a secretária mencionou que então é com a pasta da Secretaria de Saúde. Até logo mais no Jornal da Cultura.
2: Ok, obrigado, Rose, pelas informações. Parabéns pela matéria também, né? Bem importante trazer esclarecimentos aí para a comunidade. Na programação Cultura, 11:03, nossa próxima atração aí com Pedro Ortiz, trazendo pra gente aí Cultura Notícias.
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2: Vamos lá, Ortiz, vamos trabalhar mais um pouquinho, informações das 11, o noticioso das 11, contigo, meu amigo.
4: Ah, é comigo?
2: É contigo.
4: Ah, então, perfeito, vamos lá então, vamos pro serviço.
2: Ninguém fugindo de trator pro Paraguai hoje, de boa?
4: Não, é meio longe, agora tá meio frio também.
2: Que friozinho.
4: Ah, e tem um detalhe, né, o trator consome um petróleo assim, violento.
2: Verdade, nesse preço não dá pra arriscar, né?
4: Não dá. Ah, meu Deus. Olha, uma Ford Pampa pegou fogo após uma colisão contra um poste de energia elétrica e foi completamente consumido o veículo pelo incêndio no início da noite dessa quarta-feira no interior de Curitibanos. O acidente ocorreu por volta das 18h55 na localidade de Santa Cruz do Peri, lá no Rapa. O corpo de bombeiros foi acionado e utilizou aproximadamente 300 litros de água para controlar as chamas e realizar o resfriamento da picape, ou do que sobrou dela, né? Perda total, na verdade. O condutor, de 52 anos, disse que atingiu o poste após perder o controle de direção. Ele não quis ser encaminhado ao hospital, não tinha ferimentos sérios, algum ferimento leve, porém, estava tranquilo de certa forma. 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
4: Moradores da Vila Pouso dos Tropeiros, CTG, farão uma manifestação pública na próxima segunda-feira no trecho da BR-282, que tem sido local de sucessivas tragédias em Ponte Serrada, aqui no oeste. O ato está marcado para 1 hora na entrada do CTG, margens da 282, aberto à participação de todos os interessados. O acidente mais recente naquele local ocorreu há 2 semanas, causando a morte na hora de um motociclista de 19 anos. Uma mulher de 44 anos também morreu horas depois no hospital. Movimento da próxima semana também pretende prestar homenagens às vítimas das tragédias registradas no trecho nos últimos anos. A manifestação é organizada pela Sociedade Comunitária de Habitação Popular Renovação de Ponte Serrada. A intenção é fazer um ato em prol da vida, chamando a atenção de autoridades sobre os riscos do trecho na rodovia. É verdade, o trecho ali é muito perigoso, sim, assim como tem em Campos Novos e tantos outros por aí, não só em Santa Catarina. Mas uma coisa a gente tem que dizer, as autoridades, a gente chama de autoridades responsáveis, não sei até que certo ponto, né? Porque não estão nem aí com melhorar, principalmente a questão de tráfego, a questão de mobilidade urbana por aí nas nossas rodovias. Mas diga-se também, e a responsabilidade do cidadão, a gente não pode passar em branco, né? O sujeito que dirige, o camarada que usa um veículo. Tem que ter cuidado também, tem que ter as devidas atenções. O trecho é perigoso? Então, a cautela deve ser redobrada. Emerson, bom trabalho para você, eu volto no jornal.
2: Valeu, obrigado, Ortiz.
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2: 11:08.
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0: 11:13, queridão. 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
0: 11:16, meus amigos, já na programação Cultura tem a nossa agenda do aniversariante. Então, a partir de agora, deste instante, o nosso WhatsApp está liberado exclusivamente, tá? Para você colocar aí o seu aniversariante na nossa agenda, tá? Obrigado a todos os ouvintes aqui também que se manifestaram acerca do Boa Prosa de hoje. Encaminhamos todas as mensagens aí para Rose também. Eu tenho certeza que ela com muito carinho vai atender a demanda dos nossos ouvintes e posso sim falar em nome dela, agradecer também o pessoal que estava elogiando aí o Boa Prosa de hoje. O tema de hoje é um tema bem relevante e bem importante, esse olhar mais amoroso para com as pessoas aí da nossa cidade. 11:16, então enquanto você prepara a agenda do aniversariante, manda aí o nome de quem está de aniversário hoje. Ainda recebemos áudio, ainda dá tempo de você mandar o seu áudio. 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
0: 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E agora, minha gente, interrompemos nossa programação para trazer aqui, claro, né? O nosso momento nobre do rádio, aquele momento especial que a gente recebe aqui nos nossos estúdios, nossos amigos aí do comércio, que sempre tem um recadinho de fundamental importância para você do outro lado da caixinha. Aqui comigo, então, vamos falar agora com o doutor André, que tem aquele recado especial para deixar o seu sorrisão ainda mais bonito. É isso mesmo, doutor? Bom dia!
5: Bom dia, Emerson. Bom dia a todos os ouvintes da Rádio Cultura. Um pouco diferente, né, Emerson? Tô acostumado um pouco com o Douglas.
0: É.
5: E hoje essa surpresa, onde que é do Douglas?
0: O Douglas, hoje a gente fez uma troca, ele precisava levar a menininha dele fazer uns exames, então o Douglas vem hoje à tarde, eu estou aqui na parte da manhã brincando de macaco gordo.
5: Com certeza.
0: Quebrando um galho.
5: Meu, mas vou aproveitar e convidar que nós temos um almoço.
0: É.
5: Vamos lá no Douglas, lá no Ibiqui.
0: Que legal.
5: Então também já vou fazer o convite por ele.
0: Certo,
5: se ele não
0: certo.
5: Me convidou ainda, estamos organizando lá o almoço, enfim.
0: Isso.
5: Tô esperando aquele convite.
0: Eu também
5: aquele,
0: tô.
5: O dia, né?
0: Eita.
5: Que tá naquela, aquele papo assim, ah, vamos fazer.
0: E sei como que é. 8 anos estou ouvindo essa conversa. Não, mas vamos fazer, vou inaugurar a churrasqueira, vou inaugurar o quiosque, vou inaugurar, e até agora nada.
5: Até agora nada, né?
0: Mas uma hora sai,
5: né? Não, mas vou te convidar, se ele não te convidou.
0: Isso.
5: Você tá convidado.
0: Eu agora. Sou o convidado do convidado.
5: Isso, bem isso aí mesmo.
0: Bom, e como é gostoso a gente poder estar com os amigos, celebrar, sim, dar boas risadas e comer aquela carne gostosa, mas para isso os dentes tem que estar em dia também, né, doutor?
5: Verdade, Emerson. Não, falou tudo. Realmente, a saúde bucal tem que estar em dia, né? E não porque sou dentista, mas realmente os dentes é o teu cartão de visita. A saúde começa pela boca e a gente deve cuidar dos dentes, né? 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
5: 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E realmente, às vezes, o paciente pergunta, mas o que é essa faceta? Até brinquei semana passada, a história da jaqueta. Um frio desse, o dente também precisa de uma jaqueta, né?
0: Uma jaqueta.
5: E aí, então, realmente, esse mês... 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
0: Uhum.
5: Né? É, realmente hoje o pessoal tem buscado muito transformar o sorriso e... Para muitos pacientes o clareamento funciona, às vezes quem quer um dente mais branquinho, mas às vezes não atinge ainda o que o paciente está buscando, né? Então realmente as facetas também é uma boa alternativa para cor, para formato, para alinhar um sorriso, né? Então realmente as facetas hoje realmente vieram aí, cada vez tem crescido mais a procura por facetas, né?
0: E elas se tornaram mais alcançáveis hoje, doutor? Que antigamente o pessoal dizia, nossa, vou ter que vender um carro para colocar, né? Hoje em dia a gente percebe que está mais acessível também, né?
5: Ah, com certeza, né, Emerson? 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Porque trabalhar com estética, né? Ainda mais os dentes, isso impacta muito na vida da pessoa. Então, quando a gente vai fazer as facetas, a gente tem todo, faz fotos, a gente faz um enceramento, que a gente chama, onde a gente já vai fazer uma previsibilidade de como que vai ficar os dentes. Né? O paciente hoje, ele claro, às vezes ele tem um pouquinho de pressa do né? E logo...
0: Ah, imagina, a pessoa já se vê,
5: imagina, a pessoa já se vê com os dentes. Mas enfim, a Odontop tem esse cuidado, porque realmente sabe que isso vai transformar a vida da pessoa, e a estética dental, né? O dente muda muito a pessoa. 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
0: Sim.
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0: Muito bem. Obrigado, doutor, pelos esclarecimentos aí. E o senhor falava sobre 5 anos em Campos Novos, né? Mas a história, a estrutura de vocês aí já é de longa data também, né?
5: Com certeza, né? O Odontotop realmente,
0: Bom, eles têm o Sorocaba de garoto propaganda, já começa por aí, né?
5: Ah, exato. Com certeza, né? O Sorocaba realmente, ele retrata um pouco do que a gente, mais do interior, né?
0: Uhum.
5: E até...
0: É um ser humano extraordinário.
5: Com certeza,
0: né?
5: Ser humano, ele teve aqui em Campos Novos, fiz vídeo com ele, conversei com ele, né? Um cara, realmente, ele demonstra um pouco, a gente escolheu o Sorocaba, né? O Odontop também me incluo dentro disso, né? A gente é bem aberto dentro da rede do Odontop para falar de muitos assuntos, e também do garoto propaganda, ele retrata um pouco, né? De ser do interior, né?
0: E se cuidar, né?
5: Exatamente.

0: que nível nacional, né? Tá indo pro Brasil inteiro, Odonto Top, e digo que é uma na rede de odontologia, uma das que mais cresce, com certeza, né? E é uma das únicas redes que até hoje não fechou nenhuma unidade.
1: Olha só,
0: né? Então é um crescimento, são dentistas que estão à frente disso, né? Então realmente que estão no dia a dia, e a gente conversa muito com nossos pacientes, escuta muito eles, né? E a gente vai fazendo inovações, evoluções, conforme os nossos pacientes vão nos passando, a gente vai conversando, a gente escuta muito no dia a dia, né? Acho por isso o grande sucesso da Odonto Top.
1: Tá certo, então. Obrigado, doutor. Bom final de semana aí.
0: Valeu, obrigado. Você também e todos os ouvintes aí da Rádio Cultura.
1: Tá certo. Daí, gente, nosso momento aqui do sorriso, né? Nosso momento, o Odonto Top.
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1: 11:28.
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1: Galerinha, 11:30. Olha só, nossa próxima atração é a agenda do aniversariante. E eu tô achando que eu vou pular a agenda hoje, hein? Não tem aniversariante hoje? Ó, oh, tá bem tranquilinho. O WhatsApp tá tão silencioso que dá pra escutar o barulho da grama crescendo, né? Ah, chegou uma aqui, ó. Da Lúcia Calai de Erval, né? Agora sim, opa. Já temos motivo pra fazer agenda. Já tem um aniversariante hoje, né? Tá certo, então. 11:31, variedade, preço baixo, não importa, eu quero mais. 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
0: 11 horas e 34 minutos, com a chegada do inverno, os primeiros dias de frio já começaram a dar sinais, né? 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
0: 11 horas e 35 minutos, a seguir a agenda do aniversariante. 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
6: 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Deixa eu mandar um abraço aí pro Betiolo. Ô, Betiolo, como é que você tá, meu amigo? Bom dia. E eu quero dizer pra vocês assim, ó, que depois do Lula, o homem mais honesto do Brasil é o Gerson Page. Não, pelo menos o Lula diz, né?
7: Não existe uma viva alma mais honesta do que eu nesse país, né?
6: Então, ele diz, eu vou acreditar nele, né? É ele que tá falando. Então, depois dele, o homem mais honesto do Brasil é o Gerson Page. O Betiolo fez uma farofa e entregou uma pro Gerson e disse: Gerson, essa você leve pro Emerson. Gente, eu experimentei um pouquinho aqui, penso uma delícia que chega de derreter na boca. Eu falei: Gerson, mas você trouxe pra mim?
7: E o Gerson: ah, mas meio renegado, a minha vontade era comer as duas lá em casa, né?
6: E eu não culpo o Gerson, porque eu, a hora que eu experimentei aquilo ali, eu falei: nossa, mas eu não sei se eu levaria metade disso aqui pra outra pessoa, sabe? Mas uma delícia, gente. Eu já tô almoçando aqui no estúdio. Dona Ivete, olha, mentira, eu vou almoçar aí, Dona Ivete. Eu ia dizer: Dona Ivete, eu nem vou almoçar aí, mas eu vou. Eu vou porque eu gosto da minha sogra querida, né? Exatamente. E vou levar um pouquinho pra ela, claro, né? Mas pense não. Eu nem sei o que tem nessa farofa, mas uma delícia. Eu, depois que experimentar ela por inteira, eu vou saber o que que tem. Mas quero agradecer ao Gerson por ter me trazido, né? E o Betiolo por ter feito, né? O Gerson por... que ele trouxe, né? Ficou estranha essa palavra que eu falei anteriormente ali, né? Ele por ter trazido. É estranho, né? Ele ter me trazido. Ele trouxe para mim, né? Mas quando eu disse por ele ter... trouxe pra mim, fica estranho, né? Trazido fica pior ainda, né? Meu Deus do céu. Então, obrigado, Gerson, por você que trouxe para mim esta farofa. É que é tão gostosa, gente, que nem as palavras vêm à minha boca, né? E o Gerson passou aqui fazer:
7: é, tá me cavando ali, é.
6: Tô mesmo. E agora, gente! 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

0: Vamos lá, minha gente, nossa agenda do aniversariante de hoje. Vamos começar aqui, ó. Bom dia, quero mandar os parabéns aí pro maridão Celso. Aqui, abre aspas, tá? Amor, te desejo muitas felicidades, saúde e sucesso. Fecha aspas. Aqui é a Maíra de Campo Grande. Olha aí, rapaz. O que você tá pensando com o nosso programa, hein? A agenda vem lá de Campo Grande. Ô, meu Mato Grosso querido, né? Coisa boa. Valeu, turma. Maíra e o nosso aniversariante, né? É o Celso. É legal abrir aspas, né? Há 23 anos atrás, fazia um ano que eu trabalhava em rádio. Um colega de trabalho meu lendo uma carta. Chimitão era o nome dele, né? Mas não era o dono do bailão, era um outro chimitão, né? Aí o chimitão era Joelso, se não me engano o nome dele. E ele bem assim, vamos lá, lendo a cartinha aqui da nossa ouvinte. Oi, Joelso, quero mandar um abraço aí pro meu marido dele. Ô, louco, não é meu marido, não. Tipo, né? Abre aspas então, né? E agora eu lembrei dele, falei, opa, vou abrir aspas aqui, ó. Pessoal, tô ao vivo agora, agenda somente mensagem de texto, tá? A gente avisou antes no programa, a gente não roda áudio sem ouvir antes. Então, se quer entrar na agenda, tem que escrever agora, porque tá ao vivo o programa aqui comigo. Vai que eu rodo o meu marido aqui no ar, daí não dá, né? Aqui também, quem mais? Fala comigo, por favor, mensagem de áudio que chegou antes aqui de maneira antecipada.
1: Bom dia, Emerson. Aqui é a Lúcia Mussalenka, lá
0: de... Oi, Lúcia.
1: E hoje eu... Estamos completando eu com a Delcir Calai, 32 anos de casado.
0: Olha, parabéns!
1: Para nós é uma bênção, porque...
0: Com certeza, né?
1: Até então, passei por muitas dificuldades de começo, desde que nasci.
0: Olha aí, né? Mas aí encontrou um homem para lhe dar um suporte e ser o companheiro de jornada, né, minha amiga? E dessa união vieram um lindo casal de filhos, né? A Loiria e o Ariel. Parabéns, parabéns. Oi, Emerson, quero homenagear o primo Bruno Gabriel da Fonseca. Ele esteve de aniversário ontem. Desejo a ele toda a felicidade e saúde. A Lidiane Bruneta. Muito bem, Lidiane. Ontem quem esteve de aniversário também, meu amigo Carlinho, lá da Cooper Campus, né? Parabéns aí pro Carlinho. Ontem de aniversário também, aproveitando que a Lidiane falou de aniversariante de ontem, lembrei desse amigo, né? Abraço pra ele e pra Marlene. Estão sempre curtindo a programação aí com a gente. Oi, Emerson, quero parabenizar a filha Laura Rafaela, fazendo 6 aninhos hoje. Que Deus abençoe sempre a vida dela. Participação aí da Franciane Silva, né, Franciane? Legal, legal, legal, legal. Aqui, Emerson, hoje os parabéns vai pra cunhada Orandina. Orandina dos Santos Souza, lá da Corredeira. Ela é muito especial pra nós. Parabéns, cunhada, te amamos muito. É o recadinho aí da Cleusa Souza. Muito bem, muito bem, muito bem. Oi, Emerson, quero homenagear a tia Gertrudes de Lima, está de aniversário hoje. O tio Ataíde de Lima, que esteve de aniversário ontem. Desejo tudo de melhor na vida deles e dizer que amamos muito. Tio, eles moram no Pinheiro Seco. Aqui é Juliana Patrícia Maciel, de Campos Novos. Muito bem, muito bem, muito bem. Muitos anos de vida. Aqui também, bom dia, aqui é a Daniele, mamãe da Vitória, que está completando 7 aninhos hoje. Quero desejar tudo de melhor para minha pequena, saúde e paz, tudo de melhor hoje e sempre. Que a mamãe ama muito ela. Valeu, valeu, parabéns aí para aniversariante. Essa é a nossa agenda do aniversariante. Como eu comentei, pessoal, peço desculpa quem mandou áudio aí depois, a gente não roda áudio sem ouvir. Pessoal, tem que se antecipar, se organizar. Um pouquinho antes ainda eu falei, pessoal, vamos organizar a agenda do aniversariante, dá tempo de mandar áudio, mas quando entra ao vivo a gente não roda áudio sem ouvir antes. Então, se alguém ficou fora da agenda, eu peço desculpa, mas essa foi a agenda de hoje e a todos os aniversariantes incluímos na nossa agenda. Recebo aqui o abraço e o carinho da nossa grande família Cultura.
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4: 11:45.
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1: 8 minutos faltando para o meio-dia, o frio chegou com tudo e com ele aquela vontade de ficar mais na cama. 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
1: Na capital do agro, 11:53.
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1: 2 minutos faltando pro meio-dia. 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
1: Deixa eu mandar um abraço aqui também pro nosso amigo Machado. Valeu, Machado, obrigado pela companhia. Obrigado aí pelas palavras também. Não deu tempo da gente interagir com o ouvinte nessa reta final, mas registramos aí a audiência do amigo também, porque agora tem a nossa mensagem do dia. 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
1: Quero compartilhar com você do outro lado do rádio uma reflexão que eu gravei ainda essa semana, coloquei lá no meu Instagram. e ela deu assim um engajamento de identificação muito grande, várias pessoas dizendo, é isso mesmo, Emerson, eu concordo com você, comigo também acontece assim. E a frase é a seguinte: as pessoas te dão o que elas são e não o que você merece. Muitas vezes você cria uma expectativa nas pessoas, só porque você é uma pessoa boa, só porque você é uma pessoa honesta, você diz assim, nossa, eu jamais faria isso. E você acredita que a outra pessoa também não faria. E é aí que acontece o nosso maior erro, é confiar demais em pessoas que não merecem a nossa confiança. Se você parar e refletir, depois que você parou de convidar, depois que você parou de mandar mensagem, vocês não se falaram mais. E aí você percebe que o amigo era você. Então, sabe, toda essa atenção que você está depositando em outras pessoas, pare. Comece a depositar atenção mais em você. Olhe mais para você mesmo. O que você quer fazer a partir de agora? Qual é o curso que você vai fazer? Qual o livro que você vai comprar, vai se presentear e vai começar a ler? Essa mensagem é para dizer, para você não gastar energia e expectativas em quem não merece a sua atenção. Sabe, é mais ou menos assim, é o mesmo que você entrar na selva e torcer que o leão não te devore só porque você é vegetariano. Não vai acontecer. As pessoas não vão ter as mesmas atitudes que você teria. Então pegue essa energia e deposite em você, porque você é o seu maior projeto. Paz e bem, a seguir tá chegando Caminhar na Esperança. Obrigado a todos pela companhia. Hoje, a partir de 13h, se fica na ótima companhia do Douglas Tony, ele que vai apresentar o nosso Show da Alegria. E o nosso próximo compromisso será amanhã, lá no Show da Alegria, 13h. Tchau, tchau.
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0: Nossa saudação, amigos, estimados radiovintes do programa Caminhar na Esperança. Estamos quase na metade do mês de maio. Ontem celebramos Nossa Senhora de Fátima, Rainha da Paz. E em tempo de tantas guerras, guerras no mundo, guerras econômicas, políticas, sociais e culturais, muitas vezes também nos deparamos com guerras internas. Todo mundo se chama de cristão, mas na realidade, como dizia o Papa São João Paulo II, é indevido usar o nome de cristãos se nós não formos uma igreja missionária, uma igreja em saída, que vai ao encontro do outro e que acolhe, que escuta e ao mesmo tempo que pede a Deus a bênção. Muitas vezes nós pedimos a conversão dos outros e esquecemos, perdemos o essencial do evangelho para a nossa vida, para o nosso dia a dia, para a nossa vida de família, de cidadãos e ao mesmo tempo de membros de uma comunidade de irmãos e irmãs. Viver e anunciar o essencial do evangelho. O Papa Leão retoma o Papa Francisco e nos diz: se é possível promover a renovação da igreja a partir do coração do evangelho. O Papa insiste em que precisamos centrar o anúncio do evangelho naquilo que é essencial. Quando se assume um objetivo pastoral e um estilo missionário que chegue realmente a todos os corações, sem exceções e nem exclusões, o anúncio concentra-se naquilo que é essencial, no mais belo, mais importante, mais atraente, porque mexe com o nosso coração, nos desinstala e ao mesmo tempo se faz necessário. A proposta acaba simplificada com isso. Não podemos perder a profundidade e verdade que nos são reveladas através da própria vida de Jesus e dos primeiros apóstolos que seguiram guiados pelo Espírito Santo. É preciso, sem fazer barulho, mas anunciar pelo testemunho de vida. Ainda nos diz o Papa Leão, parafraseando o Papa Francisco, advertindo os evangelizadores que às vezes perdemos o entusiasmo pela missão porque esquecemos o essencial, que o evangelho dá respostas às necessidades mais profundas do coração das pessoas. Não podemos ficar nessa superficialidade momentânea, externa. Precisamos lembrar sempre que não é a mesma coisa ter ouvido falar de Jesus, ter conhecido Jesus à distância porque lemos a Bíblia, e não conhecê-lo de fato no encontro de coração e coração. Não é a mesma coisa caminhar com ele alguns momentos ou caminhar como que no escuro, tateando aonde é que podemos nos agarrar nesta corrente que nos arrasta. Não é a mesma coisa poder escutá-lo e mas depois ignorar o seu ensinamento, a sua palavra. Não é a mesma coisa poder contemplá-lo e adorá-lo, se não pararmos no silêncio e descansar nele. Vós que estáis cansados, afligidos, sob o peso de vossos fardos, vinde a mim e eu vos darei descanso. Será que nós temos a coragem ainda de parar, de escutar, de silenciar o nosso externo para deixar que as ânsias e desejos e sonhos e esperança do nosso coração possam ouvir a sua palavra? Não tenha medo, pequeno rebanho. Não tenha medo. Vinde a mim e eu vos darei descanso. Eu vou enviar sobre vós o Paráclito, o Defensor, o Protetor, aquele que vai vos inspirar e ensinar todas as coisas. Isto é, o mandamento do amor. Amai-vos como eu vos amei. Não existe amor maior do que doar a vida por quem se ama. E doar significa o coração de mãe, que expõe toda a sua vida, o coração de pai, que sua jornada inteira para poder trazer à mesa de seus filhos o necessário para crescer com saúde física mas também com ânimo, coragem, com força interior de conviver, dialogar com os irmãos, com a família, com os vizinhos, na escola, no trabalho, na sociedade, na busca sempre do bem comum, para que todos tenham vida, vida em abundância. Não é a mesma coisa procurar construir o mundo com o seu evangelho, em vez de fazer isso unicamente com a própria razão, com aquilo que eu acho, eu entendi assim, eu aprendi assim, sempre foi assim. Sabemos bem que a vida com Jesus nos torna mais sensíveis, atentos, mais humildes e mais aptos para seguir o caminho, verdade e vida, que é tomar a cruz de cada dia e seguir com amor, fé e esperança. Por isso precisamos cuidar que nosso anúncio se concentre naquilo que é mais puro e essencial do evangelho, sem descaracterizá-lo por interesses de grupo, por interesses próprios ou por as próprias ambições. Não podemos mutilar nem reduzir o evangelho a alguns aspectos secundários. O maior problema ocorre quando nós isolamos certas frases e certas palavras, como que às vezes a imprensa maligna usa as próprias palavras e ensinamentos do Papa. Quando a mensagem que anunciamos parece tão identificada com tais aspectos secundários que, embora relevantes por si sozinhos, não manifestam o coração da mensagem de Jesus Cristo. Não julgueis e não sereis julgados. Vemos, nos diz o Papa, como o Papa Francisco estava preocupado sobretudo com a pregação que se enreda em doutrinas não diretamente ligadas ao núcleo do evangelho e esquece o que há de mais puro no evangelho. Uma verdadeira pastoral, missionária, igreja em saída, igreja de Jesus Cristo, não deixa-se cegar por tantas doutrinas que se atentam impor a força. O maior perigo é que já estaremos anunciando não exatamente o evangelho, mas algumas acentuações doutrinais do passado ou morais que derivam de certas opções ideológicas. A mensagem correrá o risco de perder a sua essência, seu frescor, e já não ter o perfume do evangelho. E se não há um perfume atrativo, como atrair seguidores? Como atrair jovens dispostos a seguir o caminho, verdade e vida, se nós lhe apresentamos dúvidas sobre a verdade que é o caminho que nos leva ao Pai? O Papa sabe muito bem que o Evangelho de Jesus é muito mais do que um anúncio verbal, pregações e até com muitos momentos emocionais, lágrimas, milagres, acontecimentos estranhos. Não, o projeto de Jesus veio para instaurar o reino de seu Pai. E o reino de seu Pai é verdade, justiça, amor, partilha e solidariedade. A proposta do evangelho não é só viver uma relação de amor pessoal com Deus, mas não é fazer também só pequenos gestos dirigidos a alguns indivíduos necessitados. A proposta é o reino de Deus. Se trata de amar a Deus que reina no mundo, amando os irmãos e irmãs. À medida que Ele conseguir reinar em nossos corações, em nossas mentes, com a força e os dons do Espírito Santo, a vida social será um espaço de fraternidade, de justiça e de paz, de dignidade para todos que nós buscamos juntos. Tanto o anúncio como a experiência cristã tendem a provocar consequências sociais, mal-estar sobre os poderes já constituídos que privilegiam alguns e deixam toda a humanidade carente de atenção, carente de um olhar, de uma mão estendida, de um abraço, carente de escuta de suas dores e seus sofrimentos. Acreditamos que o reino de Deus nos chama. Por outro lado, Francisco diz o Papa Leão, insistia que este reino de Deus já está presente no mundo. Acreditamos no Evangelho que diz que o reino de Deus está presente no mundo e vai se desenvolvendo aqui e além de várias maneiras. Ele vive entre os cidadãos promovendo a solidariedade, a fraternidade e o desejo do bem, de verdade e de justiça. Esta presença não precisa ser criada, mas precisa ser descoberta, desvendada. Ele está no meio de nós. O reino já está no meio de vós. Vocês não estão longe. Ele vai acontecendo pela graça, pelo amor, pela bênção de Deus Pai, que nos criou por amor e quer que nós vivamos este amor. Não podemos ceder a certas formas desvirtuadas de cristianismo e de pregações que fazem muito barulho, mas não conseguem acolher a dor e o sofrimento dos corações, porque é necessário silenciar, escutar. Por isso, não tenham medo de dar nomes às coisas, e ao mesmo tempo somos chamados pelo nome. As minhas ovelhas ouvem a minha voz, eu as chamo pelo nome e elas conhecem a voz do bom pastor. Que o Deus Todo-Poderoso derrame sobre nós a força do Espírito Santo nesta nossa caminhada em preparação à festa da Ascensão e à festa do Divino Espírito Santo, e derrame muitas bênçãos sobre todas as vossas famílias, em nome do Pai, do Filho e do Espírito Santo. Amém.
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2: Boa tarde, 12 horas 16 minutos. Centro de Convivência. Gestão limita a 180 número de frequentadores e Secretaria Social entende que a casa precisa de ampliação para comportar mais atendimentos. Exclusiva. Tita confirma em entrevista na Cultura que é pré-candidato a deputado com grande tendência a sair para a Assembleia Legislativa por Campos Novos pelo Partido Novo. Sobre o clima. Ronaldo Coutinho traz aqui as informações na previsão. Obras de novas salas em creche em Campos Novos devem iniciar nos próximos dias no CEIM Sonho Infantil, com entrega para setembro. Já no CEIM Caminho do Futuro, duas novas salas devem ser concluídas até o fim do ano. Trânsito na Coronel Farrapo passa a ser sentido duplo. Numa quadra do município, já a sinalização está sendo efetuada. Hoje é quinta-feira, 14 de maio de 2026. Tempo com clima seco, de acordo com a Epagre-Siram. A temperatura máxima de ontem foi de 19 graus na estação da Epagre local, mínima 6 graus hoje cedo. 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
2: Ampliação de locais para o atendimento à educação infantil. A secretária de Educação de Campos Novos, Helenice Fornara, destaca que a prefeitura autorizou a construção de 5 novas salas modulares para ampliar a rede municipal de educação infantil com investimento de 1,9 milhão. Segundo o Tuto, as novas estruturas serão implantadas em centros de educação infantil do município Sonho Infantil e A Caminho do Futuro. No CEIM Sonho Infantil serão construídas 3 com investimento de 1,1 milhão. Já no CEIM Caminho do Futuro serão 2 outras salas com R$ 800 mil. R$ 808 mil. Helenice ressalta ainda que com a ampliação o município estima criar entre 80 e 100 novas vagas. A secretária explica que as obras devem iniciar nos próximos dias, já com alguma atitude sendo tomada agora, como terraplanagem. A previsão é que as salas do CEIM Sonho Infantil estejam prontas entre agosto e setembro e a conclusão total das unidades deva ocorrer até o início do ano letivo de 27.
3: Minha saudação educacional a todos os ouvintes da Rádio Cultura. Na última terça-feira, dia 5 de maio, foi entregue a ordem de serviço para a empresa Ecoprax Soluções Sustentáveis, que foi a vencedora da licitação para a construção das 5 novas salas modulares nesse modelo 3D volumétrico, que é que a gente chama, destinadas à ampliação de 2 unidades na educação infantil do nosso município. Então, essas 2 unidades contempladas, e a gente já vem falando aí há um certo tempo a população, o Centro de Educação Infantil Municipal, o Sonho Infantil, e também o Centro de Educação Infantil Municipal, o Caminho do Futuro, que receberão essas novas salas aí com um investimento aproximado aí de R$ 2 milhões. Essa empresa, ela é referência no sul do país em construção nesse modelo, que é uma obra mais rápida e que atenderá a nossa demanda. Então, desde o ano passado ali, quando assumimos a gestão, esse era já um pedido aí do nosso prefeito Dirceu, da nossa vice-prefeita Cláudia, que a gente fizesse aí um levantamento de onde poderia ser feito, né? Então, nessas 2 unidades aí, onde nós temos terreno disponível para fazer essa ampliação. Esse investimento, né, ele terá aí o valor de R$ 1,948 mil, e desse montante nós temos 1,485 mil que são provenientes de emenda parlamentar do deputado federal Valdir Cobalcini, e a nossa contrapartida aí que vai ser investido 463 mil que são com recursos próprios aí da prefeitura municipal. No Centro de Educação Infantil Municipal Sonho Infantil serão construídas 3 novas salas. Então, ali a gente vai ampliar aquela unidade escolar em 197 metros quadrados. E ali é um investimento pontual de R$ 1,140 mil. Lá no Caminho do Futuro, a gente vai conseguir fazer 2 salas, haja vista as condições do terreno. Então, serão implantadas lá essas 2 novas salas, uma ampliação de 201 metros aí, e o investimento é de R$ 808 mil. Então, essa iniciativa, ela tem o objetivo de fortalecer a estrutura da nossa rede municipal de ensino. Então, com isso, nós estaremos aí ampliando a nossa oferta de vagas, melhorando o atendimento e também garantindo uma melhor qualidade aí, né, Edinho, para a educação infantil do nosso município. Então, com essas novas 5 salas aí, nós estaremos aumentando a nossa oferta de vagas entre 80 a 100 vagas, vai depender muito ali da idade das crianças que vão utilizar essas salas. E essa oferta, ela será somente para crianças em idade de creche. Nós temos hoje em torno de 10 crianças nessa fila de espera. As demais crianças, elas já foram matriculadas e estão frequentando as nossas unidades de educação infantil. Mas é necessário o planejamento para essa ampliação e construção aí, né, de uma nova unidade, porque a cidade vem crescendo e a procura por vagas consequentemente também. Sobre essas salas modulares, gostaria aí de esclarecer que o projeto ele já está pronto e nos próximos dias a empresa estará em contato com a engenharia ali da prefeitura para o início dessa terraplanagem nos locais e também para planejamento da produção dos módulos que são feitos no canteiro de obras da empresa. E passada essa etapa, então nós teremos enfim a montagem dos módulos que formarão as novas salas. Nós vamos iniciar então essa construção aí pelas três salas da unidade Sonho Infantil e assim que tiver finalizado, a gente tem aí então a construção das duas salas lá no Caminho do Futuro. Eu penso que ali final do mês de agosto, início de setembro, nós teremos já as salas do Sonho Infantil prontas e aí final do ano, né? E para começo do ano letivo de 2027, nós teremos então as duas unidades em pleno funcionamento com as nossas crianças, enfim, com um local adequado, um lugar seguro, para que os pais possam deixar aí as nossas crianças e poder trabalhar, né? Na paz e na tranquilidade que todos merecem.
2: Ok, 12:24. Daqui a pouco, depois do intervalo, a gente ouve aqui o Ronaldo Coutinho falando sobre o clima. Voltamos logo.
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2: 12:25. A Prefeitura de Campos Novos realizou entrega de ordem de serviço à empresa De Fato Indústria e Comércio Limitada na manhã dessa quinta-feira. A empresa foi vencedora do processo licitatório para implantação de 12 pórticos metálicos decorativos em fundação de concreto armado, que serão instalados ao longo da rua São João Batista, mais ali nas proximidades da Igreja Matriz. O investimento, de acordo com a prefeitura, é de pouco mais de R$288 mil com recursos do município. A previsão é que os trabalhos de implantação dos pórticos iniciem já nos próximos dias.
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2: Informações do clima com o analista meteorológico Ronaldo Coutinho.
5: Boa tarde. O tempo segue no geral com condições aí de temperatura que foi baixa, né? Amanheceu frio na faixa de 0, 2 graus, talvez até algum pontual negativo, e a tarde deve chegar aí perto, acima, provavelmente dos 19, 21 graus, 20, 22. Deu geada. No estado, tivemos 14 municípios abaixo de zero. A mais baixa foi Bom Jardim, com 7,3 negativo. A tendência é de tempo assim mais para bom hoje, com calorzinho à tarde. Amanhã pode ter bastante nebulosidade, alguma chance de chuva não se descarta. No sábado e domingo também, com a passagem da frente fria, não é um fim de semana ruim, só não está livre da chuva, tanto no sábado quanto domingo, com bons períodos sem, alternando entre nublado e períodos de sol. Fica friozinho no fim de semana e esfria bem domingo à noite. E o frio aumenta bem a partir de segunda. Olha, não duvido que já não amanheça com geada de manhã cedo ou final da noite. E geada forte na terça, quarta e quinta. Na Climaterra, Ronaldo Coutinho.
2: Ok, obrigado, Ronaldo. 12 horas e 27 minutos. Jornal da Cultura. Voltamos em instantes.

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5: 12:29. João Batista Ramos de Almeida, Tita, confirma no domingo, em encontro do Partido Novo, sua pré-candidatura a deputado. Em entrevista ao vivo no Cultura Notícias, hoje cedo, ele disse que só falta o partido decidir em Florianópolis, domingo agora, dia 17 de maio, com a presença de Romeu Zema, se será para federal ou estadual. Ele prefere ser candidato a deputado estadual. Na fala de Tita, ele enfatizou a proximidade com o PL e, naturalmente, com o governador Jorginho Melo e confirmou o convite feito ao ex-prefeito Nelson Cruz para que ele, Nelson, fosse o candidato a deputado estadual. O ex-prefeito preferiu não aceitar, afirmou.
6: Bom, Ortiz, que a gente pode deixar claro que a gente é pré-candidato, isso a gente já pode deixar claro que é. Assim, o que eu quero salientar, Ortiz, é o quanto o Partido Novo olha para Campos Novos, tá?
5: Uhum.
6: A gente entrou numa eleição que era muito, muito difícil, né? Sozinho na eleição. Isso encantou a executiva do Partido Novo, tanto a estadual como a federal. Eles acompanharam a nossa eleição aqui, eles viram o esforço que a gente fez e as condições que a gente tinha. E hoje o Novo olha para Campos Novos com um olhar diferenciado, Ortiz. A gente teve, agora, algumas semanas atrás, a visita do nosso pré-candidato à presidência, Romeu Zema, juntamente com o Adriano Silva, mostrando a importância que Campos Novos tem para o Partido Novo. O que, que eu quero dizer? O convite ao Romeu Zema foi feito por mim, nos encontros que a gente teve com ele, e ele deixou bem claro para a equipe dele, até que eles me ligaram, né, pedindo que a gente arrumasse alguma agenda aqui para o Zema conhecer o celeiro catarinense. Então a gente vê a importância que o Partido Novo dá para o município de Campos Novos. E nós temos a vaga, tanto de estadual como de federal, reservada para a região meio-oeste e Planalto Sul.
5: Sim.
6: Então a gente tem uma vaga realmente reservada. O meu nome é um nome que está em evidência dentro do partido para algumas dessas vagas.
5: Sim.
6: Qualquer uma dessas vagas.
5: Certo.
6: E agora, né, dia 17, domingo, a gente vai estar em conversa com o Romeu Zema, com o Adriano e com toda a executiva do Novo em Florianópolis para a gente realmente decidir.
5: Para então, federal ou estadual?
6: Para federal ou estadual. Possivelmente, Ortiz, estadual.
5: Sim.
6: Né? Mas, assim, será decidido dia 17, né? Uhum. A gente já está à disposição do partido, por ser um soldado do partido, a gente está à disposição e a gente tem mesmo que fazer uma política diferente no nosso estado também, no nosso município e no nosso país.
5: Sim.
6: Né? Eu acho que a política, ela tem que tomar um rumo diferente. Chega de problemas que aparecem,
5: certo,
6: dia a dia na política, né? Então a gente tem que se envolver, sim, e se envolver e colocar pessoas boas dentro da política, pessoas que venham a somar pro município, pra região, né? Pro estado e pro país também, né?
5: O Novo vai definir também os nomes ao Senado e à presidência na capital catarinense neste domingo, sendo Romeu Zema, governador de Minas Gerais, o nome indicado ao Executivo Federal. No estado, está alinhavada a estrutura de proposta de apoio do

0: novo à reeleição de Jorginho Melo, disse João Batista Ramos de Almeida. Sobre a conversa com Nelson Cruz, Tita comentou:
1: bom, Ortiz, o ex-prefeito Nelson me procurou para saber da candidatura a deputado estadual. Sim. E a gente falou que nós temos a vaga para candidato estadual, como para federal dentro do Partido Novo. Uhum. E o ex-prefeito Nelson Cruz me procurou. E em conversa com o prefeito, ele perguntou: você vai de candidato? Eu falei, digo, não, eu sou um soldado do Partido Novo. O Campos Novos tem essas vagas.
0: Sim.
1: E eu falei para ele, digo, Nelson, tem só uma maneira de eu não ser candidato. É você sendo candidato no meu lugar.
0: Uhum.
1: Porque eu vejo que Campos Novos, como você falou, Campos Novos tem de 18 a 20 mil votos. Campos Novos, dentro do Partido Novo, Ortiz, se todo mundo pegar junto, se Camponovense votar em Camponovense, nós elegemos um deputado estadual tranquilamente.
0: Como ex-prefeito Nelson não pôde ser candidato do Novo, Tita segue o curso da candidatura, afirmou ele na nossa entrevista de hoje de manhã em Cultura Notícias. Disse mais: se os eleitores de Campos Novos votarem em candidato local, a eleição de deputado é garantida pelo Partido Novo. A candidatura de Campos Novos vai buscar apoio na grande região, compreendendo entre curitibanos, Planalto Sul, Meio Oeste e Oeste Catarinense, com expectativa de eleger um deputado, disse ainda Tita. O senador, por outro lado, senador Flávio Bolsonaro, do PL do Rio, admitiu ter negociado com Daniel Vorcaro, do Banco Master, um investimento para a produção de um filme sobre seu pai, Jair Bolsonaro. Isso pegou muito mal para Flávio Bolsonaro, que é um dos indicados pelo PL para candidatura à presidência. O portal Intercept Brasil informou que o repasse seria de 24 milhões de dólares, cerca de 134 milhões de reais na época. O Romeu Zema, sobre isso, disse ser uma atitude do Bolsonaro uma verdadeira tapa na cara dos brasileiros. É imperdoável essa negociação com Vorcaro, lamentou Zema. Tita se manifestou sobre isso, deixando claro: Zema é o candidato do Novo à presidência da República.
1: A gente vê da seguinte forma. Questão candidato à presidência. O Partido Novo, é claro, é Zema presidente.
0: Sim.
1: Tá, então, o nosso candidato a presidente é Romeu Zema.
0: Isso já
1: ele
0: é certo.
1: Com certeza, certo. Nosso candidato a Senado, Carol Detone. Então, isso é certo. O nosso presidente Zema, ele confidenciou para mim em um passeio que nós fizemos pela cidade de Campos Novos. Nós rodamos o município aqui, a cidade, aqui no entorno, a praça, passamos aqui na Rádio Cultura.
0: Sim.
1: E ele me confidenciou que ele não vai de candidato a vice de ninguém. O propósito dele é ser candidato à presidência.
0: Sim.
1: E ganhar a presidência do país e colocar uma credibilidade de volta nesse país, acabar com isso aí. Eu concordo com ele, é um tapa na cara, realmente é inadmissível você negociar com um banqueiro que eu acho que comprou, acho, não sei, mais de 90% do Congresso comprou, juízes federais comprou o executivo. Isso é inadmissível, com certeza, né? Se é dinheiro emprestado ou não é dinheiro emprestado, tá vindo de uma pessoa que tá fazendo um mal muito grande pro país.
0: Sim.
1: Eu concordo plenamente com o Zema. É inadmissível, é um tapa na cara das pessoas de bem que querem uma mudança pro país. Nós precisamos que o Brasil amadureça e cresça, né, Ortiz, e que tenha realmente uma mudança. Não precisamos de falcatrua, não precisamos de gente lá tirando de aposentado, né, para colocar em banqueiro. Então, tem vários problemas que tem que ser resolvido.
0: Sim.
1: E o Zema é o único candidato que não tem o rabo preso.
0: Tita disse também: não sei ainda se a fala de Zema foi precipitada sobre essa bomba envolvendo Flávio Bolsonaro e Daniel Vorcaro do Master, mas confirma, é um tapa na cara dos brasileiros de bem, frisou, como disse também o próprio Zema. 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
0: 12 horas e 38 minutos, Jornal da Cultura. Voltamos em instantes.
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0: 12:40, voltamos aqui com o Jornal da Cultura. Prefeitura limita número de idosos participantes do Centro de Convivência Padre Quintílio, que desde a criação da casa era liberada para idosos do município. Hoje tem fila de espera em um limite de 180 idosos participantes. O tema foi tratado na tribuna da Câmara e ontem aqui no jornal pelo vereador João Nilson. O vereador João Nilson mencionou denúncias de familiares de idosos que foram buscar frequentar o centro, relatando que idosos se sentiram constrangidos ao serem comunicados que não poderiam permanecer ou frequentar o local sem ter um cadastro prévio e teriam que aguardar vaga na fila de espera. Esse impedimento teria ocorrido, inclusive, com idosos que teriam se ausentado por problemas de saúde e tentado retornar, e com idosos que foram ao local para participar da celebração da missa e de outras atividades. A Rose, editora aqui da Cultura, ouviu hoje a secretária de Assistência Social de Campos Novos, Diandra Mazzo. De acordo com Diandra, a limitação a 180 idosos ocorre por falta de espaço físico no centro de convivência. Rose.
8: Diandra, bem-vinda à rádio, obrigada por ter vindo aqui, lhe agradeço.
9: Olá, Rose. Olá, ouvintes. Rose, eu que agradeço o espaço da Rádio Cultura, para que a gente possa estar prestando esclarecimentos para a população sobre os nossos serviços, sobre o que a gente vem realizando dentro da assistência social. Então, meu agradecimento.
8: Secretária, primeira pauta relacionada ao Centro de Convivência Padre Quintílio Costini. Essa casa tem anos de atendimento aos idosos em Campos Novos. E nesta semana, na Câmara de Vereadores, como a senhora tem conhecimento, o vereador João Nilson expôs na tribuna e depois veio à imprensa situações que, segundo ele, são relatadas pelos frequentadores, iniciando pela limitação do número de participantes lá. E até uma comunicação que é dada lá, segundo o vereador, anunciando que existe fila, tem que entrar na fila de espera e a frequência já não é mais livre para os idosos ali no centro de convivência. Qual é a política de funcionamento do centro de convivência neste momento, então?
9: Eu assumi na metade do ano passado. Esse primeiro período ali de 6 meses foi um período de análise, de conhecimento, né, de atuação também, mas eu precisava entender o contexto e observar o que precisa melhorar, o que precisa evoluir. A gente sempre precisa estar melhorando e evoluindo, né? E sempre em contato com o prefeito e a vice, buscando as melhorias. Então, aquele primeiro semestre da minha atuação foi mais nesse sentido, né? Esse ano, inovamos, né? Então, levantadas as demandas, a gente sempre está realizando reuniões de equipe, enfim. Identificada todas as demandas, esse ano a gente fez algumas melhorias, né? Desde recursos humanos até alimentação. Por que falo em recursos humanos? Porque quem está lá tem que ter uma atenção, eles exigem isso dos profissionais que frequentam. E é o mínimo que a gente pode oferecer para eles. É um olhar atento, é o carinho, é o diálogo, tá passando de mesa em mesa, conversando. Eles sempre têm, quando eu vou lá, eu passo de mesa em mesa cumprimentar. Eles sempre têm uma história para contar. Então, minimamente o que a gente tem que fazer é dar atenção para aquilo que eles trazem para nós. Então, analisamos o que precisava melhorar e estamos fazendo essas melhorias. Sempre precisamos melhorar mais, mas conforme podemos, estamos executando. Então, a alimentação melhorou, o quadro de profissionais, nós temos lá médico, fisioterapeuta, a médica interativa, temos a ginástica. São várias coisas que oferecemos diariamente. E isso fez com que a demanda aumentasse neste ano. Por isso, gerou uma fila de espera. Nós estamos com uma média de 180 idosos que frequentam diariamente ali. Então, certamente com essa qualidade e eficácia na melhoria do desempenho do trabalho ali dentro, consequentemente, o aumento da procura. Então, anteriormente, uma média, até o ano passado, uma média, início desse ano, uma média de 120, 130 idosos estavam participando. Veja que foi um aumento bem significativo. A estrutura não comporta mais que isso nesse momento, né? Então, nós temos que ter qualidade no nosso serviço. Nós somos cobrados para isso, na qualidade. Então, gerou, sim, essa demanda de uma fila de espera, porque o idoso ele precisa ter o local para sentar, se alimentar, para se locomover lá no espaço. Então, diante dessa procura, resolvemos sentar juntamente com o prefeito, com a coordenação, e estipulamos nesse momento esse critério de uma fila de espera, porque não adianta ter um inchaço e não ter uma qualidade.
8: Hoje frequentam quantos idosos lá, a média?
9: É uma média de 180 idosos diariamente.
8: 180. E vocês têm números registrados que eram,
9: sim,
8: 120?
9: Sim, existe.
8: A média era 120.
9: Temos uma chamada que
8: não
9: é feita
8: chegou a
9: diariamente.
8: 300 idosos em algum momento?
9: Não, o espaço não comporta.
8: Não comporta. 180. E a fila de espera, tem muitos idosos na fila de espera?
9: Nós estamos com uma média de 25 idosos
8: 25.
9: Na fila de espera.
8: E não consegue absorver mais esse número?
9: Assim, ó, Rose, hoje com a estrutura não, porque vai perder a qualidade. E não primamos para isso, né? A gestão prima pela qualidade do que é prestado ali.
8: E no caso de vulnerabilidades, idosos mais doentes, que teriam mais necessidade, não tem como incluí-los.
9: Assim, ó, aí precisa ter um olhar atento, né, para essas demandas. Por enquanto, nós não tivemos uma demanda específica de vulnerabilidade, né? Porque, assim, o CCI, ele é um grupo tradicionalista, né? Então, qualquer pessoa pode, qualquer pessoa idosa tem o direito de frequentar. Mas a nossa prioridade enquanto assistência social é olhar para aqueles idosos que tenham uma vulnerabilidade específica, né? Então, desta fila de espera, por enquanto, para mim, não foi apresentada nenhuma demanda específica de vulnerabilidade.
8: Secretária, e essa comunicação, como que ela tem acontecido para esse público, né? Para os idosos lá? Chegou para nós e a senhora teve acesso, né? Passamos para a senhora, não tem aqui nenhuma surpresinha, né? Nem pode, né? Uhum. É um diálogo, uma entrevista sempre é um diálogo com o propósito de apresentar a melhor proposta, né? Para o nosso público ouvinte, mas assim, chegou para nós reclamações aqui de familiares lá, que os idosos estão passando por constrangimento por conta dessa situação da fila de espera, que o idoso chega lá, está ali dentro e aí vem uma comunicação que ele não pode ficar, que ele precisa. Então, isso acontece se chegar, por exemplo, hoje um idoso lá, que ele parou um tempo de frequentar o centro de convivência por alguma situação de saúde ou N situações. E se ele for lá hoje, ele vai ser convidado aí voltar para casa? Ele não pode ficar lá? Nem nesse dia? Existe esse, entre aspas, constrangimento?
9: Rose, assim, ó, falando sobre casos novos que chegam, né, a princípio. Quando a pessoa idosa chega ali, primeiramente é feito um cadastro. Então ela não chega ali e acessa a casa, né, enfim, ela
8: não
9: passa.
8: Pode, isso não...
9: O correto é que ela passe e tenha um cadastro. Para frequentar, precisa ter esse cadastro. Nós precisamos ter um controle.
8: E aquele que tem um cadastro anterior?
9: Depende, assim, ó, se ele passou muito tempo sem frequentar, como te disse, também não chegou até mim essas justificativas de que ficou doente, porque assim, eles têm um contato frequente ali. Então, se a pessoa adoece, eles sabem quem que é a pessoa e posteriormente, né, se precisou ficar em tratamento.
8: Mas perde a vaga?
9: Não perde a vaga se ela estava frequentando, adoeceu, né, e justificou o motivo de que ela não estava vindo, ao melhorar ela vai retornar. Não é assim a perda da vaga, né? Então, mas assim, ó, saiu, ficou, tem pessoas que ficam 3 meses, 4 meses, se ausentam e não dão nenhuma justificativa. Aí sim, né, porque tem pessoas na fila que a gente que tem interesse de participar. Nós pedimos que, sim, que tenha uma frequência, né? Esse acesso, tem pessoas que querem. Ah, eu quero participar só da missa. Ah, eu quero ir na fisioterapia. Ah, eu quero vir só quando tem uma festa, né? Um momento interativo. Não podemos abrir espaço para isso, perde o controle.
8: Mas a missa, né? Não. Também?
9: Assim, ó, claro, a missa é o momento que tá lá, uma vez por mês que acontece a missa. Então, a gente cuida para ter esse espaço voltado para os. Senão a gente vai perder o controle. Entende? Assim, ó. Porque se eu dou liberdade. Tudo bem, é a missa, mas se dá liberdade para a missa, daqui a pouco dá liberdade para dançar, dá liberdade para ir o dia que eles querem ir. Tem muitos que só querem ir na terça e na quinta, que é o dia que tem baile. E aí a gente perde o controle. Perde o controle. Então,
8: secretária, e qual é então a saída que a secretaria, a prefeitura está estudando já, está planejando? É ampliar a casa, aumentar o espaço físico? O problema é espaço físico, é estrutura física? Ou é o problema, são profissionais para atender os idosos ali? E diante disso, já tem um planejamento ou isso vai perdurar, esse limite de 180?
9: Já tivemos em conversa no início do ano com o prefeito, porque a nossa população idosa é uma população crescente. Então, isso já era visível que haveria o aumento da procura. Então, no início do ano, nós já tivemos uma conversa com o prefeito no sentido de pensar numa ampliação. Acredito que hoje a limitação seja o espaço físico mesmo, né? A questão de profissionais seria o de menos, né? É o espaço físico que não comporta. Então, a intenção é, sim, ampliar, é melhorar, é cada vez mais estar melhorando a oferta e a qualidade de serviço prestado aos idosos.
8: Já tem projeto na engenharia, alguma coisa?
9: Não, projeto ainda não. Temos, mas, como eu disse, diante dessa demanda frequente e né, que está vindo cada vez mais, daqui para frente,

0: faremos um novo planejamento para que talvez essa ampliação aconteça o mais breve possível. É uma preocupação do prefeito enquanto a isso, e está lá nos objetivos dele essa ampliação.
1: Segundo Diandra Mazo, há no terreno espaço para ampliar o centro de convivência e a questão de limite de vagas não seria uma política para economizar gastos com o centro de idosos. 12 horas e 53 minutos, termina aqui o Jornal da Cultura, reportagens de Adinho Carlos, reportagens e coordenação de Roseli Salete Rossi, aqui Ortiz de Castro. Agradeço a você por ter estado conosco aqui em mais uma edição do Jornal. Voltamos amanhã a partir do 12:10. Muito obrigado, Super Lucas, com a gente aqui no Jornal da Cultura. Boa tarde.
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5: Ouvintes, boa tarde, comunicados da Hora do Recado desta quinta-feira, 14 de maio. Missas no Santuário Aparecida hoje, 15 horas, transmitida pela Rádio Cultura, e também às 19 horas. Amanhã, sexta-feira, missa às 19 horas na Igreja Matriz. Sábado, visita da imagem peregrina de Nossa Senhora Aparecida, às 15 horas na Capela Santa Bárbara Guarani e no mesmo horário na Capela São Miguel da Fazenda Velha. Programação religiosa da Paróquia São João Batista para sábado, dia 16. Missas, às 15 horas, Capela Nossa Senhora das Dores, na Antiga Pedreira. E no mesmo horário, Capela Nossa Senhora Consoladora dos Aflitos, no Integração. Às 17 horas, no Santuário. E às 19 horas, na Igreja Matriz e na Capela do Bairro Santo Antônio. Domingo, missas, às 8 horas na Matriz, 8:30 São Sebastião, 9 horas no Santuário, 10 horas Capela Santa Catarina e Bicuí, 19 horas na Igreja Matriz e 19 horas na Capela Nossa Senhora de Fátima do bairro Jardim Bela Vista. Atenção, Barra do Arroio, festa na comunidade em honra à Nossa Senhora de Fátima neste domingo, 17 de maio, com a seguinte programação. Às 10:30, Santa Missa, meio-dia almoço, com um delicioso churrasco, pão e várias saladas. À 1:30, mini cavalinho e venda de sobremesas. Às 14 horas, grandioso leilão de gado. Às 14:30, matinê animado, com Zé dos Teclados e banda. Atenção, quem almoçar na festa não paga ingresso do matinê. Reserva de churrasco com Júnior Menegazzo, pelo telefone 49 99951 1467. 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
5: Paróquia São João Batista convida para a novena em preparação da festa de Pentecostes, de 15 de maio, quando ocorre a abertura às 19 horas, com novena e Santa Missa na Igreja Matriz, até o dia 23 de maio, sempre no mesmo horário, 19 horas na Igreja Matriz, com exceção do dia 21 de maio, quando a novena e Santa Missa ocorrerão no Santuário Aparecida. A Hora do Recado volta amanhã, sexta-feira. Uma boa tarde e até lá.
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7: Amigos do Esporte, boa tarde. Estamos de volta agora com o nosso Esporte 93, sempre no oferecimento da Top Sports, a sua loja esportiva. 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Pois é, meus amigos, olha, no próximo domingo teremos a grande semifinal, a segunda partida envolvendo as equipes da CCD, a Depan e a F Soluções Industriais, enfrentando a equipe do Pinheiros Agropecuária Costa mais uma vez, e desta vez estaremos conhecendo aí, desta partida sairá um finalista do Campeonato Municipal de Futebol de Campo, que é organizado pela Secretaria Municipal de Esportes, deste ano de 2026, com o troféu Dr. Melzi Cavazzola. Lembrando sempre que a primeira partida envolvendo as duas equipes, o Pinheiros venceu por 2-1. Joga esta semifinal pelo empate. Já a Depan, a CCD, a Depan Soluções Industriais, tem que vencer para levar a decisão para os pênaltis. O mesmo acontece também com São José Futebol Clube e LS Olímpia Futebol Clube, que decidem mais uma vaga para a final. O jogo será realizado às 16h, no estádio municipal Nivaldo Del Castanhel, o nosso Pinheirão. Na primeira partida deu 0-0. O novo empate leva a decisão para os pênaltis. A quinta taça Cachoeira Amigos do Boita tem sequência agora no próximo sábado, dia 16, com mais 4 jogos, 3 no masculino e 1 no feminino. Primeiro jogo no masculino, Monte Alegre e Juventude de São José. Segundo jogo, Amigos da Arena e JR Recanto Flores. No feminino, terceiro jogo, às 16h, tem União 30 de Outubro e Aliadas Amigas do Boita. No feminino, para encerrar a rodada, às 17h, tem Amigos do Boita e MFE Construções. É mais uma rodada da quinta taça Amigos do Boita do Futebol 7. O campeonato interiorano, nos informa a Secretaria Municipal de Esportes, que teria mais uma rodada nesse próximo sábado, mas em comum acordo foi cancelada esta rodada do próximo sábado. Então não teremos uma rodada do interiorano que envolve as equipes da região do distrito da Barra do Leão. E Campos Novos está participando da OLESC Olimpíada Estudantil Catarinense em Fraiburgo desde o dia de ontem, dia 13, vai até o dia 17, até no próximo domingo. E Campos Novos está com 4 modalidades, participando do futsal masculino e feminino e o voleibol masculino e feminino. Tivemos uma rodada já, a equipe campolovense, na estreia do futsal masculino, venceu ontem a equipe de Santa Cecília por 5-0. Jogos que foram realizados ontem: Curitibanos 8, Correia Pinto 2, Santa Cecília 0, Campos Novos 5, Vargem 0, Campo Belo do Sul 14, Monte Carlo 1, Ponte Alta 3, Painel 2, São José do Cerrito 13. Hoje pela manhã tivemos a equipe campolovense no futsal feminino, também conseguindo um ótimo resultado. A equipe campolovense na estreia venceu Santa Cecília por 14-0. A equipe campolovense no futebol masculino joga hoje contra Ibian e teremos mais jogos ainda, né? No masculino, Correia Pinto e Anitta Garibaldi, Campo Belo do Sul e Ponte Alta do Norte, Painel e Ponte Alta, São José do Cerrito e Monte Carlo. E no feminino tem Monte Carlo e São José do Cerrito. Esses jogos são classificatórios para a etapa regional que vai acontecer em Presidente Getúlio no mês de julho. A nossa torcida aí para as equipes de Campos Novos do futsal masculino e feminino e também no voleibol masculino e feminino que jogam o voleibol. Esta modalidade começa amanhã para as equipes de Campos Novos. E eu volto a falar de esportes amanhã, neste mesmo horário, sempre no oferecimento da Top Sports, a sua loja esportiva. Na sequência, vem aí o informativo da Câmara Municipal de Vereadores e, na sequência, Douglas Tony, hoje excepcionalmente, e o programa Show da Alegria. Uma ótima tarde a todos.
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9: Boa tarde. Está no ar mais um informativo da Câmara Municipal de Vereadores de Campos Novos. A Câmara realizou mais uma sessão com importantes matérias em pauta na última terça-feira, envolvendo projetos de lei, indicações, requerimentos, moções e pedidos de informação, reforçando o trabalho do Legislativo em prol da comunidade. Entre as matérias apresentadas, destaque para o projeto de lei ordinária número 4 de 2026, de autoria do vereador João Nilson de Oliveira, que dispõe sobre a implantação de espaços sensoriais e brinquedos adaptados em praças e parques públicos do município. A proposta tem como objetivo promover inclusão, acessibilidade e lazer para as crianças com deficiência ou necessidades específicas, garantindo mais oportunidades de integração social. Nas indicações, os vereadores apresentaram diversas solicitações ao Poder Executivo. O vereador Evandro Galhotto solicitou a construção de uma área de abrigo na Unidade Básica de Saúde Senhor Bom Jesus para oferecer proteção contra chuva e frio aos pacientes que aguardam atendimento. O vereador Irineu Armando Osório Júnior pediu manutenção da iluminação na rua Júlio Henrique Ribeiro, no Distrito Industrial, reparo nas bocas de lobo na rua Pedro da Silva e patrulhamento de estradas que dão acesso a propriedades e a sede do FOPA. O vereador João Nilson solicitou a manutenção da iluminação do monumento de Nossa Senhora Aparecida no bairro Aparecida e a instalação de placa de estacionamento rotativo para carga e descarga na rua Coronel Farrapo, no centro, visando melhor organização do trânsito. O vereador Robson Molon apresentou pedidos importantes, como pavimentação da rua Barão de Itapetininga, instalação de um chimarródromo na praça do distrito do Bicuí, estudo para a construção de um ginásio de esportes no distrito e a possível relocação do ambulatório do hospital para um espaço mais adequado. Já o vereador Valtuir Escolaro solicitou pintura de travessias elevadas no bairro Boa Vista, reforma de ponto de ônibus e a realização de campanha educativa para a retirada de veículos abandonados das vias públicas. Foi apresentado ainda o requerimento número 20 de 2026 do vereador Robson Molon, solicitando informações ao Hospital Doutor José Atanásio sobre o número de leitos nos anos anteriores e atuais, além de dados sobre compras de alimentos, frutas e leite, com objetivo de fiscalização e transparência. Na área de reconhecimento, foi aprovada a moção de aplauso número 3 de 2026 do vereador Claudiomir da Silva, homenageando o senhor Clóvis José Palavro pelos 34 anos de serviços prestados à comunidade camponovense, destacando sua trajetória de dedicação, humildade e contribuição à história do município. Também foram apresentados pedidos de informação envolvendo temas como equipamentos agrícolas do assentamento Herbert de Souza, obra do posto de saúde do bairro Nossa Senhora Senhora de Lourdes, número de exames de imagens realizados e demandas na área da saúde, reforçando o compromisso do Legislativo com a transparência e fiscalização dos recursos públicos. Na ordem do dia, os vereadores analisaram e votaram matérias importantes, como o projeto de lei número 4.639, que trata da cessão de uso de imóvel público ao SAMAI, além das redações finais dos projetos que alteram o Estatuto dos Servidores Públicos e instituem regras para o ambiente regulatório experimental, o chamado sandbox regulatório. A Câmara também destacou a realização de uma roda de conversa sobre segurança pública, que reuniu autoridades do Executivo, Legislativo, Polícia Civil, Polícia Militar, Ministério Público, Judiciário, OAB e representantes da comunidade. O evento aconteceu na última quinta-feira. O encontro debateu o aumento dos furtos no município, a reincidência e a relação com o consumo de drogas, especialmente o crack, além de propor ações integradas e reforço das políticas públicas. O presidente do Legislativo, Darcy Rodrigo Pedroso, ressaltou a importância do diálogo. O Legislativo tem papel de promover o diálogo e aproximar as instituições da comunidade. Esta roda de conversa foi um espaço de escuta, esclarecimento e construção conjunta. A segurança pública exige integração, políticas públicas eficientes e a participação ativa da sociedade, ressaltou o presidente. A Câmara Municipal segue trabalhando com transparência, responsabilidade e compromisso com o desenvolvimento de Campos Novos, fortalecendo o diálogo com a população e acompanhando as demandas da comunidade. Ficamos por aqui, voltamos na próxima semana. Uma ótima tarde e um excelente final de semana. Boa tarde.
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11: 1:16. 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
12: Uou, que beleza, que maravilha! Show da alegria, está no ar, 1h16 da tarde. Boa e bela quinta-feira, excelente 14 de maio de 2026. Quinta-feira chegando com mais uma oportunidade de fazer diferente, né? Porque todo dia traz uma nova chance de espalhar alegria, renovar a esperança e transformar pequenos momentos em grandes motivos para sorrir. Que sua tarde seja leve, produtiva e cheia de boas energias. Está começando aqui agora o nosso show da alegria e hoje numa nova companhia, Douglas Tony. É isso mesmo, eu estou aqui na parada. Hoje Emerson Reiser esteve comandando o programa da manhã das 8 ao meio-dia e agora à tarde é cheia de alegria, cheia de energia positiva. Comigo Douglas Tony até as 5, né? Uma tarde especial, com música boa, alegria alto astral, informação, fé, otimismo e amizade. Bota amizade nisso, né? Com muita participação de você, ouvinte cultura, nosso amigo, nossa amiga que está do outro lado do rádio, né? Porque hoje a parada é do ouvinte. É isso aí. Hoje quem comanda a nossa programação é você, ouvinte de ouro, nosso maior tesouro. Já já eu vou liberar o telefone 35410391 para você falar ao vivo comigo, para você mandar beijo, abraço, pedir a sua música.

0: concorrer a R$200 em vale compras. 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Já já a gente vai contar as principais ofertas dessa quinta-feira. Então hoje eu tenho R$200 aqui para sortear para você, ouvinte. 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Fique aqui porque a tarde é cheia de graça, né? Alegria, sim, muita alegria nesse novo dia. E olha, hoje tem a tradicional missa do Santuário Aparecida das 3 às 4. A nossa programação faz uma pausa para aquele momento de fé, para aquela oração aqui na programação. Então, das 3 às 4 tem a Santa Missa, né? E para abrir a nossa tarde do jeito que o Brasil gosta, tem música boa pintando na área, aquele bom sertanejão com Mato Grosso e Matias e Gustavo Lima.
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0: Essa eu escolho. Essa é por minha conta. Mas depois é com você, porque a parada hoje é do ouvinte, tá? Já já eu libero o telefone pra você falar ao vivo comigo, pra mandar beijo e abraço, pra pedir aquela sua música linda, maravilhosa, pra fazer essa tarde especial. É o nosso show começando.

0: minha querida. Começamos bem ou não o nosso programa? Começamos bem com o Matão, Mato Grosso e Matias e Gustavo Lima. Demais, demais. Que trio é esse, hein? Começamos em grande estilo o programa Show da Alegria dessa quinta-feira, 14 de maio. 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Boa tarde para Elizabeth, que já chega por aqui desejando uma excelente tarde aos ouvintes. Beijo, abraço para você, Elizabeth. Obrigado pela audiência. Beijo, abraço para Jéssica, que está ligada com a gente. Jéssica Fernanda Rodrigues de Souza. Oi, Jéssica. Beijo para você, obrigado pela audiência. Que a sua tarde de quinta-feira seja linda, maravilhosa, bastante proveitosa, tá bom? Celso Pereira dos Santos. E aí, Celso, tudo beleza? Bom, Glass, hoje eu sei que você não atende o celular, não. Mas quero que você mande um alô para Maria Cacilda, que está de aniversário. Desejo ela feliz aniversário, que Deus a abençoe, continue sendo essa pessoa maravilhosa, sempre de bem com a vida, sorridente, uma pessoa do bem, né? Excelente amiga e companheira. Abraço. Ô Cacilda, o Celso te ama, menina. Parabéns para você, Maria Cacilda, felicidade. Tudo de bom, tudo de bom. E pronto, já atendemos aqui os ouvintes que estavam aguardando na filinha aqui no WhatsApp, mas agora a gente encerra as participações no WhatsApp. Hoje não rola mais nada no WhatsApp, e sim no telefone convencional, que eu vou atender depois de intervalo. Já depois de intervalo a gente abre as participações. O seu ouvinte pede música, o seu ouvinte manda beijo e abraço, o seu ouvinte concorre a R$ 200 vale compras do Super Castanhel, o S da Economia.
1: Hora certa.
2: 1:25.
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2: Olha, fica pertinho no telefone que já eu vou liberar o 3541-0391. Fique esperto, fique esperta. 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
1: Valendo R$200 em Vale Compras, oferecimento Super Castanhal, esta economia, bairro Aparecida. Patrãozinho Castanhal abrindo mais uma vez a mão. E eu abrindo espaço aqui para você participar e concorrer a esse presentão, então. Vamos lá, no telefone, alô!
2: Oi!
1: Oi, quem fala?
2: É Ivone Pereira da Silva.
1: Ivone Pereira da Silva, fala de onde, Ivone?
2: Aqui do bairro Santo Antônio.
1: Legal, tá fazendo o que nessa tarde, menina?
2: Tô tentando lavar a louça, né, mas você não libera o telefone?
1: Eu atrasei a lavação da louça aí, menina?
2: Bem atrasada.
1: Ixi Maria, atrasei valendo então.
2: Caramba. Mas não dá mal.
1: Ah, mas é por um bom motivo, né, Ivone?
2: Claro.
1: Ó, viu? Certeza. Atrasamos, era pra você ligar, era pra você entrar ao vivo comigo, porque esse telefone aqui é uma loucura, né, menina?
2: Eu sei.
1: O bicho pega aqui, o bicho pega. Então, Ivone, já que eu atrasei tudo na sua vida, vamos devagar agora, né?
2: Sim.
1: Não adianta ter pressa.
2: Não. Levemos 9 meses pra nascer.
1: É verdade. Então, vamos lá, vamos devagarzinho agora, vamos devagarzinho. Ivone, do bairro Santo Antônio, tá esperando agora pra lavar a louça, mas vai mandar beijo e abraço pra quem tanto, hein?
2: Pra todo mundo que estiver ouvindo, pra vocês aí, pra você aí, que hoje tá no lugar do Emerson.
1: Aham. Uhum. Sim.
2: Mas é bom também, né?
1: É bom também.
2: É bom também.
1: O Emerson já esteve de manhã, agora é comigo. Agora, hoje à tarde é comigo, né?
2: Sim. Uh-huh.
1: Então. E vai mandar pra mais alguém?
2: É só pra curtir também daí a música.
1: Tá. Qual música você quer me pedir?
2: Eu quero Pampa Gaúcho com Vanderlei Rodrigues e Baitaca.
1: Minha Nossa Senhora! Essa daí, Pampa Gaúcho?
2: Isso.
1: Menina do céu, de onde você tirou essa daí, menina?
2: Mas tem, que eu sei.
1: Tá aqui, você sabe de tudo essa menina. Tenho aqui, já tá prontinha pra você. Mas eu quero saber, depois que você agora lavar a louça, o que que você vai aprontar no resto da tarde, hein?
2: Agora daí vou fazer crochê e assistir o Fofocalizando daqui a pouco.
1: Ah, mas então não te atrasei não, menina, que é isso? Eu não judiei tanto não. Mas uma última pergunta, pelo menos tem a torneira elétrica aí pra água quentinha na hora de lavar a louça ou não?
2: Não, eu esquento a água na chaleira elétrica.
1: Oh, meu Deus, Ivone do céu. Vai comprar uma torneira elétrica, Ivone.
2: É o jeito, né?
1: 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Ainda mais que você vai chegar lá e vai dizer, ó, eu sou ouvinte do Douglas, da Rádio Cultura, e ele me disse que tem torneira na promoção. Pessoal, vai te fazer um preço diferenciado lá, tá bom?
2: É o que eu queria dizer, vou lá dizer que foi o Douglas que mandou.
1: Isso. Pode dizer, se duvidar, eles dão mais do que 50% de desconto. Pode falar lá, pode escolar.
2: Tá bom.
1: Eu sinto que eu tô falando também.
2: Tá bom.
1: Oi, Ivone. Ó, um beijo pra você.
2: Beijo pra você também.
1: Agora, vá lavar a louça, menina, e vá curtir o Vanderlei Rodrigues com o Baitaca, tá?
2: Agora sim, com certeza.
1: Beijo, menina.
2: Beijo.
1: Tchau. Que é isso, rapaz? Olha a confusão. Atrasei a menina da lavação da louça lá. Mas valeu a pena, né, Ivone? Ligou, participou e agora vai curtir Pampa Gaúcho. Mas que tal? Aumente o som aí, Ivone. E cante junto que tua música tá aqui, menino. Tá aqui agora.
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0: Raspa Gaúcho. Foi pedido aqui da Ivone, que estava lá esperando para participar. Estava lá atrasando a lavação da louça, né? Minha nossa. Agora ela deve estar já com a mão na água, lá, na água gelada, né? Ela esquenta na chaleira, mas pare com isso, Ivone. Isso é coisa do passado, Ivone. 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Não, não. 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Agora eu vou ter que me entender com o Reinaldo depois, né? 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Não adianta, rei. Você que faça aí. 1h41. Já vou liberar mais uma vez o telefone, mas antes eu falo aqui das ofertas do Castanhel. 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Pra você que tá chegando agora, tá se perguntando: quem é você que tá falando aí? Eu sou o Douglas Tony. Hoje estou aqui no lugar do Emerson. Aqui de manhã eu tive compromisso. O Emerson esteve apresentando o meu programa das 8 ao meio-dia. E agora eu que apresento o programa dele da 1 até as 5, né? E mesmo com a voz ainda judiada por motivo de uma fortíssima dor de garganta, mas aqui estou firme e forte e vou seguir com você com muita alegria, porque aos poucos eu tô melhorando, né? Só estou um pouquinho afônico ainda. Mas vamos lá, vamos que vamos, né? E vamos liberar o telefone.
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0: Alô, boa tarde.
2: Boa tarde.
0: Quem fala?
2: É a Bernadette Marques.
0: Oi, menina, tudo bem com você?
2: Tudo, e você?
0: Tudo jóia também. Bernadette Marques, primeiro, qual música você quer ouvir?
2: Pode ser qualquer uma do Amado Batista.
0: Minha Nossa Senhora, Amado Batista, para começar a nossa tarde ainda, né? Pelo amor de Deus. O amado mais amado do Brasil e o amigo dos homens, né?
2: Isso.
0: Eu escutei o Emerson fazendo esses dias aqui, dando uma explicação, né? Fazendo ali com que o ouvinte entendesse que para elas ele é o amado e para eles ele é o amigo Batista, né? Você acompanhou isso também ou não, menina?
2: Acompanhei.
0: O Emerson gosta de contar historinhas, né?
2: Gosta de deixar a gente bem nervosa.
0: Nervosa também?
2: É.
0: Por que nervosa? Agora me conta, Bernadette, vamos aproveitar que hoje o Emerson não tá aqui e nós estamos do programa dele, vamos comentar, vamos falar, menina. Pode abrir o seu coraçãozinho, por que ele deixa você nervosa?
2: Não, porque ele fica, né, perguntando e E não posso falar muito, que ele deve estar escutando, né?
0: Ah, tá. Não, o Emerson não tá ouvindo, não. Ele tem coisa melhor pra fazer.
2: Mas melhor do que escutar uma musiquinha boa aí na rádio?
0: Ah, tá, você se saiu bem. Se saiu bem, Bernadette. Então tá bom, menina. Você fala de onde mesmo?
2: Tô nessa sorteia, mas tô trabalhando aqui no bairro Aparecida.
0: Tá no Aparecido. O que você tá fazendo aí no Aparecido? Trabalhando no quê?
2: Tô fazendo limpeza aqui perto da tua casa.
0: Opa, que beleza, menina. Limpa bem, porque senão eu enxergo aí, tá?
2: Então tá bom.
0: Tá pertinho da minha casa aí, menina?
2: Isso, bem no fundo da tua casa.
0: Olha aí, tá. Então, ó, se não fizer bem feito, o bicho vai pegar. Eu vou contar pra todo mundo.
2: Então tá bom, então pode
0: porque
2: contar.
0: Você sabe que vizinho fofoqueiro conta as coisas, né?
2: Conta.
0: Ô, Bernadette, qualquer uma aqui do Amado, então?
2: Qualquer uma.
0: Agora ou nunca mais, pode ser?
2: Pode.
0: É agora ou nunca mais, tchau, Bernadette.

0: Eu pergunto para o Sérgio, esposo da Bernadette. Sérgio, agora ou nunca mais? Agora mais do que nunca, né? No sábado, a Bernadette e o Sérgio se casaram, gente. E eu acabei esquecendo de perguntar isso pra Bernadette. Como que foi oficializar o casamento, né? Bernadette toda de branquinho, casando ali, ó, no altar, toda feliz com o Sérgio. Palmas então, né? Ô, menina, o Bernadette, quem tá me contando isso é a Tânia, tá? Não quero fofocar de maneira nenhuma, não gosto disso, não gosto de fofoca, não. Mas o casamento foi sábado e a Bernadette tá lá trabalhando, então não teve lua de mel não, Tânia. Oh, meu Deus, ela tá em lua de limpeza, ela tá limpando essa menina, ela tá limpando. Beijo então pra Tânia, pro Emerson, aquele abraço, Tânia e Emerson que sempre estão nos ouvindo. E hoje a Tânia me fofocando essa, né? Na verdade ela tá me ajudando a lembrar, porque eu sabia, só que eu tinha esquecido. Então agora ela lembrou. O casamentão da Bernadette e do Sérgio foi no sábado, né? Mas ah, que coisinha fofa!
1: 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Hora certa. 1:50.
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0: 1:52. Boa tarde para o meu amigo Valmir Cordeiro, lá de Monte Carlo. Abraço, Bodega, abraço, Valmir. Saúde e paz pra você, pra toda a família em Monte Carlo. Valmir e toda a equipe aí da Imaribo, Grupo Imaribo em destaque. Já trabalhei nessa firma aí, né? Ô, tempo bom. Quando eu trabalhei na portaria, porque quando eu trabalhei na Vantec, batendo tábua lá embaixo, minha nossa senhora. Abraço pra toda a galera aí da Imaribo em Monte Carlo. Tempo bom, tempo bom. 1:53 da tarde. 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Meu amigo Ademir Lessi, o motoqueiro, tá em casa. Diz que pegou um gripão daqueles. A gripe derrubou, mas ele tá lá, deitado no sofá. E ele está analisando o céu, minha gente. Olha só, análise de acordo com o ponto de vista do Ademir Lessi. O céu está com a presença da lua nessa tarde. Que é isso, rapaz?
12: Deitado aqui no sofá, tava olhando no céu bem azul. Tu me acredita que eu não tô cego à distância, eu tô cego pertinho. Eu tô enxergando a lua lá, sabe, só um arquinho, só uma meia, só um fiozinho, né, um tipo anelzinho.
0: Pontinha de unha.
12: Tá lá no céu ela, só um anelzinho.
0: Só
12: anelzinho. Não, mas de dia, né, que estranho.
0: Pois é, rapaz.
12: Não tinha visto a lua de dia.
0: Nunca vi a lua de dia.
12: Se alguém tiver um binóculo, um aparelho, pode olhar sentido... Sentido Barra do Leão.
0: Uhum.
12: Enxerga. Só um anelzinho da lua lá no céu.
0: Eu não vou nem comentar, Ademir. Eu vou deixar para que o ouvinte fique pensando na casa dele. O ponto de vista do ouvinte também sobre essa sua manifestação, sobre essa sua análise, sobre essa mensagem que você nos envia, que está deitado olhando para o céu azul, vendo lá no fundinho o anelzinho da lua. Ai, Ademir Lessi, motoqueiro, você não é fraco não, rapaz, que é isso? O Machado também tá curtindo. Ô Machado, abraço pra você. O Machado me deu uma compota de cebola, rapaz. Bicho, velho, não é fraco não, hein? Abraço pra você, Machado, nos levando de carona aí no frete, né? Então tá bom esse menino, aquele abração pra você e pra toda a família. Vamos liberar o telefone?
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0: Acho que agora eu peguei o ouvinte de surpresa. Do nada, de repente, eu liberei o telefone 3541-0391. Ou será que a central me pegou de surpresa agora? Tô liberando o telefone pra você ligar, falar ao vivo. 3541-0391, você entra ao vivo aqui comigo e concorre a R$200 vale compras do Super Castanhal. Pede sua música, manda seu beijo, seu abraço, o telefone já tá chamando. Alô!
14: Alô?
0: Boa tarde.
14: Boa tarde.
0: Quem tá falando?
14: É Maria do Carmo Mendes.
0: Maria do Carmo Mendes, tudo jóia com a senhora?
14: Tudo bem.
0: Que maravilha. Dona Maria do Carmo Mendes fala de onde?
14: Daqui do centro.
0: Do centro. Tá aprontando o que nessa tarde, Dona Maria do Carmo?
14: Tô me aquentando no sol.
0: Ah, sim. Aproveitando sozinho aí. Não tá vendo a lua? Não tá vendo a lua que nem o Ademir falou aqui?
14: Não.
0: Mas então olha pro céu, pro lado da Barra do Leão, que diz que ele tá vendo o arquinho da lua lá. Não sei o que ele tomou do meio-dia, mas tudo bem, né?
14: É, tá certo.
0: Ô, Dona Maria, qual música a senhora quer ouvir?
14: Aquela Perigosa e Linda.
0: Perigosa e linda. A senhora tá perigosa, né, menina?
14: Mas não.
0: Perigosa e linda. Vou programar já pra senhora aqui. Vai pro sol de novo, vai se aquentar no sol, que a tarde tá linda. Beijo, menina!
14: Tá. Boa tarde.
0: Boa tarde. Ela tá lá no sol, tá se aquentando. E aí o sol pegou tão forte que ela pensou, hoje eu tô perigosa. Linda também.
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0: 1h57. Ô Ademir, o que tira esse suco aí, rapaz? Tá vendo a lua? Agora 3 faltando pras 2.

0: perigosa e linda. Beijo, abraço pra Lúcia, abraço pra toda a família. Douglas, hoje a Delcir e eu estamos celebrando 32 anos de união, que maravilha! E dessa união, um lindo casal de filhos, a Loiri e o Ariel. Parabéns aí então, felicidades, que Deus abençoe a família, né? Parabéns, Lúcia e a Delcir. A Lúcia e o Delcir de Erval Velho comemoram hoje 32 anos de união, né? Desde o enlace matrimonial, muitas coisas boas, lindas e muitas riquezas. Os dois filhos, principalmente, né? Os filhos Loiri e Ariel. Parabéns, parabéns, felicidades. Abraço para o casal de Erval Velho.
1: 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Hora certa.
2: Duas e um. 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
1: 2:07, vou liberar o telefone, hein? 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
1: Alô, boa tarde.
3: Boa tarde.
1: Com quem eu falo?
3: Milena Mendes Lopes.
1: Tudo jóia, Milena?
3: Tudo.
1: Que bom. Beijo e abraço pra quem, Milena?
3: Eu quero um beijo e abraço pra todos meus amigos do CTC, Padre Benjamin, pra toda a minha família e pros ouvintes aí da rádio.
1: Legal. Minha querida, me conta de onde você tá falando?
3: Falando do centro.
1: Do centro. Tá aprontando o que nessa tarde, dona Milena?
3: Ah, eu tô mexendo no celular e me esquentando no sol com a minha avó.
1: Olha que maravilha. E ouvindo a rádio pra participar também, né?
3: Também.
1: Que maravilha. Qual música você quer ouvir?
3: Eu quero ouvir Casamento da Doralice.
1: Casamento da Doralice, muito bem. Eu tenho aqui, deixa eu ver, tenho com os Bertucci, tenho o Grupo Minuano, cadê? Os Serranos, qual você prefere?
3: Pode ser qualquer uma.
1: Qualquer uma, eu vou programar com os Serranos aqui, tá?
3: Pode ser.
1: Menina, bora se esquentar no sol e dançar, porque essa é boa pra dançar também. Eu sei que você dança muito bem. Tchau, menina!
3: Tchau.
1: Valeu, Milena!

0: serranos aqui na programação do Show da Alegria, porque hoje a parada é do ouvinte. O ouvinte pede sua música e a gente toca todos os estilos aqui na medida do possível, de acordo com o que temos liberado na programação também, né? E eu libero o telefone então.
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0: Vamos lá então, assim ó. Você liga, fala ao vivo, pede sua música, manda seu beijo, seu abraço e participa com a gente da promoção Parada do Ouvinte. Na quinta-feira o Emerson sempre atende os ouvintes. O ouvinte pede a música, deixa seu recado em evidência e concorre a Vale Compras. Eu tenho 200 aqui e hoje, como estamos entrando na reta final da primeira quinzena do mês, eu vou sortear 200 para um ouvinte. Porque eu sei, já começa a faltar isso e aquilo na dispensa, aí, né, faltando isso e aquilo no armário. Então, a gente vai liberar R$200 para um ouvinte hoje. O Emerson sempre faz ali uma divisão, eu em outra oportunidade já dividi o prêmio aqui também, mas hoje eu quero dar de presente para um ouvinte os 200, tá bom? Alô!
2: Boa tarde.
0: Boa tarde, quem fala?
2: Vanderlei Ramos.
0: Vanderlei Ramos, tudo beleza, Vanderlei?
2: Tudo.
0: Você é o bendito fruto até agora, homem do céu.
2: É.
0: Porque, olha só, deu menina aqui, ó, Milena, Maria Bernadette, Ivone, e agora você é o bendito que chega pra falar em nome dos homens, Vanderlei.
2: Olha aí, tamo com força.
0: Tava mais do que na hora, né?
2: É.
0: Tá fazendo o que, Vanderlei?
2: Sim.
0: O que que você tá fazendo?
2: Agora eu tô aqui, meio sentadão aqui, cheguei agora.
0: Ah, chegou agora, tava na rua, tava trabalhando, o que que tava fazendo?
2: Tava fazendo o dia a dia ali, meio na corrida.
0: Ah, tá pra lá e pra cá.
2: É isso.
0: Então tá bom, você fala de onde mesmo, Vanderlei?
2: Bairro Aparecida.
0: Do Aparecida, e qual música você quer ouvir nessa tarde?
2: Ah, Os Mirins, Vaneirinha da Saudade.
0: Vaneirinha da Saudade, você tá acompanhando já aqui o casamento da Doralice, né?
2: Ah, tá meio misturado aí, né,
0: meio misturado. Então, Vaneirinha da Saudade aqui, ó. Já achei, já tá na ponta da agulha. Vai mandar pra quem tanto, Vanderlei?
2: É, pra quem tiver ao fim da música, né?
0: Bora curtir então, menino?
2: É.
0: Aumente o som e curta aí. Descanse um pouquinho, já que você chegou e tá sentadão. Descanse um pouquinho e na metade da música começa a dançar aí, tá bom?
2: Aí, já vamos fazer o rastapé.
0: Então vai lá. Tchau, Vanderlei!
2: Tchau.

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1: 2:18.
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9: E aqui na Cultura, no seu rádio, a parada é do ouvinte, é com você, meu querido, minha querida.
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0: 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Alô?
12: Alô?
0: Boa tarde.
12: Boa tarde.
0: Quem tá falando?
12: Bastião Xavier.
0: Ô, seu Bastião, tudo beleza?
12: Tudo beleza.
0: Que bom. Bastião Xavier fala de onde?
12: Ou daqui do centro.
0: Do centro. É. Vai pedir qual música aí, seu Sebastião?
12: Vou pedir uma música, ó. A Flor do Meu Jardim.
0: Flor do Meu Jardim, mas que beleza.
12: Grande, né?
0: Isso, vai mandar pra quem tanto?
12: Pra toda minha família aqui.
0: Flor do Meu Jardim. Filhos do Rio Grande, né?
12: É, filhos do Rio Grande.
0: Beleza. E o senhor tá aprontando o que nessa tarde aí, seu Sebastião?
12: Ah, eu tô de molho.
0: Tá de molho? Ih, rapaz do céu. Tem muita gente, ó, vou contar pro senhor, que o senhor não tá sozinho, não. Tem muita gente de molho também aí.
12: Ah, acredito, né?
0: É, porque essa variação do tempo aí, essa temperatura que vai e volta, o sol que some, de repente vem o frio, então não tá fácil, não.
12: Ah, verdade, nós passa, né?
0: É, então, ó, o senhor se cuida aí e fica bem de molho curtindo os Filhos do Rio Grande agora, tá bom?
12: Tá bom, tchau. Obrigado,
0: valeu, Bastião!
12: Valeu!
0: Meu jardim. O pessoal gosta da música gaúcha, né? Que beleza. Bastião Xavier, tá de molho.

meus filhos do Rio Grande, no show da alegria da cultura, na parada do ouvinte, flor do meu jardim. 2h28 agora, programação com Super Castanhal Esta Economia, no bairro Aparecida. 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

0: 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Agora 2h30. A hora certa da informação. Vem chegando Roseli Rossi na programação.
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0: 2h30, Roseli, muito boa tarde.
2: Boa tarde, Douglas Tony, ouvintes do Show da Alegria. A mulher de 51 anos é atacada por cães pitbull que estavam fora de residência do conjunto Morada do Sol. Temperatura agradável, 19 graus, nesta tarde de quinta-feira. Vem aí uma nova frente fria que chega pelo litoral catarinense na sexta manhã, dia 15, mudando o tempo novamente no final de semana. A partir de amanhã, o tempo vira. Uma nova frente fria sobe pelo oceano, trazendo de volta a nebulosidade e a instabilidade. Para quem mora em capitais como São Paulo, a previsão indica o retorno de pancadas de chuva e de um céu mais cinzento. O final de semana deve começar então com aquele clima típico de outono. Temperaturas bem amenas, vento e tempo instável. O Jorginho Melo de Santa Catarina manifestou hoje apoio ao senador Flávio Bolsonaro, pré-candidato do PL à presidência da República, após a divulgação de áudio em que Flávio fala pedindo pagamentos do banqueiro Daniel Vorcaro, do Banco Master, para o filme sobre Jair Bolsonaro. Questionado sobre o tema em uma coletiva hoje de manhã, na abertura da Conferência Estadual da Advocacia Catarinense em Blumenau, Jorginho disse concordar com tudo que Flávio Bolsonaro falou nas manifestações em vídeo ontem, não é? O governador disse que a obra audiovisual, aquele Flávio Bolsonaro e outros aliados assistiram durante uma agenda do presidenciável em Santa Catarina, no dia 8 agora, em Florianópolis, não era o filme-alvo do financiamento por Vorcaro. Trata-se, na verdade, de um documentário de produção modesta, segundo o governador, esse que, né, foi assistido. Hoje de manhã, aqui na Cultura, o pré-candidato a deputado estadual por Campos Novos do Partido Novo, João Batista Ramos, o Tita, deu todo apoio às manifestações do pré-candidato do Novo, o governador licenciado Minas Gerais, Zema, que disse que o áudio de Flávio Bolsonaro é inaceitável. Catarina voltará a ter lombadas eletrônicas nas rodovias estaduais. As lombadas eletrônicas para monitoramento da velocidade nas SCs vão voltar. O contrato foi assinado no final de março e prevê a instalação de diferentes equipamentos, incluindo as lombadas, radares e também tecnologia que permita a leitura de placas numa espécie de cerca eletrônica nas rodovias estaduais. O estado já chegou a ter os equipamentos nas estradas estaduais, mas desde 2012 não há mais as estruturas nas rodovias. O projeto tem como foco a redução de acidentes, como por exemplo na Serra do Rio do Rastro, Serra Dona Francisca, Rodovia 401, nesse caso em Florianópolis, diferentes dos sistemas antigos que pediam cortes no pavimento para instalação de sensores, o novo contrato exige tecnologia mais intrusiva. Isso significa que os novos radares utilizarão laser, o efeito Doppler, para medir a velocidade, o que aumenta a durabilidade das pistas e facilita a manutenção. Aqui na região, por exemplo, mas nesse caso é federal, na BR-282 está sendo reinstalado, né, por exemplo, um radar aqui na altura do município de Erval Velho, ali na altura do Distrito Industrial de Erval Velho, ou já quase chegando a Erval do Oeste. A lombada eletrônica foi reinstalada. Ontem já estava quase voltando a funcionar. A Polícia Federal apontou em investigação da sexta fase da Operação Copland Zero que o

0: Empresário Henrique Moura Vorcaro, pai do banqueiro Daniel Vorcaro, mantinha ligação com operadores do Jogo do Bicho e integrantes da milícia no Rio de Janeiro. A informação consta na decisão do ministro do Supremo, André Mendonça, que autorizou a prisão do pai do Vorcaro. Segundo a Polícia Federal, a estrutura investigada era usada para intimidar desafetos e atender interesses do núcleo central ligado ao Banco Master. 14:34 agora, a temperatura segue aí, né, nesse patamar de 19 graus, não deve aumentar muito do que isso não, pode chegar a 20 aí no decorrer da tarde, mas fica nisso mesmo, é a previsão da Climaterra São Joaquim. A sexta ainda será agradável, mas final do dia já deve vir chuva no máximo, sábado, e vem uma nova frente fria por aí. Uma mulher de 51 anos foi atacada por cães da raça Pitbull que estavam fora de residência no conjunto habitacional Morada do Sol em Campos Novos. A polícia militar foi acionada por volta das 13:40 dessa quarta para atender ocorrência de lesão corporal leve dolosa e animal solto em via pública na rua Francisco Danilo Valente, no conjunto habitacional Morada do Sol. No local, os policiais militares realizaram contato com a vítima, uma mulher de 51 anos, que relatou que dois cães da raça Pitbull estavam soltos na via pública, na rua, e avançaram contra ela, vindo um dos animais a mordê-la na região próxima ao peito. Durante a aproximação da casa dos tutores dos animais, a própria guarnição também foi alvo de investida agressiva dos cães, sendo necessário o uso de agente químico para a contenção, visando resguardar a integridade física dos policiais militares e demais pessoas que por ali estavam. Após a contenção, os cães foram colocados no interior da residência e o local foi isolado para evitar nova fuga. A vítima foi encaminhada ao Hospital Dr. Zé Atanásio para atendimento médico, sendo confeccionada a respectiva guia para exame de corpo de delito. Diante dos fatos, foi confeccionado um boletim de comunicação de ocorrência e comunicados os órgãos competentes para adoção de medidas legais. Segundo o subtenente Oliveira, da 3ª Companhia da Polícia Militar de Campos Novos, os ferimentos foram leves. Mais notícias daqui a pouco no Show da Alegria com Edinho Carlos.
1: 14:36 essa foi a edição diretamente da sala de redação, informação com Roseli Rossi. E essa ocorrência aí com os cães, com os pitbulls, né? Estavam soltos, estavam na rua. Graças a Deus, ferimentos leves, mas poderia ter ocorrido algo pior, né?
2: 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Hora certa, Cultura.
3: 2:37.
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2: 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Vem aí, festa de São João e já tem cuca à venda no salão. Senhoras e senhores, agora 2h43, a partir das 15h, você já pode ir agora pro salão paroquial, que hoje já tem cuca da festança de São João. Que maravilha, né? Vem aí a festa de São João e já tem várias mãos voluntárias preparando cucas deliciosas e hoje já tem a venda a partir das 15h, né? Então, no Salão Paroquial, hoje, dia 14, tem cucas deliciosas, né? Então, vá comprar a sua cuca, vá fazer parte da festa de São João. São os primeiros movimentos para a festança do nosso padroeiro São João Batista, né? Então, vem aí a festa de São João e hoje já tem cuca no Salão Paroquial. Cucas a partir das 15h, todo mundo tá convidado para comprar aquela cuca deliciosa!
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2: Antes de comprar a sua cuca, eu sei que já tem gente saindo correndo, né? Já tem gente entrando no carro, já tem gente se dirigindo pro Salão Paroquial para comprar aquela cuca deliciosa. Eu, quando cheguei hoje à tarde aqui, já senti o cheirinho e falei, será que tem cuca hoje? Pois é! E o pessoal acaba de enviar aqui pro estúdio essa informação. Então a gente já tá divulgando. Festa de São João vem aí e já tem cucas, né, prontas a partir das 15h à venda no Salão Paroquial. E no telefone, então, enquanto o pessoal vai se dirigindo e tudo mais, tem gente pra falar comigo aqui. Alô?
8: Alô?
2: Boa tarde.
8: Boa tarde.
2: Com quem eu falo?
8: A Tereza de Lima do Bairro Aparecida.
2: Oi, Tereza, tudo bem com você?
8: Tudo, e com você?
2: Tudo jóia também, graças a Deus. Tereza de Lima do Aparecida, né?
8: Isso.
2: Ô, dona Tereza, qual música quer curtir nessa tarde?
8: Ah, qualquer música que você colocar aí pra mim tá muito bom demais. O que me importava era que desse certo essa ligação.
2: O importante era falar comigo aqui ao vivo.
8: Sim, verdade.
2: Ai, que coisa boa, minha querida, que coisa boa. Eu vou preparar uma aqui que eu gosto muito, que é do Gian Giovanni, e na oportunidade aqui com Bruno Marrone, Favo de Mel, conhece?
8: É mesmo, tá mesmo.
2: É uma música boa, né?
8: Sim, verdade.
2: É um mel de doce.
8: Sim.
2: Tereza, vai mandar beijo e abraço pra quem tanto?
8: Pra toda a minha família e pra vocês aí da rádio.
2: Então tá bom, já tá concorrendo ao prêmio, deu certo a ligação.
8: Graças a Deus.
2: Boa sorte no sorteio, menina.
8: Obrigada.
2: Tchau, Tereza. Toca qualquer uma. O importante é que eu consegui ligação. Eu queria falar com você, eu queria concorrer esse prêmio. Então tá bom. E aqui a gente manda ver no Gian Giovanni com Bruno Marrone.

0: Tony com Bruno Marrone, Fava de Mel, 2h48. Daqui a pouquinho tem a Santa Missa do Santuário Aparecido. 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Depois de intervalo, a gente volta com mais. E já já, a missa diretamente do Santuário de Nossa Senhora Aparecida, Campos Novos.
1: Hora certa.
2: 2h49.
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0: 7 voltando para as 3. Daqui 7 minutos tem Santa Missa do Santuário Aparecida. Mas dá tempo de atender mais uma ligação agora.
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0: Já participaram aqui Ivone Pereira da Silva, Bernadette Marques, Maria do Carmo Mendes, Milena Mendes.

0: Lopes, Vanderlei Ramos, Bastião Xavier e Tereza de Lima. Esses são os que já participaram. E agora, alô?
1: Alô.
0: Quem fala?
1: Nilceia.
0: Nilceia, tudo bem com você, Nilceia?
1: Tudo.
0: Nilceia do quê?
1: Ramos.
0: Nilceia Ramos fala de onde?
1: Bairro Aparecida.
0: Aparecida. Qual música você quer ouvir, Nilceia?
1: Maiara Maraíza.
0: Qual delas?
1: Qualquer um.
0: Maiara e Maraíza, qualquer uma dessas meninas então.
1: Uhum.
0: Eu vou programar agora aqui pra você, tá? Fique em sintonia aí que já vou mandar ver aqui no som. Vai mandar beijo e abraço pra quem tanto?
1: Pra toda a minha família, pra vocês da rádio.
0: Pra toda a família e pra nós aqui da rádio também, que beleza. Então, ó, muito obrigado pela participação e boa sorte no sorteio, tá, menina?
1: Tá.
0: Tchau! Valeu, valeu, olha, 2h55 ela pediu pra gente, Maiara e Maraíza, eu vou rodar agora. De última hora, assim, ó, de repente, nesse exato momento, pra você que tá ouvindo aqui a Cultura nessa tarde maravilhosa, tem Maiara e Maraíza, porque você tá assim, ó, nem
2: tchum. Oi, me responde, você tá aí?

0: fica com Deus.
1: Maiara e Maraísa, Nintun.

parada do ouvinte. A gente vai retomar a parada depois das 4, tá? Porque daqui a pouquinho tem Santa Missa do Santuário Aparecido. Obrigado a todos que ligaram, participaram aqui nestas primeiras partes do programa. 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Depois das 4, a gente retoma as participações, então. Combinado, legal? 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Eu vou tirando meu time de campo, vou aproveitar essa uma horinha para dar aquela descansada na voz. Aos pouquinhos a gente está retornando à normalidade. Após uma forte dor de garganta, aí não foi fácil não, mas graças a Deus a gente está melhorando aos pouquinhos é claro, né? A seguir, Santa Missa do Santuário Aparecida e eu, Douglas Tony, volto depois das 4. Até logo mais, minha gente! Não.

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irmãos e irmãs, sejam todos bem-vindos a este santuário, todos vocês que aqui se encontram, e nossas boas-vindas também especial àqueles que de suas casas conosco também participam da nossa celebração de hoje. Estamos transmitindo ao vivo pela Rádio Cultura de Campos Novos, que é uma emissora da Rede Escalabriniana de Comunicação. Esta Santa Missa é transmitida desde o Santuário de Nossa Senhora Aparecida em Campos Novos, e convidamos a todos que estão nos ouvindo a visitar o nosso santuário no bairro Aparecida. Lembre-se que aqui você será sempre bem-vindo. A mãe está aqui para lhe acolher. Hoje preside a nossa celebração o Padre Hermes. E hoje é missa de quinta-feira da sexta semana da pós-Páscoa. Iniciamos então em pé a nossa celebração cantando.

0: Em nome do Pai, do Filho e do Espírito Santo.
1: Amém.
0: Irmãos e irmãs, que a graça de nosso Senhor Jesus Cristo, o amor de Deus nosso Pai, com a presença de Maria nossa Mãe, com a luz e a comunhão do Espírito Santo, esteja sempre convosco.
2: Bendito seja Deus que nos reuniu no amor de Cristo.
0: Deus nos reúne no amor de Cristo neste dia 14 de maio, que nós celebramos o apóstolo São Matias, um dos 12 apóstolos que acompanharam Jesus e que depois acompanharam também o início da caminhada da igreja, como vem sendo anunciada neste tempo pascal nos Atos dos Apóstolos. E ontem celebramos Nossa Senhora de Fátima, Rainha da Paz, e nós viemos trazendo a imagem de Nossa Senhora Aparecida na frente, né, da nossa procissão, para dizer que estamos no tempo já, mês de maio, mês de Maria, mês das mães, que celebramos com toda alegria no domingo que passou. Nós estamos nos preparando para celebrar a ascensão de Jesus ao céu, e já estamos entrando como que na novena do Espírito Santo, que é a promessa de Jesus que os discípulos não iam ficar sozinhos e que ele ia estar presente com o Paráclito, que significa o nosso guia, o nosso defensor, aquele que vai abrindo o caminho da evangelização da igreja. É aquele que faz a igreja de Cristo continuar viva, presente no meio de nós. É a maneira de Jesus ressuscitado continuar caminhando com seus apóstolos. E junto com os apóstolos está Maria, e entre os apóstolos está também São Matias. E nós queremos, então, celebrando o apóstolo, celebrar também este tempo de graça, de evangelização, tempo pascal, em que nós nos olhamos para dentro de nós e procuramos viver este tempo, então, de graça, de conversão, de sermos de fato igreja cristã, seguidores do mandamento do amor, na prática do serviço, como a mãe Maria nos ensina e como viviam as primeiras comunidades dos apóstolos. Entre eles tudo era colocado em comum, viviam na unidade, na união, na comunhão, na participação, na solidariedade e na fraternidade. Invocamos o amor misericordioso de Deus, pedindo perdão então de nossas fraquezas, pelas vezes que não seguimos a orientação dos apóstolos da igreja, que hoje nos vem através do Papa, através dos bispos. E com muita humildade e simplicidade pedimos perdão, dizendo: Senhor, tende piedade de nós.
1: Senhor, tende piedade de nós.
0: Cristo, tende piedade de nós.
1: Cristo, tende piedade de nós.
0: Senhor, tende piedade de nós.
1: Senhor, tende piedade de nós.
0: Deus misericordioso, tenha compaixão de nós, perdoe nossos pecados e nos encaminhe para a vida eterna.
1: Amém.
0: Nós damos glória a Deus pela Igreja dos Apóstolos, a Igreja de Jesus Cristo, que nos torna todos discípulos e discípulas de Jesus, pelo bem de tantos discípulos e discípulas que vivem a verdadeira fé da Igreja de Jesus Cristo, servindo na Igreja como os apóstolos e tantos que se dispõem a servir na evangelização. Damos glória a Deus cantando.

0: Nós queremos também avisar que hoje, por motivo que nós teremos a primeira Eucaristia aqui no sábado, na missa das 17 horas, ou seja, 5 horas da tarde, como sempre temos missa no santuário, próximo sábado vai ser o dia da primeira comunhão, Eucaristia, dos nossos catequizandos que vieram se preparando ao longo do ano que passou. E então hoje nós temos dois padres atendendo as confissões, porque estão atendendo dos catequizandos, mas pelo que vejo, então eles terminaram dos catequizandos e os pais. Também seria interessante que os pais, os avós também, neste dia da primeira Eucaristia dos filhos, dos netos, como seu incentivo, também participassem desses momentos fortes de graça e de reconciliação. E se a família participa junto, significa que nós vivemos a verdadeira unidade, comunhão com o corpo de Cristo. E a própria igreja, a comunidade onde nós participamos, é o próprio corpo de Cristo, que nós fazemos comunhão como primeira igreja, a igreja família, a igreja doméstica. Então aproveitemos também destes momentos que temos os padres disponíveis para fazer este nosso momento de reconciliação, neste tempo tão forte que nós celebramos a ascensão de Jesus e preparando também para a vinda do Espírito Santo, Pentecostes, finalizando assim o tempo litúrgico, lembrando que somos chamados, né, também a ser luz. O Círio Pascal, no próximo domingo, né, o último domingo do nosso mês de maio, praticamente, será então o encerramento do tempo litúrgico pascal. E por que se apaga o Círio Pascal? Para que ele, agora aceso em nossos corações, nós sejamos este sinal de comunhão, de participação, de unidade e peregrinos de esperança neste mundo que tanto necessita a paz do ressuscitado, a paz que Maria pede aos três pastorzinhos ontem na celebração de Nossa Senhora de Fátima, Rainha da Paz. A paz nas famílias, a paz no mundo, depende da nossa oração e da nossa participação de ser no mundo continuadores da luz do Cristo ressuscitado, como foram os apóstolos. Não fostes vós que me escolhestes, diz o Senhor, mas fui eu que vos escolhi e vos destinei para irdes ao mundo, para que produzais fruto e o vosso fruto permaneça. Ó Deus, que associaste São Matias ao colégio dos apóstolos, concedei-nos por sua intercessão que, na alegria de sermos agraciados por vosso amor, mereçamos ser contados entre os vossos eleitos. Por nosso Senhor Jesus Cristo, vosso Filho, que é Deus e convosco vive e reina na unidade do Espírito Santo.
1: Amém. Amém. Leitura dos Atos dos Apóstolos. Naqueles dias, Pedro levantou-se no meio dos irmãos e disse: Irmãos, era preciso que se cumprisse o que o Espírito Santo, por meio de Davi, anunciou na Escritura sobre Judas, que se tornou o guia daqueles que prenderam Jesus. Judas era um dos nossos e participava do mesmo ministério. De fato, no livro dos Salmos está escrito: Fique deserta a sua morada, nem haja quem nela habite. E ainda, que outro ocupe o seu lugar. Há homens que nos acompanharam durante todo o tempo em que o Senhor Jesus vivia no meio de nós, a começar pelo batismo de João, até o dia em que foi elevado ao céu. Agora é preciso que um deles se junte a nós para ser testemunha da sua ressurreição. Então, eles apresentaram dois homens, José, chamado Barsabás, que tinha o apelido de Justo, e Matias. Em seguida, fizeram esta oração: Senhor, Tu conheces os corações de todos. Mostra-nos qual destes dois escolhestes para ocupar neste ministério e apostolado o lugar que Judas abandonou para seguir o seu destino. Então tiraram a sorte entre os dois. A sorte caiu em Matias, o qual foi juntado ao número dos 11 apóstolos. Palavra do Senhor.
2: Graças a Deus.

Louvai, ó servos do Senhor, louvai o nome do Senhor. Bendito seja o nome do Senhor, agora e por toda a eternidade.

nascer do sol até o seu ocaso, louvado seja o nome do Senhor. O Senhor está acima das nações, sua glória vai além dos altos céus.

0: Quem pode comparar-se ao nosso Deus, ao Senhor que no alto céu tem o seu trono e se inclina para olhar o céu e a terra?
1: O

levanta da poeira o indigente e do lixo ele retira o pobrezinho para fazê-lo assentar-se com os nobres do seu povo.

0: Proclamação do Santo Evangelho de Jesus Cristo segundo João.
1: Glória a vós, Senhor.
0: Naquele tempo disse Jesus a seus discípulos: como o Pai do céu me amou, assim também eu vos amei. Permanecei no meu amor. Se guardardes os meus mandamentos, permanecereis no meu amor, assim como eu guardei os mandamentos do meu Pai que está nos céus e permaneço no seu amor. Eu vos disse isso para que a minha alegria esteja em vós e a vossa alegria seja plena. Este é o meu mandamento: amai-vos uns aos outros, assim como eu vos amei. Ninguém tem amor maior do que aquele que doa a sua vida pelos amigos. Vós sois meus amigos se fizerdes o que eu vos ordeno. Eu já não vos chamo de servos, pois o servo não sabe o que faz o seu senhor. Eu vos chamo de amigos, porque vos dei a conhecer tudo o que eu vi e aprendi do meu Pai que está nos céus. Não fostes vós que me escolhestes, mas fui eu que vos escolhi e vos destinei para irdes e para que produzais fruto e o vosso fruto permaneça. O que então pedirdes ao Pai do céu em meu nome, ele vo-lo concederá. Isto é o que eu vos ordeno: amai-vos uns aos outros. Palavra da salvação.
1: Glória a vós, Senhor.
0: Vamos sentar um momento, estimados irmãos aqui presentes no santuário, Nossa Senhora Aparecida, como aqueles que nos acompanham através da Rádio Cultura. A palavra de Deus vem então neste dia nos convidar a assumir a nossa tarefa, nós podemos dizer, a nossa missão, a nossa vocação que recebemos no batismo, de sermos continuadores como os apóstolos da missão de Jesus. Hoje então, celebrando a festa do apóstolo São Matias, nós sabemos que São Matias veio depois daqueles que foram chamados por Jesus. E nós sabemos que um daqueles, Judas, que também estava na Santa Ceia, que tinha também presenciado tantos sinais, que em Jesus não estava apenas um profeta, que em Jesus não estava apenas mais um dos tantos que passaram, como se dizendo que eram eles enviados por Deus, mas em Jesus está a própria pessoa do amor de Deus, quer dizer, encarnada em Jesus. E é por isso que os milagres, os sinais, Jesus sempre diz: é o meu Pai do céu que está agindo em mim. E nós poderíamos dizer: é a mesma força do Espírito Santo que agora age no meio da comunidade dos apóstolos, lhes dando força, coragem. E também, olha, os apóstolos fizeram sínodo, como fazem nossos bispos, só não fizeram no ano de 2025, porque bem naqueles dias houve a passagem, né, do Papa Francisco para a glória eterna, para o céu. E então neste ano fizeram também o seu encontro, a sua assembleia, nós poderíamos dizer sínodo, quando acontecem quando o Papa convoca, né, o sínodo. Aqui é convocado pela Coordenação Nacional dos Bispos do Brasil, que é a maior coordenação de todos os países católicos, onde mais de 300 bispos participaram deste retiro, uma semana de retiro, de oração e uma semana de reflexão sobre a caminhada da nossa igreja dentro deste nosso mundo cristão, deste mundo católico, e justamente nesta busca de sermos cristãos, discípulos e discípulas de Jesus, a exemplo de Maria, de José, mas a exemplo de modo especial dos nossos santos apóstolos. E é justamente num desses encontros, nesta reunião, que eles invocam o Espírito Santo e escolhem então Matias para ser o 12º apóstolo. E por que 12? Porque eles quiseram, os apóstolos que se reuniram em oração e guiados sobre a força e a luz do Espírito Santo, esse 12 substituiu o 12, aquele que traiu, agora vem substituí-lo aquele que é fiel, aquele que entrega a sua vida. Nós sabemos que Matias também, como os apóstolos todos, derramaram o seu sangue, como Jesus, Pedro, Paulo, André e assim por diante, eles todos confirmados na fé e na esperança do crucificado e ressuscitado, e na certeza de que ele sempre caminha conosco como caminhou com eles no início da igreja, hoje na igreja e sempre na igreja, o Espírito Santo lhes dá que nesta escolha, nesta opção que eles fazem, recai sobre alguém que tivesse acompanhado Jesus durante todo o seu ministério, durante de modo especial os 3 anos do ministério de Jesus, caminhando no meio das comunidades, no meio dos povos, no meio dos humildes, dos pobres, dos sofredores. Ele que é chamado agora a testemunhar, ser testemunha viva. Nós sabemos que Paulo não foi um que acompanhou Jesus, mas ele, quer dizer, ele nasceu, renasceu e nasceu para a vida cristã com o próprio encontro do ressuscitado, como luz que veio tirar todas as cegueiras do mundo, até o tornou, como diz, cegueira física, que é um simbolismo, para que depois de um longo retiro, não apenas de uma semana ou 2 semanas, mas depois de 3 anos, Paulo voltasse com toda a força, né, do Espírito, a força da evangelização. E é justamente nessas comunidades de Paulo onde pela primeira vez eles foram chamados. Olha como eles vivem, olha como eles se ajudam, olha como entre eles não há necessitados, olha como entre eles há unidade, comunhão e participação, olha como eles se reúnem para celebrar e escutar com o coração agora o Espírito que fala através dos próprios co-irmãos apóstolos, né? Eles se tornam cristãos, seguidores do Cristo crucificado e ressuscitado, e então escolhem aquele que nós chamamos de apóstolo Matias, que nós celebramos sempre neste tempo da ascensão do Espírito Santo, para dizer que é neste tempo em que o Espírito de Deus age, onde a comunidade se une e se reúne. Como é bonito ver os apóstolos, os bispos agora imitando os apóstolos, deixando todas suas preocupações, as crismas, os afazeres, os tantos problemas de cada paróquia, que o bispo como pastor acompanha o seu rebanho, né, espalhado nas dioceses, e tira o seu tempo. Não apenas aquela corrida do relógio sempre, né? E esse é o tempo da graça. É o tempo que o Espírito Santo de amor, ele vai como que remodelando os corações para os tantos desafios do nosso tempo moderno, os tantos desafios que a nossa igreja enfrenta nestes tempos em que as ideologias políticas de grupos e assim econômicas, sociais e consumistas e hedonistas fazem tantos estragos na vida das famílias cristãs, na vida das comunidades. E é por isso então que nós percebemos o evangelho de hoje, né? Não existe amor maior. O verdadeiro amor é o novo mandamento que Jesus nos dá: doar a vida, colocar a vida a serviço Por isso que nós temos Maria e José.

0: E ela sempre nos convoca, como batizados, filhos e filhas de Deus pela graça do batismo, agora sermos família. Façam tudo aquilo que Jesus vos disser, tudo aquilo que Jesus vos ensinou, chamados a continuar a missão dos apóstolos, porque fomos batizados, e a missão dos apóstolos também é justamente aquilo que Jesus fez: doar a vida. Amai-vos como eu vos amei. Lá no Antigo Testamento, os judeus tentavam seguir a regra, né? Amai aqueles que vos amam. E Jesus diz: e daí? Que merecimento tereis? Os pagãos não fazem isso? Até os bichinhos que nós vemos, eles se protegem, se querem bem, se guardam. As leoas, que é o símbolo materno, né, da natureza, né, ela é capaz de arriscar a vida enfrentando o leão, que é o rei da floresta, né, o rei da selvageria, que agora está tão espalhado neste mundo da violência, né, das guerras. Ela é capaz de arriscar a sua vida, esse simbolismo bonito, para defender a criatura, o pequeno. Então é neste simbolismo que os apóstolos e os cristãos guiados pelo Espírito Santo têm esta força de arriscar a própria vida, doar a própria vida. Talvez num gesto nós poderíamos dizer: é fácil. Agora, o que é ser cristão hoje? É todos os dias colocar a nossa vida a serviço da vida, do bem, da justiça. E para muitas mães, para muitos pais, no nosso tempo, significa todos os dias doar a vida, ter aquela força, a fortaleza que vem junto com a sabedoria, os dons do Evangelho, colocar a vida, gastar a vida, doar a vida por uma causa, para que todos tenham vida, vida em abundância. Começar pelas nossas famílias, começar por aqueles que nos cercam, por aqueles que nós convivemos. Então seremos sinal para que dizem: olha como eles se amam, olha como eles lutam, trabalham, sofrem juntos. E tem um ditado italiano que dizia, né, que até o sofrimento junto, até a tristeza, quando ela é partilhada, ela se torna quase como uma alegria, se torna uma vitória, quando nós juntos lutamos para ter vida, vida em abundância. Para isso não devemos ter medo de assumir sempre o novo que Jesus vem nos trazer com sua paixão, morte e ressurreição. E qual é o mandamento do amor? É colocar a vida a serviço da vida. E que vida é esta, de qualquer jeito? Só sobreviver? Não. Vida em abundância, que significa vida realizada, vida feliz. Por isso, neste dia que nós celebramos a fé dos apóstolos em São Matias, juntos renovemos nossa fé. Creio em Deus Pai Todo-Poderoso,
1: Criador do céu e da terra,
0: e em Jesus Cristo, seu único Filho, nosso Senhor, que foi concebido pelo poder do Espírito Santo, nasceu da Virgem Maria, padeceu sob Pôncio Pilatos, foi crucificado, morto e sepultado, desceu à mansão dos mortos, ressuscitou ao terceiro dia, subiu aos céus e está sentado à direita de Deus Pai Todo-Poderoso, de onde há de vir a julgar os vivos e os mortos. Creio no Espírito Santo, na Santa Igreja Católica, na comunhão dos santos, na remissão dos pecados, na ressurreição da carne, na vida eterna. Amém. Irmãos e irmãs, cheios de fé e confiança, edificados sobre o fundamento dos apóstolos, roguemos a Deus Pai Todo-Poderoso em favor de todo o seu povo, e juntos digamos: lembrai-vos, Senhor, da vossa Igreja.
2: Lembrai-vos, Senhor, da vossa Igreja. para que o Espírito ajude a reconhecer o dom dos diferentes carismas nas comunidades cristãs.

0: descobrir a riqueza das diferentes tradições rituais no seio da Igreja Católica, rezemos.
1: Lembrai-vos, Senhor, da vossa Igreja.
0: Para que todas as pessoas que sofrem discriminações e perseguições religiosas encontrem nas sociedades onde vivem o reconhecimento dos próprios direitos e da dignidade que nasce de ser irmãos e irmãs, rezemos.
1: Lembrai-vos, Senhor, da vossa Igreja.
0: Pelas religiosas e consagradas, agradecendo-lhes a sua missão e a sua coragem para que continuem a encontrar novas respostas diante dos desafios do nosso tempo, rezemos.
1: Lembrai-vos, Senhor, da vossa Igreja.
2: E lembrai-vos, Senhor, de todos os nossos entes queridos, e neste momento renovamos todas aquelas intenções que trouxemos para esta Santa Missa, que enriquece o nosso caminhar na fé e na esperança, sabendo que onde dois ou mais estiverem reunidos e unidos em meu nome, e pedirmos em nome de nosso Salvador Jesus Cristo, o Pai do Céu nos atende, e nós pedimos também por intercessão da Virgem Maria, dos santos apóstolos e hoje de São Matias, atendei-nos, ó Deus Pai Todo-Poderoso, e em nome do vosso Filho Jesus Cristo, que convosco vive e reina para sempre.
1: Amém. Amém.

0: Rezemos, irmãos e irmãs, para que esta Santa Missa, o Santo Sacrifício, seja aceito por Deus Pai Todo-Poderoso.
1: Receba, o Senhor, por Tuas mãos este sacrifício, para a glória do Seu nome, para nosso bem e de toda a Sua Santa Igreja.
0: Aceitai, Senhor, os dons da Vossa Igreja, que vos apresentamos com devoção na festa de São Matias, e por meio deles confirmai-nos na força da Vossa graça, por Cristo nosso Senhor.
1: Amém.
0: O Senhor esteja convosco.
1: Ele está no meio de nós.
0: Corações ao alto.
1: O nosso coração está em Deus.
0: Demos graças ao Senhor nosso Deus.
1: É nosso dever e nossa salvação.
0: Na verdade, é digno e justo, é nosso dever e salvação dar-vos graças sempre em todo lugar, Senhor Pai Santo, Deus Eterno e Todo-Poderoso, por Cristo Senhor nosso. Vós fundasteis a Igreja sobre o alicerce dos apóstolos, a fim de que ela seja na terra sinal permanente da vossa santidade, e anuncie a todo mundo o Evangelho do Reino dos Céus. Por isso, agora e sempre, com todos os coros dos anjos jubilosos, cantamos:

0: Na verdade, ó Pai, vós sois santo e fonte de toda a santidade. Santificai, pois, estes dons, derramando sobre eles o vosso Espírito, a fim de que se tornem para nós o corpo e o sangue de nosso Senhor Jesus Cristo.
1: Enviai o vosso Espírito Santo.
0: Estando para ser entregue, abraçando livremente a paixão, Jesus tomou o pão, deu graças, o partiu e o deu a seus discípulos, dizendo: tomai todos e comei, isto é o meu corpo, que será entregue por vós. Do mesmo modo, no fim da ceia, Jesus, tomando o cálice em suas mãos e dando graças novamente, o entregou a seus discípulos, dizendo: tomai todos e bebei, este é o cálice do meu sangue, sangue da nova e eterna aliança, que será derramado por vós e por todos para a remissão dos pecados. Fazei isto em memória de mim. Irmãos e irmãs, adoremos e aclamemos Jesus Cristo vivo, presente no meio de nós, mistério da fé.
2: Anunciamos, Senhor, a vossa morte e proclamamos a vossa ressurreição. Vinde, Senhor Jesus.
0: Celebrando, pois, o memorial da morte e ressurreição do vosso Filho, nosso Senhor Jesus Cristo, nós vos oferecemos, ó Pai, o pão da vida e o cálice da bênção, e vos agradecemos, porque nos tornastes dignos de estar aqui na vossa presença e vos servir.
2: Aceitai, ó Senhor, a nossa oferta.
0: Suplicantes, vos pedimos que, participando do corpo e sangue de Cristo, sejamos reunidos pelo Espírito Santo num só corpo.
2: O Espírito nos una num só corpo.
0: Lembrai-vos, ó Pai, da vossa Igreja, que se faz presente pelo mundo, que ela cresça na caridade e em comunhão com o Papa Leão, com o nosso Bispo Mário, os bispos do mundo inteiro, sacerdotes, diáconos, com todas as nossas famílias, com todos os missionários e missionárias e todos aqueles que servem no meio do vosso povo.
2: Lembrai-vos, ó Pai, da vossa Igreja.
0: E lembrai-vos também na vossa infinita misericórdia dos nossos irmãos e irmãs, familiares, parentes, amigos, entes queridos que adormeceram na esperança da ressurreição. Acolhei-os todos junto a vós, na luz de vossa face.
2: Concedei-lhes, ó Senhor, a luz eterna.
0: E enfim, nós vos pedimos: tende piedade de todos nós e dai-nos participar da vida eterna, com a Virgem Maria, Mãe de Deus, São José, seu esposo, santos e santas de nossa devoção, santos apóstolos e mártires, hoje que nós lembramos São Matias, São João Batista, o precursor, padroeiro paroquial, São João Batista Scalabrini, apóstolo da catequese, pai dos migrantes, Santa Júlia, santos e santas de nossa devoção, que viveram na vossa amizade, a fim de vos louvarmos e glorificarmos, por Jesus Cristo, o vosso Filho, por Cristo, com Cristo e em Cristo. A vós, Deus Pai Todo-Poderoso,

0: Pai nosso que estais nos céus,
1: santificado seja o vosso nome. Venha a nós o vosso reino. Seja feita a vossa vontade, assim na terra como no céu.
0: O pão nosso de cada dia nos dai hoje. Perdoai-nos as nossas ofensas, assim como nós perdoamos a quem nos tem ofendido. E não nos deixeis cair em tentação, mas livrai-nos do mal. Livrai-nos de todos os males, ó Pai. Não nos deixeis cair nas tentações das provocações do mundo, mas ajudai-nos a caminhar sempre guiados pelo mandamento do vosso amor, para sermos no mundo sinais de paz. Senhor Jesus Cristo, que dissestes aos vossos apóstolos: eu vos deixo a paz, eu vos dou a minha paz. Não olheis os nossos pecados, mas a fé que anima a vossa igreja. Dai-lhe segundo o vosso desejo a paz e a unidade. Vós que sois Deus com o Pai e o Espírito Santo.
1: Amém.
0: Que a paz do Senhor esteja sempre convosco.
1: O amor de Cristo nos une.

0: Irmãos e irmãs, nós somos felizes porque somos convidados a participar do banquete da vida. Eis o Cordeiro de Deus que tira todo o pecado do mundo.
1: Senhor, eu não sou digna de que entreis em minha morada, mas dizei uma palavra e eu serei salva.
0: O corpo de Cristo nos guarde nesta vida e um dia nos leve à vida eterna.
1: Amém.

0: oração. Este é o meu mandamento: amai-vos uns aos outros, assim como eu vos amei, diz o Senhor. Senhor nosso Deus, cobri vossa família com as bênçãos do céu e, por intercessão de São Matias, possamos participar eternamente um dia da glória e da sorte dos santos e santas em vossa luz no céu. Por Cristo nosso Senhor.
1: Amém.
0: Temos um pequeno aviso, vamos escutá-lo.
2: Nós estamos iniciando nesta sexta-feira, dia 15, portanto amanhã, a novena em honra ao Divino Espírito Santo, em preparação à festa de Pentecostes. Essa novena se iniciará na Igreja Matriz, antes da Santa Missa, 5 minutos. Então, 18h55, a novena será rezada antes da Santa Missa. E durante a Santa Missa também faz parte dessa novena. No final teremos também orações. E na quinta-feira, no dia 21, a novena será aqui no Santuário. Também 18h55, iniciando com a Santa Missa aqui do Santuário. E ela se encerra então no dia 23, que é sábado, porque domingo é a festa de Pentecostes.

0: Costas. Então, estão todos convidados, conforme foi combinado com o nosso pároco, com os padres da nossa paróquia, que essa novena seja realizada, então, nesse tempo, em preparação ao Pentecostes.
1: E agora pedimos, como de costume, a bênção sobre esta água e a bênção da saúde. Depois nós damos a bênção final e as pessoas podem também, depois, quem quer permanecer ou se aproximar, o padre e o ministro então irão passar para aspergir depois da bênção final da Santa Missa. O Senhor esteja convosco.
2: Ele está no meio de nós.
1: A nossa proteção está no nome do Senhor,
2: que fez o céu e a terra.
1: Deus de bondade e de amor, que enviastes o vosso Filho ao mundo e ele passou por esta vida fazendo o bem, nós vos pedimos a bênção sobre esta água que vai ser aspergida sobre nós, para que esta água, como foi a água do batismo que nos fez viver para a eternidade, nos trazendo a graça dos dons do Espírito Santo, venha sobre também vossos fiéis, por intercessão da Virgem Mãe Aparecida, de São Matias, que hoje nós celebramos, santos e santas de nossa devoção, venha sobre todos a bênção da saúde, da força, do ânimo, da coragem, da esperança, e nos preparando para celebrar a festa do nosso defensor, daquele que nos guia e não nos deixa sós, mas caminha à frente, abrindo o caminho para sermos igreja de nosso Senhor Jesus Cristo, para vivermos a nossa fé cristã. Derramai, ó Deus, sobre todos os vossos filhos a luz e a força do Espírito Santo, sob a proteção da Virgem Nossa Senhora da Saúde, Mãe Aparecida, Rainha da Paz. Saúde do corpo, da alma, da mente e do coração. Olhai para nossos enfermos e doentes, para todos aqueles que trazem angústia no seu coração, a sua mente machucada, ferida, suas emoções também ofendidas, nós podemos dizer, no seu íntimo, para que sintamos esta força que nos vem do alto, que nos dê a graça da acolhida, da compreensão, da misericórdia, da humildade e simplicidade para acolhermos também as dores e sofrimentos de nossos irmãos e sermos sinal de ânimo, de esperança para a vida de todos aqueles que sofrem. Dessa bênção do Deus Todo-Poderoso, Pai, Filho e Espírito Santo.
2: Amém.
1: Amém. Permaneçam em paz, que o amor de Deus, com a luz do Espírito Santo, a proteção da Virgem Maria, Nossa Mãe e São José, sempre vos acompanhe.
2: Graças a Deus.
1: Ave Maria,
2: cheia de graça, o Senhor é convosco. Bendita sois vós entre as mulheres, e bendito é o fruto do vosso ventre, Jesus. Santa Maria, Mãe de Deus, rogai por nós, pecadores, agora e na hora de nossa morte. Amém.

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1: Polícia desarticula esquema milionário que desviou 129 milhões de reais em impostos em Santa Catarina.
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1: A Polícia Militar realizou a solenidade de passagem de comando do 6º Grupo da PM de Tangará. O segundo sargento, PM Roberto Márcio Baldi, transmitiu o comando ao segundo sargento, PM Ricardo de Abreu, em cerimônia com a presença de autoridades militares e municipais. Durante o ato, a corporação destacou a importância da continuidade do trabalho na segurança pública e homenageou o sargento Baldi, que segue para a reserva remunerada após anos de serviço prestado. O novo comandante assume como compromisso de dar sequência às ações desenvolvidas pelo grupamento em benefício da comunidade. O Coutinho agora chega com a previsão do tempo.
2: O tempo segue no geral de tempo assim mais para bom hoje, com calorzinho à tarde. Amanhã pode ter bastante nebulosidade, alguma chance de chuva não se descarta. No sábado e domingo também, com a passagem da frente fria, não é um fim de semana ruim, só não tá livre da chuva, tanto no sábado quanto domingo, com bons períodos sem, alternando entre nublado e períodos de sol. Fica friozinho no fim de semana e esfria bem domingo à noite. E o frio aumenta bem a partir de segunda. Olha, não duvido que já não amanheça com geada de manhã cedo ou final da noite. E geada forte na terça, quarta e quinta. Na Climatea, Ronaldo Coutinho.
1: A Polícia Rodoviária Federal apreendeu medicamentos e cigarros eletrônicos contrabandeados na BR-480 em Chapecó. Em uma das abordagens, os agentes encontraram 155 cigarros eletrônicos escondidos em um veículo com placas de Chapecó. Pouco depois, em outro carro, foram localizadas 34 ampolas de tirzepatida, medicamento usado para emagrecimento com restrições de importação no Brasil. As mercadorias não tinham documentação legal. Os envolvidos foram presos e encaminhados à Polícia Federal. Os produtos e veículos apreendidos foram destinados à Receita Federal. Operação realizada nesta quinta pela Polícia Civil e Secretaria da Fazenda de Santa Catarina desarticulou um esquema criminoso que teria causado prejuízo de mais de 129 milhões de reais aos cofres públicos. Segundo as informações, o grupo utilizava empresas de fachada para emitir notas fiscais falsas e simular venda, transporte e exportação de grãos, obtendo isenções irregulares de ICMS no setor do agronegócio e transportes. A operação cumpriu mandados de busca e apreensão e bloqueio de patrimônios em vários estados brasileiros. Conforme a polícia, o esquema envolvia laranjas, lavagem de dinheiro e ocupação de patrimônio. Os materiais apreendidos serão analisados para identificar outros envolvidos e reforçar as investigações sobre fraude fiscal, lavagem de capitais e falsidade ideológica. Cultura Notícias volta amanhã às 7:30 com Ortiz de Castro. Boa tarde para você.
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3: 4 e 6.

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14: Ok, ok. 4 horas 13 minutos.

E a partir de agora a gente vai com a quarta e última hora de programação Super Lucas na Parada. 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E aqui e agora, você é convidado a ligar, a participar no 35410391. 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Você pede sua música.

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1: E já tem ouvinte para falar com a gente. Alô, boa tarde.
2: Boa tarde.
1: Com quem eu falo?
2: É a Cirlei Titon.
1: Oi, Cirlei, tudo bem com você?
2: Tudo bem, você?
1: Tudo jóia também. Cirlei Titon, qual música você quer ouvir nessa tarde?
2: Eu queria Ame Quem Te Ama, da banda Passarela.
1: Ame Quem Te Ama, muito bem. Ame Quem Te Ama, da Passarela, já tá aqui na ponta da agulha. Vai mandar pra quem tanto, Cirlei Titon?
2: Pra vocês da rádio, pra todo mundo que tá ouvindo o programa e foi me curtir.
1: Tá bom, então, menina, aumente o som e curta aí. Tá chegando Passarela. Tchau, Cirlei.
2: Tá bom. Tchau.
1: Valeu, menina. Cirlei Titon pediu e já vai curtir aqui.

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1: 4h22. E vamos com mais ligação aqui. Valendo R$200 em Vale Compras, ligação, você fala ao vivo, pede música e participa da premiação.
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1: Alô, boa tarde.
2: Boa tarde, Douglas, tudo bom?
1: Tudo já, graças a Deus, quem fala comigo?
2: O Volmir Gomes de Almeida.
1: Ô, Volmir, tudo beleza, meu irmão?
2: Tudo bem, tudo certo.
1: Que coisa boa, Volmir Gomes de Almeida, de Celso Ramos, ouvinte fiel da rádio aí, né?
2: Ah, estamos ativos, né? Tentando, até que conseguimos.
1: Olha aí, ó, e era pra ser hoje, era pra ser agora, era pra ser comigo, né, meu irmão?
2: É, com certeza, né, o Edson não tá, tem que ser com o Douglas aí, vai. Levar sorte.
1: Vai com o Douglas fazer o quê, né? Ô, Volmir, me conta aí qual música você quer ouvir.
2: Filha, do Rick Renner.
1: Filha do Rick Renner, muito bem. Você vai mandar beijo e abraço pra quem tanto então, meu irmão?
2: Vou mandar pra minha filha, né, Ana Júlia aqui, pra minha esposa Águeda de Matia e meu filho Joaquim Miguel.
1: Beleza, boa sorte no sorteio e aumente o som pra curtir porque a filha tá chegando aqui também, tá?
2: Então valeu, obrigado.
1: Valeu,
2: aí.
1: Abraço, Munir, sucesso, meu irmão.
2: Tchau.
1: Rick Renner, filha. Pro Volmir, pra filha, pra toda a família em Celso Ramos. Obrigado pela audiência, tamo junto. 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

0: linda, linda música, Rick Renner, Filha. 4h28, 4h28, programação com Super Lucas. 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Depois do intervalo, eu libero mais ligação. Aguarde, segura um pouquinho que já já eu te atendo.
1: Hora certa, cultura.
2: 4h29.
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7: Estamos na Tarde da Cultura com o programa Show da Alegria. Hoje eu, Douglas Tony, estou por aqui. Emerson Reiser já esteve na programação 93, comandou o nosso programa das 8 ao meio-dia. E agora à tarde, então, até às 5 horas é comigo. Depois das 5 tem Gerson Page e o programa Galpão de Estância. Mas aqui no Show da Alegria, na quinta-feira, é o dia da parada do ouvinte. E você, ouvinte, é convidado a participar agora, mais uma vez, no telefone.

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1: Audiência grande, alô, boa tarde. Com quem eu falo?
2: É Janete Alves de Souza.
1: Oi, Janete, tudo bem com você?
2: Tudo bem.
1: Que bom, Janete Alves de Souza, fala de onde?
2: Do bairro Aparecida.
1: Do Aparecida. Vai mandar beijo e abraço pra quem tanto, Janete?
2: Pra todos que estão escutando o programa, pra vocês da rádio.
1: Legal. Qual música você quer ouvir hoje?
2: Toca uma do Mirosmar.
1: Do Mirosmar? Ai, Mirosmar, do Zezé.
2: É.
1: Zezé de Camargo. É que assim, ó, eu fiz uma cena pro ouvinte ficar pensando, bah, o Douglas não sabe quem é o Mirosmar. O Zezé, você quer o Zezé de Camargo, menina?
2: É.
1: Você é fã do Zezé de Camargo?
2: Não, é que o Emerson também chama ele assim, daí eu me acostumei também.
1: Ah, você também achou bonito chamar o Mirosmar de Mirosmar.
2: É diferente, né?
1: É diferente. Então vamos curtir uma do Mirosmar agora aqui?
2: Tá bom.
1: Beijo pra você, Janete, boa sorte no sorteio. Tchau, menina. Muito bem. Você quer ouvir o quê? Ah, toca uma do Mirosmar. Agora na Cultura Campos Novos.

Ademir Osmar na programação 93,9. Ah, o Zezé de Camargo. Cada minuto na cultura é top demais, né?

0: Menos Mais, Zezé de Camargo, cada minuto, 4:38. 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E aqui eu libero o telefone mais uma vez.
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0: Alô, boa tarde.
2: Boa tarde, meu querido amigão Douglas.
0: Opa, quem tá falando comigo?
2: A sua ouvinte de todas as manhãs, Irene Lopes, querido.
0: Irene Lopes, minha ouvinte das manhãs, que agora virou hoje por hoje, minha ouvinte da tarde.
2: Sim, porque eu não posso perder você nos programas que você faz.
0: Coisa boa. E vai mandar beijo e abraço pra quem, minha queridona?
2: Pra você, que você, a Cintia, as tuas filhas, eu não sei o dia que fizeram aniversário, mas pra todos vocês, que Deus dê muita saúde a essa família linda e maravilhosa.
0: Amém, muito obrigado.
2: E você como locutor, que eu amo de paixão, escutar sua programação.
0: Muito obrigado.
2: E pro meu marido que escuta vocês aí na Rádio Cultura, o Donzílio Caçanica.
0: Um abraço pro Donzílio, Donzílio Caçanica, o maridão da Irene. Minha queridona, qual música você quer ouvir hoje?
2: Qualquer uma que você achar melhor aí do Gustavo Lima.
0: Do Gustavo Lima, menina, agora você me colocou numa enrascada, porque o Gustavo Lima só faz música boa, né, menina? Só faz música boa.
2: Ele faz.
0: E essa... A nova roupagem que ele fez aí, as últimas músicas, por exemplo, são incríveis. Mas, ó, pra hoje, com esse climinha, né? Um café e um amor tem que ser bem quentinho, né?
2: Sim.
0: Porque café frio não dá.
2: Não, daí não adianta.
0: Amor frio também não dá, né?
2: Não funciona.
0: Então tem que ser quentinho.
2: Verdade.
0: Então, Irene, pra você, pro Donzílio, um cafezinho, um amorzinho bem quentinho aí, tá bom, menina?
2: Verdade, igualmente pra você e a Cíntia.
0: Valeu, tchau, menina.
2: Então, um abração, que Deus cuide você.
0: Amém. Tchau. Gustavo Lima, café e amor. Café e amor tem que ser quente, né? Bem quente. 4:40, excelente quinta-feira.

0: Hora certa.
1: 4:44.
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2: E vamos para nossa última ligação, a última participação, e depois tem sorteio de duzentão. Tô liberando o telefone agora, 3541-0391, a última participação que entra ao vivo.

0: então 14 ligações. Alô?
1: Alô?
0: Boa tarde.
1: Boa tarde.
0: Com quem eu falo?
1: Vanessa de Lima.
0: Vanessa de Lima, tudo jóia, Vanessa?
1: Tudo bem, e você?
0: Tudo bem também. Vanessa, de onde você está falando?
1: Do bairro Bom Jesus.
0: Do Bom Jesus. Vai mandar beijo e abraço para quem, Vanessa?
1: Para minha família, do Bom Jesus, e para vocês da rádio.
0: Legal. Vanessa, qual música você quer ouvir, Vanessa?
1: Eu quero qualquer um do Corpo e Alma.
0: Corpo e Alma. Olha aí, o pessoal tá deixando em minhas mãos. Vocês fazem isso com o Emerson também?
1: Sim.
0: É, qualquer uma aí. Escolha uma aí, locutor. Ai, ai, ai. Aí
1: você conhece uma banda de música.
0: Eu vou colocar uma diferente no Corpo e Alma agora, porque a gente já colocou Perigosa e Linda, né?
1: Uhum.
0: Então agora vai pra você aqui, ó. Diga por quê, diga por quê.
1: Diga por quê, ela é boa.
0: É boa, é boa. Por que que você quer ganhar R$200 vale compras, hein?
1: Ah, porque eu quero ir lá visitar o Castelo.
0: Então tá bom, boa sorte no sorteio, tá, menina?
1: Acabou.
0: Valeu, tchau, Vanessa. Tchau.
1: Obrigada.
0: Eu que agradeço. Corpo e Alma, diga por que você deixa na mão do locutor. A gente fica numa jogada de sinuca bem difícil, hein? Nossa senhora. Espero que ela goste.

0: assim finalizando os pedidos musicais dos ouvintes. A primeira de hoje foi por minha conta e a última do Show da Alegria vai ser por minha conta também, tá bom? 14 participações ao todo. Muito obrigado a cada ouvinte que ligou, participou, mandou aqui o seu recadinho, né? Hoje, exclusivamente, o telefone 35410391 ficou em cena. Nós não liberamos o WhatsApp pra galera participar, por mais que, em um momento ou outro, eu tenha mandando um abraço, beijo ali do ouvinte, né? Mas para o sorteio, para pedir música, somente no 35410391. Foi o que rolou hoje aqui no nosso programa, né? 14 participações e já eu vou contar quem vai levar R$200 vale compras, hein? 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E olha, amanhã, 8 horas da manhã, eu chego por aqui. E aí, a 1 da tarde, o Emerson Reiser chega por aqui. Isso, cada um volta no seu horário, então amanhã cedinho o nosso encontro está marcado. Eu e você, você e eu, na Manhã da Cultura. Beleza? Então tá bom, quero você comigo, hein? E quem vai levar hoje duzentão em Vale Compras? Emerson, que apresenta este horário, me disse: Douglas, fica em suas mãos. Nós temos aqui R$200 vale compras, às vezes eu faço 2 de 100, ou às vezes eu faço mais dividido, mas hoje pode fazer do seu jeito. Aí ele deixou em minhas mãos, a decisão ficou em minhas mãos, e eu vou fazer R$200 para um ouvinte. Na maioria das vezes sempre é dividido o valor, né? Mas às vezes é bom a gente dar um valor cheio para a pessoa abastecer a despensa. Poxa vida, já estamos finalizando a primeira quinzena. Eu sei que na casa deve estar faltando isso, faltando aquilo. Então hoje, R$200 para um ouvinte. 14 participações ao todo. E no sorteio, a pessoa contemplada com Vale Compras foi... Tereza de Lima! Parabéns, Tereza! Tereza de Lima, do bairro Aparecida, ganhou R$200 vale compras. Ô, Tereza! Tereza de Lima, passa aqui na rádio, pega a autorização aqui na emissora. Tereza, lembre de trazer a identidade, né? Para o cara crachá, aí a Sara confere e tudo mais. E você pega a autorização, depois vai no Castanhal para retirar o seu presentão, tá bom? Valeu, Tereza de Lima, e muito obrigado a todos que participaram aqui no nosso Show da Alegria especial de quinta-feira com Douglas Tony na comunicação.
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0: A última de hoje da minha programação, Panda. Vem, vem.

0: Hora certa.
1: 4:58.
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13: E então, buenas, moçada. Alô, gente. Alô, amigos. Alô, amigas. Alô, tradicionalistas. Buenas. Estamos de volta aqui na programação da 93.9. A partir de agora, nosso encontro aí com a música tradicionalista, a música regionalista, a música bem nossa aqui do sul do nosso país. Estamos começando o nosso galpão de estância. Vamos juntos até as 18h30 com a programação tradicionalista aí para você, através da sua participação. Vamos juntos, né, fazendo aquele programa super gostoso neste final de tarde de quinta-feira.
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13: Valeu, moçada. Olha, boa tarde para você que já está participando aqui conosco do nosso programa através do WhatsApp 984034327. Boa tarde para você que estava hoje excepcionalmente aí na companhia do Douglas Tony no Show da Alegria. Esta alegria que vai continuar até às 6h30 com a nossa música regionalista, música bem nossa. Valeu, moçada. Olha, boa tarde aí para você que já está escrevendo. Boa tarde para você que vai mandar o seu áudio também pra gente aqui no programa. Vamos fazer uma festa gostosa nesse final de tarde. Temperatura de 16 graus neste momento. Gostosa aí pra época do ano, não é mesmo? E o nosso galpão começa desse jeito aqui, ó.

0: 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Cultura.
1: 5:08. 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

começos da sua tarde de quinta-feira, continuando, 17 mais 17 minutos. 16 graus é a temperatura e vamos cumprimentando os amigos que estão com a gente aqui no nosso WhatsApp. Um abraço pro meu amigo Felipe Machado. Oi, Felipe, um abração, meu amigo. Esse, ele tá pedindo uma música aqui e mandando pro pessoal da Vidraçaria Bortoli. Também pro pessoal lá do Geleia Autopeças que estão ouvindo a gente aqui. Pessoal da Vidraçaria, aí um grande abraço. E o pessoal lá do Geleia Autopeças, o nosso carinho aqui da cultura também, né? Vamos lá pra Anitta Garibaldi. Lá é Anitta Garibaldi, quem está com a gente é o nosso amigo Luiz, lá do bairro Borges. E o Luiz está com a gente aqui, tá pedindo uma moda, oferecendo pro amigo Fabiano. O Fabiano tá de aniversário hoje, né, Fabiano? Parabéns para você, muitas felicidades, que Deus continue te abençoando, te dando muita saúde e sucesso na vida, é o desejo aí do amigo Luiz, isso, e de todos os seus amigos, né? Muitos anos de vida e felicidades, companheiro de empresa lá do nosso amigo Luiz, o pessoal lá da Cortinas Assi. Um grande abraço a todos aí. Obrigado.

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2: Hora certa, Cultura.
3: 5:25. 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
1: Vamos seguindo aqui com o nosso galpão de estante. Tem mais música? Claro que tem, através da sua participação, né? Um abraço, meu amigo Antônio Toldo, lá em Anitta Garibaldi, tá ligadaço com a gente aqui no programa também. Obrigado aí pela companhia. Meu abraço vai também para o pessoal da Vidraçaria Bortoli com a gente, a Eliette. Oi, Eliette, uma boa tarde aí pra você, bem-vinda, minha amiga.
3: Boa tarde, meu amigo Gerson, tudo bem?
1: Tudo bem, graças a Deus.
3: Aqui quem fala é Eliette Rosa, gostaria de oferecer a programação para toda a minha família, principalmente para o meu esposo Anderson, lá da Vidraçaria Bortoli.
1: Oi, Anderson.
3: Para o Luiz Felipe, para minha filha Ana Júlia, para minha nora Débora, pro Gerro Matheus, e para todos que estejam escutando, gostaria de escutar a música No Rastro da Gadaria, de Jairo Lambari Fernandes. E um abraço, meu amigo, tudo de bom.
1: Beleza, obrigado, minha amiga. Bom final de tarde, bom trabalho para vocês aí. E obrigado aí. Um abraço, Anderson, também, ligadaço com a gente aqui, né? O Juarez Miguel tá conosco aqui, né, Juarez? Ele tá pedindo uma moda aqui também. Só pra ouvir, isso mesmo, tá ligadaço conosco aqui no programa. Abraço, Juarez, e toda a família. Seja sempre bem-vindo. 5:34, moçada.

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1: 5:43.
2: Cinco horas e 43 minutos, então. 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
2: Então, meu Buenas, agora 17:47, para ser bem exato, faltando 13 aí para as 18 horas. Daqui a pouquinho tem Padre Joel Ferrari e a nossa mensagem aí do final de tarde, a hora da Ave Maria. E eu quero mandar um abraço pro meu amigo Ade. O Ade tá ouvindo a gente lá no bairro Aparecida, né, Ade? E esses mandam uma bem boa para nós aqui da casa, dizer isso. Que estamos ouvindo. Valeu, Ade, um abraço aí para você, para toda a tua família, obrigado aí pela sintonia com a gente aqui no programa.
4: Amigo Gerson, tudo Opa. Certo, Andrei?
2: Tudo certo.
4: Dá para nós, Grupo Carqueja, nós vai estar aí mesmo, tomando mate. Manda um abraço para nosso grande amigo Coqueiro. Boa tarde para todos nós.
2: Valeu, um abraço, uma ótima tarde.

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0: 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O corpo será velado a partir da meia-noite na Capela 1 da Funerária Frei Rogério, Rua Caetano Carlos, 630. A cerimônia de despedida dar-se amanhã, com o início da celebração da esperança às 10h30, seguindo logo após para o cemitério Dom Daniel Austin. Comunicamos com pesar o falecimento da senhora Ouvide Lindamir Bose.
4: 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Rua Nereu Ramos, 1206, sala 2. 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
1: 6:01.
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1: Minha saudação a todos os ouvintes sintonizados nas emissoras que transmitem esse nosso momento de meditação e de oração mariana. No início desta noite, estou aqui para, junto com vocês, interceder a Nossa Senhora para que ela alcance as graças de que mais necessitamos para melhor vivermos. Especialmente, peço força, esperança e fé tão necessárias para caminharmos na estrada de Jesus ressuscitado. As orações feitas com fé alcançam muitas graças e ajudam a sustentar quem muito precisa de força espiritual. Neste sentido, é também uma força espiritual a visita domiciliar da capelinha de Nossa Senhora. Você recebe a visita da capelinha de Nossa Senhora em sua casa, apartamento, escritório ou estabelecimento comercial? O que você faz quando recebe esta visita? No Evangelho de São Lucas, no capítulo 1, versículos 29 a 45, encontramos a narração da visita de Nossa Senhora à sua prima Santa Isabel. Com sua visita, Maria levou a Isabel o Senhor Jesus que estava em seu ventre. Isabel e toda a família dela exultaram de alegria por terem recebido a visita da Mãe do Salvador. Naquela visita de Maria, encontramos a fundamentação bíblica para as visitas das capelinhas de Nossa Senhora a milhões de lares no mundo todo. A origem das capelinhas de Nossa Senhora, segundo diversos pesquisadores, deu-se em 1888 na cidadezinha de Guayaquil, no Equador, e tinha como objetivo incentivar a prática religiosa nas famílias, levando-lhes a bênção de Jesus por meio de Maria. Hoje, as capelinhas de Nossa Senhora estão espalhadas pelo mundo todo. Por meio das capelinhas de Nossa Senhora, a Igreja chega a milhões de lares, pretendendo unir as famílias para uma oração, em especial o Santo Terço. Pretende ainda despertar vocações religiosas e sacerdotais e motivar para a oração pelas vocações. Agora, rezemos. Ave Maria, cheia de graça, o Senhor é convosco. Bendita sois vós entre as mulheres, e bendito é o fruto do vosso ventre, Jesus. Santa Maria, Mãe de Deus, rogai por nós, pecadores, agora e na hora de nossa morte. Amém. Por intercessão de Nossa Senhora da Visitação e de São João Batista Scalabrini, abençoe-vos o Deus Todo-Poderoso, Pai e Filho e Espírito Santo. Amém. Boa noite, até amanhã.

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Então, gente, 18 mais 13 agora, 18 e 13, vão atendendo bem rapidinho aqui mais uma participação ao nosso galpão de estância. Meu boa tarde vai pra Jurema. Oi, Jurema, boa tarde, minha amiga. Obrigado aí pela companhia. A gente está ouvindo o nosso programa. Tá ela e a cunhada Eni. E nós vamos trazer os filhos do Rio Grande aqui para cantar pra gente já já. O João Reinaldo já está por aqui. Daqui a pouquinho, às 18h30, estaremos aguardando aqui a sua ligação para você rezar uma dezena da oração do Santo Terço com a gente, né? Isso mesmo. Seja bem-vindo, João Reinaldo. 18h14, os filhos do Rio Grande, cabelos compridos.

0: Hora certa.
1: 6:16.
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1: Oito horas e 28 minutos. Boa noite, ouvintes da Rádio Cultura. Vamos iniciar a oração do Santo Terço de hoje, ao vivo, nesta quinta-feira. Vamos meditar os mistérios luminosos. Rezamos em nome do Pai, do Filho, do Espírito Santo.
2: Amém.
1: Nós rezamos pela paz no mundo, pela conversão dos pecadores, pelas crianças, jovens e idosos, pelos enfermos, pelos padres e religiosas, pelas vocações, pela Igreja e pelo Papa Leão XIV.
2: Creio em Deus Pai Todo-Poderoso, Criador do céu e da terra, e em Jesus Cristo, seu único Filho, nosso Senhor, que foi concebido pelo poder do Espírito Santo, nasceu da Virgem Maria, padeceu sob Pôncio Pilatos, foi crucificado, morto e sepultado, desceu à mansão dos mortos, ressuscitou ao terceiro dia, subiu aos céus, está sentado à direita de Deus Pai Todo-Poderoso, de onde há de vir a julgar os vivos e os mortos. Creio no Espírito Santo, na Santa Igreja Católica, na comunhão dos santos, na remissão dos pecados, na ressurreição da carne e na vida eterna. Amém.
1: Pai nosso que estás no céu, santificado seja o vosso nome. Venha a nós o vosso reino, seja feita a vossa vontade, assim na terra como no céu.
2: O pão nosso de cada dia nos dai hoje, perdoai-nos as nossas ofensas, assim como nós perdoamos a quem nos tem ofendido, e não nos deixeis cair em tentação, mas livrai-nos do mal. Amém.
1: O anjo do Senhor anunciou a Maria.
2: E ela concebeu do Espírito Santo.
1: Ave Maria, cheia de graça, o Senhor é convosco. Bendita sois vós entre as mulheres e bendito é o fruto do vosso ventre, Jesus.
2: Santa Maria, Mãe de Deus, rogai por nós, pecadores, agora e na hora de nossa morte. Amém.
1: Eis aqui a serva do Senhor.
2: Faça-se em mim segundo a vossa palavra.
1: Ave Maria, cheia de graça, o Senhor é convosco. Bendita sois vós entre as mulheres e bendito é o fruto do vosso ventre, Jesus.
2: Santa Maria, Mãe de Deus, rogai por nós, pecadores, agora e na hora de nossa morte. Amém.
1: E o Verbo divino se fez carne
2: e habitou entre nós.
1: Ave Maria, cheia de graça, o Senhor é convosco. Bendita sois vós entre as mulheres e bendito é o fruto do vosso ventre, Jesus.
2: Santa Maria, Mãe de Deus, rogai por nós, pecadores, agora e na hora de nossa morte. Amém.
1: Glória ao Pai, ao Filho e ao Espírito Santo.
2: Como era no princípio, agora e sempre. Amém.

0: rezando conosco está a Cleusa de Abidão Batista. Ela pede oração pela sua saúde e a saúde de todos os idosos, pelas crianças, pelos jovens, os padres, pelas pessoas que sofrem do problema do câncer, pelas pessoas que trabalham nos hospitais, pelo seu marido Valdecir, os filhos Renato e Aline, e para os netos Beatriz e João Vicente. E também reza por todos que estão acompanhando a oração do Santo Terço.
1: Nós contemplamos o batismo de Jesus. Esse é o meu filho, muito amado. Escutai-o. Alô, boa noite.
2: Boa noite.
1: Com quem eu falo?
2: Com a Jurema.
1: Dona Jurema, coloca suas intenções para esta primeira dezena.
2: A minha intenção de hoje é por todos os idosos, por todas as vovós que lutam pelos seus netos, por todas as crianças e por todos os idosos.
1: Rezamos. Pai nosso que estás no céu, santificado seja vosso nome. Venha a nós o vosso reino, seja feita a vossa vontade, assim na terra como no céu.
2: O pão nosso de cada dia nós dá hoje, perdoai as nossas ofensas, assim como nós perdoamos a quem nos tem ofendido. E não deixeis cair em tentação, mas livrai do mal. Amém.
1: Ave Maria, cheia de graça, o Senhor é convosco. Bendita sois vós entre as mulheres, e bendito é o fruto do vosso ventre, Jesus.
2: Santa Maria, Mãe de Deus, rogai por nós, pecadores, agora e na hora da nossa morte. Amém.
1: Ave Maria, cheia de graça, o Senhor é convosco. Bendita sois vós entre as mulheres e bendito é o fruto do vosso ventre, Jesus.
2: Santa Maria, Mãe de Deus, rogai por nós, pecadores, agora e na hora da nossa morte. Amém.
1: Ave Maria, cheia de graça, o Senhor é convosco. Bendita sois vós entre as mulheres e bendito é o fruto do vosso ventre, Jesus.
2: Santa Maria, Mãe de Deus, rogai por nós, pecadores, agora e na hora da nossa morte. Amém.
1: Ave Maria, cheia de graça, o Senhor é convosco. Bendita sois vós entre as mulheres e bendito é o fruto do vosso ventre, Jesus.
2: Santa Maria, Mãe de Deus, rogai por nós, pecadores, agora e na hora da nossa morte. Amém.
1: Ave Maria, cheia de graça, o Senhor é convosco. Bendita sois vós entre as mulheres e bendito é o fruto do vosso ventre, Jesus.
2: Santa Maria, Mãe de Deus, rogai por nós, pecadores, agora e na hora da nossa morte. Amém.
1: Ave Maria, cheia de graça, o Senhor é convosco. Bendita sois vós entre as mulheres e bendito é o fruto do vosso ventre, Jesus.
2: Santa Maria, Mãe de Deus, rogai por nós, pecadores, agora e na hora da nossa morte. Amém.
1: Ave Maria, cheia de graça, o Senhor é convosco. Bendita sois vós entre as mulheres e bendito é o fruto do vosso ventre, Jesus.
2: Santa Maria, Mãe de Deus, rogai por nós, pecadores, agora e na hora da nossa morte. Amém.
1: Ave Maria, cheia de graça, o Senhor é convosco. Bendita sois vós entre as mulheres e bendito é o fruto do vosso ventre, Jesus.
2: Santa Maria, Mãe de Deus, rogai por nós, pecadores, agora e na hora da nossa morte. Amém.
1: Ave Maria, cheia de graça, o Senhor é convosco. Bendita sois vós entre as mulheres e bendito é o fruto do vosso ventre, Jesus.
2: Santa Maria, Mãe de Deus, rogai por nós, pecadores, agora e na hora da nossa morte. Amém.
1: Ave Maria, cheia de graça, o Senhor é convosco. Bendita sois vós entre as mulheres e bendito é o fruto do vosso ventre, Jesus.
2: Santa Maria, Mãe de Deus, rogai por nós, pecadores, agora e na hora da nossa morte. Amém.
1: Glória ao Pai, ao Filho e ao Espírito Santo.
2: Assim como era no princípio, agora é sempre. Amém.
1: O meu Jesus,
2: perdoai, livrai do fogo do inferno, levai as almas todos para o céu, socorrei principalmente os que mais precisarem da vossa misericórdia. Amém.
1: Nossa Senhora Aparecida,
2: rogai por nós.
1: Muito obrigado, Dona Jurema, pela sua participação. Deus abençoe a senhora e toda a sua família. Boa noite.
2: A tua também.
1: Obrigado.
0: O telefone está liberado para você rezar a próxima dezena da oração do Santo Terço conosco. A Terezinha reza o terço de hoje por ela, pela sua família e especialmente pela saúde da sua mãe. O Clodoaldo também reza o terço de hoje, especialmente pelos pais, seu João e Dona Selma. Reza ainda pelos sobrinhos, irmãos, os filhos. Que Nossa Senhora abençoe a todos.

0: Também rezando conosco, lá do Ibicuí, boa noite, Beto.
1: Boa noite, Gerson. Aqui é o Beto Vicente do Ibicuí. Queria rezar uma dezena de Salve Maria para minha família, para minha irmã, para meu sobrinho que está meio adoentado, que Deus recupere ele rápido. E tudo de bom. E para mim, e uma boa noite.
0: A Mari, lá de Capinzal, também reza o terço de hoje, agradecendo por mais um dia, que Deus e Nossa Senhora nos conceda sempre um bom descanso e por todas as pessoas que precisam de oração. O Martinho Zanon reza por todos que estão doentes. Quem reza conosco também é a Iracema, lá do Guarani, ela pede oração pela sua saúde, a saúde da sua família e por todas as crianças e agradece por graças alcançadas. Também a Natalina reza conosco, ela reza hoje pela sua saúde, por todos os doentes, pelo Santo Padre e o Papa, pelas vocações e por todos os ouvintes que estão rezando a oração do Santo Terço conosco. A família Marã está rezando conosco, reza o terço por todos os seus familiares, pela saúde de todos. Ela, Tere Ionene Marã, a família Marã reza pela família Bose, que perderam a Lila Bose hoje.
2: No segundo mistério da luz, contemplamos a intercessão de Nossa Senhora e o milagre nas bodas de Caná. Alô, boa noite.
3: Boa noite.
2: O que eu falo?
3: Meu nome é Natália.
2: O Natália, coloca suas intenções para essa segunda dezena.
3: Quero rezar pela minha família, pela minha saúde, por todas as crianças com deficiência, por todas as pessoas doentes e por vocês aí da rádio.
2: Rezamos então. Pai nosso que estás no céu, santificado seja o vosso nome. Venha a nós o vosso reino, seja feita a vossa vontade, assim na terra como no céu.
3: O pão nosso de cada dia nos dai hoje, perdoai as nossas ofensas, assim como nós perdoamos a quem nos tem ofendido. E não nos deixeis cair em tentação, mas livrai-nos do mal. Amém.
2: Ave Maria, cheia de graça, o Senhor é convosco. Bendita sois vós entre as mulheres e bendito é o fruto do vosso ventre, Jesus.
3: Santa Maria, Mãe de Deus, rogai por nós, pecadores, agora e na hora de nossa morte. Amém.
2: Ave Maria, cheia de graça, o Senhor é convosco. Bendita sois vós entre as mulheres e bendito é o fruto do vosso ventre, Jesus.
3: Santa Maria, Mãe de Deus, rogai por nós, pecadores, agora e na hora de nossa morte. Amém.
2: Ave Maria, cheia de graça, o Senhor é convosco. Bendita sois vós entre as mulheres e bendito é o fruto do vosso ventre, Jesus.
3: Santa Maria, Mãe de Deus, rogai por nós, pecadores, agora e na hora de nossa morte. Amém.
2: Ave Maria, cheia de graça, o Senhor é convosco. Bendita sois vós entre as mulheres e bendito é o fruto do vosso ventre, Jesus.
3: Santa Maria, Mãe de Deus, rogai por nós, pecadores, agora e na hora de nossa morte. Amém.
2: Ave Maria, cheia de graça, o Senhor é convosco. Bendita sois vós entre as mulheres e bendito é o fruto do vosso ventre, Jesus.
3: Santa Maria, Mãe de Deus, rogai por nós, pecadores, agora e na hora de nossa morte. Amém.
2: Ave Maria, cheia de graça, o Senhor é convosco. Bendita sois vós entre as mulheres e bendito é o fruto do vosso ventre, Jesus.
3: Santa Maria, Mãe de Deus, rogai por nós, pecadores, agora e na hora de nossa morte. Amém.
2: Ave Maria, cheia de graça, o Senhor é convosco. Bendita sois vós entre as mulheres e bendito é o fruto do vosso ventre, Jesus.
3: Santa Maria, Mãe de Deus, rogai por nós, pecadores, agora e na hora de nossa morte. Amém.
2: Ave Maria, cheia de graça, o Senhor é convosco. Bendita sois vós entre as mulheres e bendito é o fruto do vosso ventre, Jesus.
3: Santa Maria, Mãe de Deus, rogai por nós, pecadores, agora e na hora de nossa morte. Amém.
2: Ave Maria, cheia de graça, o Senhor é convosco. Bendita sois vós entre as mulheres e bendito é o fruto do vosso ventre, Jesus.
3: Santa Maria, Mãe de Deus, rogai por nós, pecadores, agora e na hora de nossa morte. Amém.
2: Ave Maria, cheia de graça, o Senhor é convosco. Bendita sois vós entre as mulheres e bendito é o fruto do vosso ventre, Jesus.
3: Santa Maria, Mãe de Deus, rogai por nós, pecadores, agora e na hora de nossa morte. Amém.
2: Glória ao Pai, ao Filho e ao Espírito Santo.
3: Assim como era no princípio, agora e sempre. Amém.
2: Ó meu Jesus,
3: perdoai-nos, livrai-nos do fogo do inferno, levai as almas todas para o céu e socorrei principalmente as que mais precisarem da vossa misericórdia. Amém.
2: Nossa Senhora da Saúde,
3: rogai por nós.
2: Muito obrigado, Natália, pela sua participação. Que Deus abençoe você e toda a sua família. Boa noite.
3: Boa noite, amém.
0: Para você que quer rezar a próxima dezena, é só ligar 35410391. Boa noite, seu Valdir, de Anitta Garibaldi.
4: Boa noite, senhor Nelson. Vamos acompanhando o Santo Terço, agradecendo a Deus por mais esse dia, pela saúde, pela vida.
5: Aqui é Lucas Corbo, boa noite.
0: Boa noite.
5: Eu e minha mãe estamos rezando por Santo Terço. Agradecimento pela recuperação de uma criança. Obrigada.
0: Rezamos também com a Elizabeth da Silva. Ela reza o terço de hoje pedindo proteção para sua família. Que Deus nos livre de todos os perigos. Terezinha de Lima também reza o terço de hoje por todos os doentes, pelas crianças, pelos acamados, por ela, pelo esposo e por um tio que não está muito bem de saúde, precisa de oração. Vamos rezar o terço também com a Sirlei Teles. Ela reza por sua família, pela família dos seus irmãos, por todos os idosos, jovens, crianças e por todos os doentes e por nós da oração do Santo Terço. A Elisete Rosa de Jesus hoje reza por toda a sua família, por todas as pessoas que precisam de oração. Boa noite, Anice, lá de Anitta Garibaldi.
6: Boa noite, Gerson. Aqui é Anice, da Anitta Garibaldi. Peço oração feliz para o meu marido Bigode, que está muito bom de saúde, para os meus filhos e para o meu compadre Raul, que mora na Divide de Santo Antônio, para vocês e da rádio.
2: No terceiro mistério luminoso, contemplamos o anúncio do reino de Deus e o convite à conversão. Alô, boa noite.
7: Boa noite.
2: Com quem eu falo?
7: A Jandira Lopes do Centro.
2: Dona Jandira, coloca suas intenções para esta terceira dezena.
7: As minhas intenções hoje é pelo meu esposo Vitor, que não anda muito bom de saúde, por mim, por todos os filhos, as noras, os netos, e que Deus abençoe, que está vindo um bisneto, que Deus ilumine, que venha com saúde, por vocês da rádio, por todos os idosos, e por toda a família, que Deus abençoe e quem está escutando o rádio.
2: Rezamos então. Pai nosso que estás no céu, santificado seja o vosso nome. Venha a nós o vosso reino, seja feita a vossa vontade, assim na terra como no céu.
7: O pão nosso de cada dia nos dai hoje, perdoai as nossas ofensas, assim como nós perdoamos a quem nos tem ofendido, e não deixeis cair em tentação, mas livrai-nos do mal. Amém.
2: Ave Maria, cheia de graça, o Senhor é convosco. Bendita sois vós entre as mulheres e bendito é o fruto do vosso ventre, Jesus.
7: Santa Maria, Mãe de Deus, rogai por nós, pecadores, agora e na hora da nossa morte. Amém.
2: Ave Maria, cheia de graça, o Senhor é convosco. Bendita sois vós entre as mulheres e bendito é o fruto do vosso ventre, Jesus.
7: Santa Maria, Mãe de Deus, rogai por nós, pecadores, agora e na hora da nossa morte. Amém.
2: Ave Maria, cheia de graça, o Senhor é convosco. Bendita sois vós entre as mulheres e bendito é o fruto do vosso ventre, Jesus.
7: Santa Maria, Mãe de Deus, rogai por nós, pecadores, agora e na hora da nossa morte. Amém.
2: Ave Maria, cheia de graça, o Senhor é convosco. Bendita sois vós entre as mulheres e bendito é o fruto do vosso ventre, Jesus.
7: Santa Maria, Mãe de Deus, rogai por nós, pecadores, agora e na hora da nossa morte. Amém.
2: Ave Maria, cheia de graça, o Senhor é convosco. Bendita sois vós entre as mulheres e bendito é o fruto do vosso ventre, Jesus.
7: Santa Maria, Mãe de Deus, rogai por nós, pecadores, agora e na hora da nossa morte. Amém.
2: Ave Maria, cheia de graça, o Senhor é convosco. Bendita sois vós entre as mulheres e bendito é o fruto do vosso ventre, Jesus.
7: Santa Maria, Mãe de Deus, rogai por nós, pecadores, agora e na hora da nossa morte. Amém.
2: Ave Maria, cheia de graça, o Senhor é convosco. Bendita sois vós entre as mulheres e bendito é o fruto do vosso ventre, Jesus.
7: Santa Maria, Mãe de Deus, rogai por nós, pecadores, agora e na hora da nossa morte. Amém.
2: Ave Maria, cheia de graça, o Senhor é convosco. Bendita sois vós entre as mulheres e bendito é o fruto do vosso ventre, Jesus.
7: Santa Maria, Mãe de Deus, rogai por nós, pecadores, agora e na hora da nossa morte. Amém.
2: Ave Maria, cheia de graça, o Senhor é convosco. Bendita sois vós entre as mulheres e bendito é o fruto do vosso ventre, Jesus.
7: Santa Maria, Mãe de Deus, rogai por nós, pecadores, agora e na hora da nossa morte. Amém.
2: Ave Maria, cheia de graça, o Senhor é convosco. Bendita sois vós entre as mulheres e bendito é o fruto do vosso ventre, Jesus.
7: Santa Maria, Mãe de Deus, rogai por nós, pecadores, agora e na hora da nossa morte. Amém.
2: Glória ao Pai, ao Filho e ao Espírito Santo.
7: Assim como era no princípio, agora e sempre. Amém.
2: O meu Jesus,
7: perdoai-me, livrai-nos do fogo do inferno, levar as almas todas para o céu e socorrei principalmente as que mais precisarem da vossa misericórdia. Amém.
2: Nossa Senhora das Graças,
7: rogai por nós.
2: Muito obrigado, dona Jandira, pela sua participação. Que Deus abençoe a senhora e toda a sua família. Boa noite.
7: Que abençoe a de vocês também. Que Deus ilumine.
0: Quer rezar a próxima dezena? Ligue então 3541-0391. O Ademar Oliveira reza o terço de hoje pela família, por nós aqui da Oração do Santo Terço, por todas as crianças e por todos os idosos. O Andrei Sandri também reza conosco.
8: Eu peço que Nossa Senhora Aparecida ilumine meu caminho, que eu não precise fazer cirurgia de coluna. Boa noite para todos nós.
0: O Antônio Toldo, de Anitta Garibaldi, também reza com a gente.
9: Eu peço oração para mim, para minha família, aí para vocês e para quem precisa, for atendido. Que Deus, o menino Jesus, abençoe vocês e abençoe nós aqui. E Santo Antônio, olhe por mim. Tudo de bom. Ótima noite, tudo de bom.
0: A Romilda Bortoli, de São Paulinho, Abdom Batista, ela reza pela alma do seu pai, Domingos Francisco Bortoli, amanhã, 8 anos do seu falecimento. Boa noite.
10: Boa noite. E rezar por a minha família, meus filhos, meus irmãos, pela alma de Nelson Pelosato, e por minha saúde, que eu sinto muita dor. Que Deus me dê a força de enfrentar também essas dificuldades. Para vocês ali da rádio.
0: É a Neide Maria Pelosato.
2: No quarto mistério luminoso, contemplamos a transfiguração de Jesus. Alô, boa noite.
11: Oi, boa noite.
2: Com quem eu falo?
11: Com Vilma dos Passos de Vargem.
2: Como?
11: Vilma Passos de Vargem.
2: Ah, sim. Dona Vilma, coloca suas intenções, então, para esta quarta dezena.
11: Quero rezar pela minha família, pelos meus filhos, pela conversão dos pecadores, pela paz no mundo e nas famílias, e pela saúde de todos os doentes.
2: Rezamos então. Pai nosso que estás no céu, santificado seja vosso nome. Venha a nós o vosso reino, seja feita a vossa vontade, assim na terra como no céu.
11: O pão nosso de cada dia nos dai hoje, perdoai as nossas ofensas, assim como nós perdoamos a quem nos tem ofendido. E não nos deixeis cair em tentação, mas livrai-nos do mal. Amém.
2: Ave Maria, cheia de graça, o Senhor é convosco. Bendita sois vós entre as mulheres e bendito é o fruto do vosso ventre, Jesus.
11: Santa Maria, Mãe de Deus, rogai por nós, pecadores, agora e na hora de nossa morte. Amém.
2: Ave Maria, cheia de graça, o Senhor é convosco. Bendita sois vós entre as mulheres e bendito é o fruto do vosso ventre, Jesus.
11: Santa Maria, Mãe de Deus, rogai por nós, pecadores, agora e na hora de nossa morte. Amém.
2: Ave Maria, cheia de graça, o Senhor é convosco. Bendita sois vós entre as mulheres e bendito é o fruto do vosso ventre, Jesus.
11: Santa Maria, Mãe de Deus, rogai por nós pecadores, agora e na hora de nossa morte. Amém.
2: Ave Maria, cheia de graça, Senhor é convosco. Bendita sois vós entre as mulheres e bendito é o fruto do vosso ventre, Jesus.
11: Santa Maria, Mãe de Deus, rogai por nós pecadores, agora e na hora de nossa morte. Amém.
2: Ave Maria, cheia de graça, Senhor é convosco. Bendita sois vós entre as mulheres e bendito é o fruto do vosso ventre, Jesus.
11: Santa Maria, Mãe de Deus, rogai por nós pecadores, agora e na hora de nossa morte. Amém.
2: Ave Maria, cheia de graça, Senhor é convosco. Bendita sois vós entre as mulheres e bendito é o fruto do vosso ventre, Jesus.
11: Santa Maria, Mãe de Deus, rogai por nós pecadores, agora e na hora de nossa morte. Amém.
2: Ave Maria, cheia de graça, Senhor é convosco. Bendita sois vós entre as mulheres e bendito é o fruto do vosso ventre, Jesus.
11: Santa Maria, Mãe de Deus, rogai por nós pecadores, agora e na hora de nossa morte. Amém.
2: Ave Maria, cheia de graça, Senhor é convosco. Bendita sois vós entre as mulheres e bendito é o fruto do vosso ventre, Jesus.
11: Santa Maria, Mãe de Deus, rogai por nós pecadores, agora e na hora de nossa morte. Amém.
2: Ave Maria, cheia de graça, Senhor é convosco. Bendita sois vós entre as mulheres e bendito é o fruto do vosso ventre, Jesus.
11: Santa Maria, Mãe de Deus, rogai por nós pecadores, agora e na hora de nossa morte. Amém.
2: Ave Maria, cheia de graça, Senhor é convosco. Bendita sois vós entre as mulheres e bendito é o fruto do vosso ventre, Jesus.
11: Santa Maria, Mãe de Deus, rogai por nós pecadores, agora e na hora de nossa morte. Amém.
2: Glória ao Pai, ao Filho e ao Espírito Santo.
11: Como era no princípio, agora e sempre. Amém.
2: Ó meu Jesus,
11: perdoai-nos, livrai-nos do fogo do inferno, levai as almas todas para o céu, e escorrei principalmente aquelas que mais precisarem da vossa misericórdia. Amém.
2: Nossa Senhora, Rainha da Paz,
11: rogai por nós.
2: Muito obrigado, Dona Vilma, pela sua participação. Deus abençoe. Amém. A senhora e toda a sua família. Boa
11: Amém.
2: Noite.
11: Amém. Boa noite.

0: E para você que quer rezar a última dezena da oração do Santo Terço, é só ligar 35410391. A Leodeci Tibes reza pela saúde e paz para toda a sua família, especial para o seu marido, seus filhos, netos, é a sua família, né? Que Deus e Nossa Senhora abençoe a todos.
1: E no quinto mistério luminoso contemplamos a instituição da Eucaristia. Alô, boa noite.
2: Boa noite.
1: Com quem eu falo?
2: É a Ledita aqui do bairro São Sebastião.
1: É Ledita, né?
2: É.
1: Tá. Coloca suas...
2: Ledita Montovani.
1: Ledita e Montovani, isso aí. Coloca suas intenções para esta quinta dezena.
2: Eu quero pedir a Nossa Senhora Aparecida, agradecer, não só pedir, agradecer pela saúde da minha família, do meu neto, dos meus bisnetos e todos, né, dos filhos, das noras, o meu velho, meu também, minha saúde. E a todos aqueles que necessitam de oração e agradecer as graças que tem dado a nós, tá bom?
1: Rezamos então. Pai nosso que estás no céu, santificado seja vosso nome. Venha a nós o vosso reino, seja feita a vossa vontade, assim na terra como no céu.
2: O pão nosso de cada dia nos dai hoje. Perdoai as nossas ofensas, assim como nós perdoamos a quem nos tem ofendido. E não nos deixeis cair em tentação, mas livrai-nos do mal. Amém.
1: Ave Maria, cheia de graça, o Senhor é convosco. Bendita sois vós entre as mulheres, e bendito é o fruto do vosso ventre, Jesus.
2: Santa Maria, Mãe de Deus, rogai por nós, pecadores, agora e na hora de nossa morte. Amém.
1: Ave Maria, cheia de graça, o Senhor é convosco. Bendita sois vós entre as mulheres, e bendito é o fruto do vosso ventre, Jesus.
2: Santa Maria, Mãe de Deus, rogai por nós, pecadores, agora e na hora de nossa morte. Amém.
1: Ave Maria, cheia de graça, o Senhor é convosco. Bendita sois vós entre as mulheres, e bendito é o fruto do vosso ventre, Jesus.
2: Santa Maria, Mãe de Deus, rogai por nós, pecadores, agora e na hora de nossa morte. Amém.
1: Ave Maria, cheia de graça, o Senhor é convosco. Bendita sois vós entre as mulheres, e bendito é o fruto do vosso ventre, Jesus.
2: Santa Maria, Mãe de Deus, rogai por nós, pecadores, agora e na hora de nossa morte. Amém.
1: Ave Maria, cheia de graça, o Senhor é convosco. Bendita sois vós entre as mulheres, e bendito é o fruto do vosso

0: vosso ventre, Jesus.
1: Santa Maria, Mãe de Deus, rogai por nós, pecadores, agora e na hora de nossa morte. Amém.
0: Ave Maria, cheia de graça, o Senhor é convosco. Bendita sois vós entre as mulheres e bendito é o fruto do vosso ventre, Jesus.
1: Santa Maria, Mãe de Deus, rogai por nós, pecadores, agora e na hora de nossa morte. Amém.
0: Ave Maria, cheia de graça, o Senhor é convosco. Bendita sois vós entre as mulheres e bendito é o fruto do vosso ventre, Jesus.
1: Santa Maria, Mãe de Deus, rogai por nós, pecadores, agora e na hora de nossa morte. Amém.
0: Ave Maria, cheia de graça, o Senhor é convosco. Bendita sois vós entre as mulheres e bendito é o fruto do vosso ventre, Jesus.
1: Santa Maria, Mãe de Deus, rogai por nós, pecadores, agora e na hora de nossa morte. Amém.
0: Ave Maria, cheia de graça, o Senhor é convosco. Bendita sois vós entre as mulheres e bendito é o fruto do vosso ventre, Jesus.
1: Santa Maria, Mãe de Deus, rogai por nós, pecadores, agora e na hora de nossa morte. Amém.
0: Ave Maria, cheia de graça, o Senhor é convosco. Bendita sois vós entre as mulheres e bendito é o fruto do vosso ventre, Jesus.
1: Santa Maria, Mãe de Deus, rogai por nós, pecadores, agora e na hora de nossa morte. Amém.
0: Glória ao Pai, ao Filho e ao Espírito Santo.
1: Como era no princípio, agora e sempre. Amém.
0: Ó meu Jesus,
1: perdoai-nos, livrai-nos do fogo do inferno, levai as almas todas para o céu e socorrei principalmente as que mais precisarem da vossa misericórdia. Amém.
0: São João Batista Scalabrine,
1: rogai por nós que recorremos a vós.
0: Muito obrigado, dona Ledita, pela sua participação. Que Deus abençoe a senhora e toda a sua família. Boa noite.
1: Eu que agradeço a sua pela de vocês também.
0: Amém.
1: Obrigada.

0: Infinitas graças nos damos, soberana rainha, pelos benefícios que todos os dias recebemos de vossas mãos liberais. Dignai-vos agora e para sempre tomarmos debaixo do vosso poderoso amparo. E para mais vos agradecer, vos saudamos com uma salve, rainha.
1: Salve, rainha, mãe de misericórdia, vida, doçura, esperança, nossa salve. A vós bradamos, degredados filhos de Eva. A vós suspiramos, gemendo e chorando neste vale de lágrimas. Eia, pois, advogada nossa, esses vossos olhos misericordiosos a nos volvei, e depois desse desterro mostrai-nos Jesus. Bendito é o fruto do vosso ventre, ó clemente, ó piedosa, ó doce sempre Virgem Maria. Rogai por nós, Santa Mãe de Deus,
0: para que sejamos dignos das promessas de Cristo.
1: Amém.
0: Finalizando mais este santo texto de hoje, agradecendo todas as pessoas que nos acompanharam, fizeram seus pedidos de oração, e gratidão pelas pessoas que ligaram e rezaram uma dezena do santo terço conosco, que foi a dona Juruema, a Natália, dona Jandira, dona Vilma e no, por final ali a dona Ledite. Que Deus abençoe todas essas famílias. Boa noite. E agora vamos receber a bênção episcopal de Dom Mário Marques, dedicada a todos os ouvintes da oração do Santo Terço.
2: Jesus disse: pedir recebereis, procurai achareis, bater a porta vos será aberta. Todos que pedem recebem, quem procura encontra, e a porta será aberta a quem bate. Também disse: onde dois ou três estiverem reunidos em nome dele, ele está no meio. E o que pedimos ao Pai em seu nome, ele nos concede. Também disse: sem mim nada podeis fazer. E se o vosso fardo estiver pesado, sobrecarregado, vinde a mim que vos aliviarei, darei descanso, repouso, paz e serenidade. E nos deixou o grande mandamento: amar vos uns aos outros como eu vos amei. Confiando nessas palavras de Jesus, queremos invocar sobre nós, nossas famílias, nossos projetos, nossas atividades, nossos bens, as bênçãos que necessitamos, principalmente sob a proteção dos nossos santos e santas padroeiras, de Santa Teresinha do Menino Jesus, padroeira da nossa diocese. Sejam derramadas muitas graças e bênçãos como chuva de rosas sobre nós e sobre todos aqueles aos quais nós queremos bem e amamos. Que Deus Todo-Poderoso, cheio de bondade e misericórdia, conceda a todos paz, saúde, proteção e prosperidade. Que Jesus Cristo esteja sobre nós para nos abençoar e nos proteger, hoje e sempre. Que Ele esteja atrás de nós para nos livrar de todo mal, de toda inveja, doença e discórdia. Que Ele esteja diante de nós para nos dirigir ao nosso lado, para nos acompanhar em nossos corações, para nos conservarem sempre na saúde do corpo e da alma. A bênção de Deus Todo-Poderoso, Pai, Filho e Espírito Santo. Amém. Louvado seja nosso Senhor Jesus Cristo,
3: para sempre seja louvado.

0: dízimo é a devolução que fazemos ao nosso Senhor de tudo o que Ele nos dá, com carinho e muito amor. Devolver o dízimo a Deus é o dever do bom cristão. Esse gesto generoso prova nossa gratidão a Deus.
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0: 5, Noite Sertaneja. Obrigado, João, que esteve com a gente aqui na oração do Santo Terço. Obrigado a você que participou, a você que pediu a sua oração, você que ouviu e acompanhou e rezou aí da sua casa ou do seu estabelecimento comercial, seu trabalho. Enfim, a você que esteve com a gente, sejam bem-vindos também aqui no nosso Noite Sertaneja, que está começando na Cultura.
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0: Programação musical que destaca é a música raiz sertaneja, sertanejão louco de bom. Isso, a música sertaneja da atualidade também presente aí no seu rádio até as 22 horas, até as 21, né? 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

0: 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Cultura.
1: 7:15.
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1: Então, gente, 19:17. 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
1: Então, moçada, 19:18, agora 19:18. Antônio Toldo estava na oração do Santo Terço, continua conosco, boa noite. Mandando aquele abraço aí para os amigos, familiares de Anitta, aqui da região também, de Campos Novos, né? Obrigado, meu amigão. Quero mandar um abraço também para quem aqui, a Miriam Loss, está conosco. Oi, Miriam. Ela tá pedindo uma música aqui, oferecendo aí pro marido Pedro. Boa noite, Pedro, e também para todos os ouvintes lá do bairro Aparecida, ligados com a gente aqui no nosso Noite Sertaneja. Sirlei Teles, boa noite. Sirlei também, nossa amiga da oração do Santo Terço, continua conosco aqui no Sertanejão, né, Sirlei? Boa noite, amiga.
4: Boa noite, Gerson.
1: Boa noite.
4: Toca uma música para mim do Zé Felipe, se for possível, sua boca mente. Obrigado, tudo de bom.
1: Valeu. Obrigadão aí, tudo de bom pra você. Obrigado aí pela companhia com a gente aqui no programa. Vamos mandando um abraço pro Juvenir Serena. Juvenir Serena lá de Erval Velho tá com a gente. Ele tá mandando um abraço pra todos os seus amigos de Erval Velho. Pro compadre Ademar de Oliveira aqui de Campos Novos. É o Juvenir. Até amanhã então. Mas fique com a gente aí, né? Tá bom, meu amigão? Um abraço aqui do programa Noite Sertaneja aí pra você. Também o meu boa noite vai para quem aqui, o Wilson do bairro Aparecida. Oi, Wilson, boa noite aí, amigo. Obrigadão aí pela parceria com a gente aqui no nosso Noite Sertaneja. Obrigado pela companhia. Ele tá pedindo uma música aqui, oferecendo para todos que estão ouvindo a Rádio Cultura, para nós, a família, opa, para vocês também aí, para a família toda aí, Wilson. Um abraço aí, nosso amigo de todas as noites aqui do nosso Noite Sertaneja. 19:20, Super Lucas e Noite Sertaneja.

0: 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Hora certa. Cultura.
1: 7:33. 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
2: Agora 19:35. É o meu, seu, nosso Noite Sertaneja aqui na Cultura. 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
2: Olá pro Rio Grande do Sul. Alô, moçada aí do Barracão, Rio Grande amado, nosso boa noite lá pro Joabes. Joabes tá com a gente aqui no programa, né, meu amigão?
4: Yes.
2: Ótimo.
4: E curtiram a música com o Trio Parada Dura.
2: Trio Parada Dura.
4: Aceita que dói menos, se for possível rodar aí, agradeço.
2: Eu que te agradeço, Joabes,
4: amigo. Aqui do Barracão, Rio Grande do Sul.
2: Beleza, Joabes. Um abraço aí pro amigo, obrigado aí pela companhia. Quem tá no trecho é o nosso amigo Ginter Bade. Oi, Ginter.
5: Boa noite, Gerson. Boa noite, abraço aí pra você. Boa noite, abraço a todo mundo de cultura. É o Ginter, morador do Campos Novos. Estamos aqui passando a laje.
2: Tá retornando.

0: daí da coxilha ali, prepararam aquele semente de soja do Bertão. Posso mais tranquilo, graças a Deus.
1: E, que beleza.
0: Um pouco mais nós tá aí na cidade aí, tá bom, Gerson?
1: Bom retorno aí, meu amigo.
0: Minha esposa Maria, os demais aí, parente, pessoal do Bertão. Motoristado em geral ali, pessoal do agro. Aí quase finalizando aí as colheitas, né? Que Deus abençoe nós todos aí. Beleza, já vamos, Gerson, se puder tocar pra nós aí do Requerendo ali, acho que. Aí meu sertão, né? Meu recanto, uma coisa assim. Agradeço aí, tá bom, meu amigo?
1: Valeu,
0: amigo. O programa aí, ainda vai chegar em casa, se Deus quiser. Dá tempo aí, nós curtir o programa, tá bom, Gerson? Abraço,
1: tá bom. Obrigado aí pela carona, Guinter, e seja bem-vindo sempre no nosso programa, bom retorno aí pro amigo aqui para Campos Novos, tá lá na altura de Vargem, mas tá ligadaço com a gente aqui no nosso Noite Sertaneja, né? Obrigado aí, meu amigão, seja sempre bem-vindo. Eu já vou trazer o Trio Parada Dura, vou trazer Rick Renner, tem só sucesso aqui na programação do nosso Noite Sertaneja. Quem tá pedindo aqui, a Gabi. Oi, Gabi, boa noite. A Gabi tá pedindo a música do Alain Aladim. Vamos trazer já. Lá do... Opa, quem tá mandando uma foto aqui, inclusive. Ah, tá na peleia até agora, noite. Tenha uma boa noite e você também, bom trabalho. Tá pedindo uma música aqui. Contraia velha, é o Claudenildo Matias lá de Capão Alto. Alô, Capão Alto, Claudenildo Matias, grande abraço aí pra você, meu amigão, lá de Capão Alto, lá ligado conosco também, tá na peleia lá, tá trabalhando lá, um amigo velho. A Natália também está com a gente, né, Natália? Boa noite.
2: Boa noite, Gerson.
1: Boa
2: tudo
1: noite.
2: Bem?
1: Tudo bem.
2: Meu nome é Natália e eu queria pedir a música Igrejinha Azul do Mato Grosso e Matias, oferecendo para todos os ouvintes da Rádio Cultura. Um beijo, tenha uma boa noite e fique com Deus.
1: Você também, querida. Deus te abençoe.

0: Hora certa.
1: 7:53.
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0: Aí as 4 lojas aí não fecham ao meio-dia, isso. Vou mandando um abração pro nosso amigo Bira César, ele e a Marga, ouvindo a gente, um abraço, ótima noite, bom descanso, Bira, bom descanso, Marga, um abraço para vocês aí, obrigado aí pela audiência com a gente aqui no nosso Noite Sertaneja. O meu ablô vai para quem? Para Elisete Rosa de Jesus, o pessoal lá da Chácara Recanto dos Tropeiros, agradeço de coração aí a companhia de todos. Lá em Anitta Garibaldi, a Sônia está com a gente. Fala, Sônia.
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0: Beleza.
2: A gente gostava da música.
0: Valeu. Um abração lá pro Andrei Sandri, que também tá ouvindo a gente, né, Andrei? Lá no bairro Jardim Bela Vista. Obrigado aí pela companhia com a gente aqui no nosso Noite Sertaneja. A Daiane e a Rafaela também ouvindo o nosso Noite Sertaneja, obrigado aí pela companhia, aquele abraço. O pessoal lá de Celso Ramos também ligadaço com a gente aqui na Cultura no Noite Sertaneja, 19:57.

0: 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Cultura.
1: 8 e 8.
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5: O primeiro contato com o mercado de trabalho pode transformar sonhos, ampliar horizontes e abrir novos caminhos para o futuro. Em Santa Catarina, estudantes da rede pública em situação de vulnerabilidade social estão tendo essa oportunidade por meio do estágio social do Tribunal de Justiça. O programa oferece bolsa remunerada, auxílio transporte e experiência profissional para adolescentes que atuam em fóruns de diferentes regiões do estado. A iniciativa está presente em cidades como Florianópolis, Criciúma, Joinville, Blumenau e Chapecó. Além da experiência profissional, o projeto busca fortalecer o vínculo dos estudantes com a educação e incentivar novas perspectivas de vida. A psicóloga escolar Letícia Ramos Melo acompanha de perto esse trabalho em Criciúma.
6: Então, essa aproximação ela contribui para a construção de um sentimento de pertencimento social, de reconhecimento simbólico, de elementos que são fundamentais para o desenvolvimento da identidade, da autoestima, oferecendo novos referenciais identificatórios e abrindo a possibilidade delas traçarem novos caminhos, né? Ter contato com outras pessoas, novas visões de futuro.
5: As estudantes selecionadas conciliam a rotina escolar com atividades administrativas dentro do fórum. E segundo a psicóloga, a experiência vai além da formação profissional.
6: O desenvolvimento de uma maior responsabilidade, de autonomia, capacidade de lidar com regras, com algumas frustrações, capacidade de organização. Então isso tudo elas vão levar para a sua vida acadêmica, né, e também profissional futuramente.
5: A iniciativa também tem impactado servidores que acompanham a rotina das adolescentes dentro do judiciário. A chefe de secretaria do Fórum de Criciúma, Luana Soares Souza, destaca o comprometimento das estudantes.
7: Está sendo muito bom, a gente recebeu alunas muito sérias, comprometidas. Estou aqui há 22 anos, é impossível que a gente não se inspire também nessa vontade que elas chegam de aprender coisas novas, de ver tudo que a gente faz aqui. Enfim, eu tenho certeza que o futuro delas vai ser de muito sucesso e espero mesmo que elas, estando aqui esse tempo conosco, a gente consiga contribuir de alguma forma para o crescimento delas.
5: O estágio social tem duração inicial de 1 ano, com possibilidade de prorrogação. Mais do que a experiência profissional, o projeto reforça a educação como ferramenta de transformação social e construção de oportunidades. De Florianópolis, da Rede de Notícias Acaerte, Amarilis Pequeno.
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9: Então, 20 horas e mais 13 minutos. 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
9: E o Noite Sertaneja, valeu até as 21. Às 21 tem a Voz do Brasil. E agora tem sucesso aqui pra quem? Minha amiga Terezinha, lá de Anitta Garibaldi, tá com a gente também, tá pedindo uma música. E só pra curtir, é a Terezinha lá, disse que agora ela tá na Celeste, lá tá trabalhando, fazendo um risoto lá pra moçada. Beleza, uma ótima noite aí pra você, um bom jantar aí pra todos. Obrigado. 20 mais 15. Tô mandando um alôzão aqui também pra quem está conosco aqui também, a Simone. Alô, Simone, boa noite. Água Doce, sintonizados com a gente aqui no programa. Quero mandar um alôzão lá também, Catanduvas, lá pro nosso amigo Canhoto, tá ligadaço com a gente aqui no nosso Noite Sertaneja. E tem Bob Robson aqui na sequência aí do nosso Noite Sertaneja, participação do Ed Brito e Samuel, Amor pela Metade. 20 mais 15.

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2: 8:25.
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Então, gente, 20h26. 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Meu amigo Manuel tá ouvindo a gente lá no bairro Santo Antônio, tá pedindo uma moda aqui, oferecendo pros amigos e amigas que estão também ligados conosco aqui no nosso Noite Sertaneja. É o trio Parada Dura, amigão. Tá rodando então com eles. Tem participação do Mato Grosso e Matias.

0: Hora certa.
1: 8:42. 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
2: Valeu, gente, agora 20:43, ainda dá tempo de para você aproveitar e economizar de verdade no Festival de Carnes e Bebidas do Super Lucas, na Matriz, em Campos Novos, aberto até às 10 da noite. 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
2: Valeu, gente. Olha, eu vou trazendo mais sucesso que a Adriana está ligada com a gente. Oi, Adriana, boa noite. Aí o pessoal todo aí ouvindo o nosso programa, o pessoal lá tá comendo hoje é noite do risoto, então. Valeu, um abraço a todos aí, obrigado aí pela companhia. A Samira também tá pedindo a música aqui do Jean Giovanni. Samira, vou trazer aqui só pra curtir. 1, 2, 3.

0: 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Hora certa. Cultura.
1: 8:54.
2: Pois é, estamos agradecendo aqui o Super Lucas e suas quatro lojas que estiveram com a gente, a você que participou, a você que ouviu o nosso Noite Sertaneja, que todos tenhamos aí um bom descanso, uma noite tranquila e restauradora, né? E amanhã estaremos de volta aqui, te espero a partir das 19 com mais um Noite Sertaneja. Obrigado a todos. Fiquem todos com Deus e a proteção de Nossa Senhora Aparecida. Boa noite, Campos Novos. Boa noite, nossa grande e querida região. Já tem a Voz do Brasil aqui na programação da Cultura.